0: sai da sintonia, daqui a pouquinho eu tô de volta trazendo muito mais música. Segura aí.
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0: isso, Relax 89. Lembrando que daqui a pouquinho tem o Songs by Night, tem José Araújo e você não pode perder o melhor do romantismo aqui na nossa GQE FM.
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0: bom demais o nosso Relax 89 aqui na nossa GQFM. 88461549, esse é o nosso WhatsApp. E pra você, onde quer que esteja, uma ótima noite, boa semana também.
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0: Eu, Wellington Ferreira, tô aqui junto com você, levando muita música, o melhor da música pra você, né? No nosso Relax 89. Daqui a pouquinho tem Songs by Night, tem José Araújo.
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0: gostando, hein? E quer que você se encontre uma ótima noite. Obrigado pela audiência, obrigado pela sintonia. Aumente o volume do rádio porque, né, a emoção, né, boa música continua daqui a pouquinho. José Araújo e os Songs by Night.
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E aí, tá gostando? Bom demais o nosso relax, hein? Até as 9 da noite. Daí o Wellington Ferreira, tô aqui junto com você. Aumente o volume do rádio, porque a música boa continua.

finalzinho do nosso encontro de hoje, final do Relax 89 de hoje, eu tô indo nessa. José Araújo tá chegando, já tá por aqui pra ficar junto com você. Eu tô de volta amanhã, sempre no mesmo horário aqui na nossa GQFM. Pra você curtindo a nossa programação, ótima noite, né? Obrigado pela tua sintonia e amanhã eu tô de volta aqui no Relax 89.

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Boa noite, meu amigo, minha amiga. Que alegria imensa ter você aqui, pertinho, nesse nosso cantinho especial no rádio. Que bom que você escolheu a nossa companhia para este momento. Eu sou Jorge Ventura e este é o Songs by Night, o seu refúgio, o seu oásis de serenidade em meio a tudo que nos cerca. É sempre uma honra abrir a nossa casa sonora para você, que busca um afago na alma, uma palavra de carinho ou simplesmente a melodia certa para embalar seus pensamentos. Sabe, aqui, cada voz que nos alcança, cada história que compartilhamos, cada recado que chega, é um pedacinho de vida que se encontra e se abraça. Acredito que a fé, o folclore, a poesia, tudo isso nos conecta de um jeito único, nos lembrando da beleza da existência. Nesta primeira parte do nosso programa, quero convidar você a respirar fundo, a desacelerar, a permitir que a música seja um abraço, um bálsamo. Vamos juntos celebrar a vida, o amor e renovar o otimismo, mesmo quando as incertezas tentam nos rondar. Que a paz encontre morada em seu coração e que você sinta a leveza que só a boa companhia e uma canção sincera podem trazer. Porque afinal, o Songs by Night é mais que um programa. É um encontro de almas, onde a música não apenas toca, mas também acende a esperança. É para você que está buscando um pouco de tranquilidade, um momento para refletir, para se sentir acolhido. E para começar nossa jornada, para abrir essa porta de emoções e reflexões, tem uma canção que fala muito sobre os desafios que enfrentamos, sobre as lutas internas que todos nós travamos. Uma letra profunda, uma melodia que pulsa. Prepare seu coração.

Que bom ter você aqui conosco no Songs by Night. Eu sou o Jorge Ventura e é um prazer imenso compartilhar mais esta noite especial com você em nossa primeira parte. Neste oásis de serenidade, a gente busca a conexão que acalma, que inspira. E para começar, quero trazer para o seu coração a beleza e a força de um salmo, um bálsamo para a alma. Ouça com o coração. Deleita-te também no Senhor, e Ele te concederá os desejos do teu coração. Entrega o teu caminho ao Senhor, confia nele, e Ele tudo fará. Que a serenidade dessas palavras possa te envolver neste instante, trazendo paz e confiança ao seu coração. É sempre bom ter um momento assim, para respirar e sentir. E agora, vamos deixar a música falar por si e nos guiar em mais um abraço sonoro

noite, meu amigo, minha amiga. Que bom ter você aqui com a gente, nesse abraço sonoro que é o Sons by Night. É um prazer imenso, como sempre, compartilhar esse pedacinho de tempo, de alma, com você que nos ouve e faz companhia. Sabe, a vida às vezes parece um quebra-cabeça, né? Peças que se encaixam, outras que se perdem. Mas o importante é a gente não desistir de montar a nossa própria história, com cada pedacinho, cada memória, cada afeto que a gente coleciona. É nessas pequenas grandes coisas que a gente encontra a verdadeira beleza. E é nesse espírito de carinho, de esperança renovada, que a gente segue construindo essa noite juntos. A música, a poesia, as palavras que tocam lá no fundo do coração, elas são o nosso refúgio, a nossa forma de dizer que você não está sozinho, que sempre há uma luz, um consolo, uma mão estendida, mesmo que seja através das ondas do rádio. Que a gente possa sempre encontrar essa conexão, essa força gentil para seguir em frente. Nesta primeira parte do nosso encontro, a gente já passeou por melodias que acalmam, por pensamentos que inspiram e nos fazem refletir. E a jornada continua. Mas antes, vamos dar uma pequena pausa, um respiro para o nosso coração e para nossa mente. O Sons by Night faz um breve intervalo agora. E eu, Jorge Ventura, estarei te esperando aqui, prontinho para nossa próxima parte, daqui a pouquinho. Fica com a gente, tá? A gente volta em instantes, com mais amor e canções para sua noite.

Boa noite, meu querido ouvinte. Que bom ter você de volta aqui no Songs by Night. Estamos de volta, sim, para a nossa segunda parte. Essa jornada de afeto que preenche a alma e acalma o coração. É um prazer imenso ter a sua companhia, sentir essa conexão que só a música e as palavras podem tecer. Seja qual for o sentimento que te visita agora, saiba que ele é bem-vindo aqui. A gente entende que a vida é feita de nuances, de amores, saudades e também de uma esperança que nunca se apaga. E é exatamente sobre esse brilho, sobre a força de um sentimento que nos transforma, que a próxima canção fala. Prepare o seu coração para uma melodia que marcou 1990, um clássico que continua a tocar fundo na gente. É Wilson Phillips com a inesquecível You're in Love. Permita-se sentir, permita-se sonhar.

noite, queridos ouvintes. Que delícia ter vocês aqui comigo, com a gente, em mais uma parte do nosso Songs by Night. É sempre um prazer, um privilégio imenso saber que estamos juntos, construindo essa ponte de afeto, de carinho, de histórias que nos conectam. Sabe, este programa é um oásis, um cantinho especial.

quero abrir nosso espaço para o WhatsApp do Coração, que hoje traz uma poesia linda, enviada por um de vocês. É a voz de alguém que se permitiu sentir e compartilhar a beleza das palavras. É um presente para todos nós. Escutem com carinho.

abraço, um toque, um olhar. A melodia que a vida me oferece é o abraço que me faz sonhar. Que sensibilidade, que profundidade, não é? É assim, meus amigos, que a gente encontra a beleza, a esperança, mesmo nas entrelinhas da nossa jornada. Agradeço de coração ao nosso ouvinte por essa partilha tão sincera e emotiva. Que essa poesia nos lembre que somos todos feitos de sentimentos, de anseios, e que há sempre um abraço, uma melodia, esperando para nos fazer sonhar. É por isso que o Songs by Night existe, para ser esse abraço, esse porto seguro em sua noite. Fiquem com a gente, porque a nossa segunda parte está só começando e tem muito mais para a sua alma.

noite, queridos amigos do Songs by Night. Que alegria ter você aqui, pertinho, nesta segunda parte do nosso programa. Sabe, é um privilégio compartilhar esses momentos de paz e reflexão, onde cada canção, cada palavra, busca abraçar a sua alma. A gente se conecta com histórias, com a beleza da vida, com o carinho que um ser humano pode oferecer a outro. E nesse abraço que a gente manda, não posso deixar de estender meu carinho a todos os profissionais que, neste instante, estão trabalhando, cuidando, zelando, para que a nossa noite seja mais segura, mais tranquila. Vocês são a luz que brilha em cada canto. Vamos agora para um breve instante comercial, mas não saia daí, porque a nossa jornada de afeto continua. Tem muito mais emoção e boa música vindo por aí. Já voltamos com mais som.

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Boa noite, boa noite. Estamos de volta para esta terceira parte do nosso Songs by Night. Que bom ter você aqui comigo, de novo, pertinho. Depois de um breve intervalo, a gente segue nossa jornada, abraçando a alma com a música e com a palavra. E que tal um momento só seu agora? Um respiro, um carinho para o coração. É tempo de se reconectar, de sentir a beleza que mora dentro de você, mesmo que o mundo lá fora

especial, essa melodia que fala de um amor eterno, que transcende o tempo e as barreiras. Prepare o coração para Christina Perry e a inesquecível A Thousand Years. É só sua, com todo o meu carinho.

Boa noite, meus queridos ouvintes do Songs by Night. Que melodia envolvente acabamos de compartilhar, não é mesmo? Daquelas que acalmam a alma e nos preparam para a paz da noite. Sejam muito bem-vindos à nossa terceira parte do programa. Um abraço sonoro para você que está conosco, aqui no aconchego da sua companhia. É um prazer enorme estar com você neste ano de 2026. E agora, que tal um respiro? É o nosso momento de autocuidado hoje. Em um mundo tão cheio de informações, de telas, de estímulos, é fácil a gente se perder, se sentir esgotado, com a mente cansada. O autocuidado hoje é um convite para você desligar um pouco, desacelerar. É sobre fechar os olhos por alguns instantes, respirar fundo e se reconectar com o que realmente importa: o presente, a sua essência. É uma pausa para a alma, um carinho para o seu coração, para que você possa reduzir essa fadiga mental e encontrar um pouco mais de paz. Lembre-se, você merece esse tempo.

Sons by Night é exatamente isso. Um refúgio, um oásis de serenidade para a sua alma. Um espaço onde a música nos abraça, as histórias nos tocam e a poesia nos inspira a viver com mais otimismo, amor e a celebrar cada instante da vida. E para continuarmos nessa jornada de afeto, prepare-se para a próxima canção. Ela vem agora, feita especialmente para você.

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noite, meus queridos ouvintes do Songs by Night. Ah, como é bom ter a sua companhia, essa conexão especial que a gente constrói, palavra por palavra, canção por canção, abraçando a alma, não é mesmo? É um privilégio estar aqui, compartilhando esses momentos de reflexão e carinho com você. Antes de seguir em frente, a gente faz uma pequena pausa, um respiro pro coração. Mas olha, não se afaste não, tá? Porque a próxima parte do nosso programa está mais que demais, recheada de ainda mais emoção, de histórias que nos inspiram e de mensagens que tocam fundo. É o nosso convite para você continuar essa jornada de afeto aqui com a gente. Volto já já, viu? Não.

Boa noite, meus queridos amigos e amigas que nos acompanham aqui no Sons by Night. Que bom ter você de volta, mais uma vez em nossa casa radiofônica, esse oásis de serenidade. Estamos de volta para a nossa quarta parte. E eu, Jorge Ventura, estou aqui com o coração aberto para te abraçar através das ondas do rádio. É sempre um privilégio compartilhar esses momentos de afeto, de histórias que tocam a alma, de melodias que nos fazem sentir mais próximos, mais humanos. A vida, com seus desafios e suas belezas, merece ser celebrada. E a música é essa ponte que nos conecta à essência do amor e do otimismo. E por falar em conexão e em emoção, prepare o coração para o que vem a seguir. Uma canção que transborda sentimento, que nos lembra da delicadeza dos nossos próprios anseios. Robin Gibb, com toda a sua sensibilidade, nos traz Like a Fool. E posso te garantir, a próxima parte do nosso programa está mais que demais. Fique com a gente.

noite, meus queridos amigos e amigas que nos acompanham aqui no Sons by Night. Que alegria ter vocês conosco nesta que é a quarta parte do nosso encontro. É sempre um privilégio poder dividir esses momentos, essa jornada de afeto onde a música abraça a alma e as histórias se entrelaçam. E por falar em histórias, quantas mensagens lindas chegam aqui pra gente. É o coração da gente que se expande, não é? Recebi um recadinho tão bonito agora. A Mariana, lá de Porto Alegre, mandando um abraço apertado pro Lucas e dizendo: meu amor, cada melodia do nosso Sons by Night me lembra você. Nosso primeiro encontro, o jeito que seu olhar me encontrou. Te amo sempre. Ah, que coisa mais linda, Mariana. E o Lucas com certeza tá ouvindo e sentindo esse carinho. Tem também o Cláudio, lá de Salvador, que escreveu para Patrícia: Pati, minha estrela guia, obrigado por cada sorriso, por cada amanhecer que você transforma em poesia. Você é a canção mais bonita da minha vida. Que declaração de amor. O amor, meus amigos, é mesmo a força mais bonita que existe, a melodia que embala a nossa existência. Ele nos move, nos inspira, nos faz enxergar a beleza até nas pequenas coisas, não é mesmo? É esse sentimento que nos une, que nos faz seguir em frente, mesmo quando a vida parece desafinar um pouco. E é com essa emoção, com essa certeza de que o amor transforma, que a gente segue adiante. Daqui a pouquinho, tem mais uma canção que chega para tocar sua alma, para embalar o seu coração. E essa eu dedico a cada um de vocês que nos faz companhia, a cada um que se permite sentir, amar e se conectar. Para Mariana e pro Lucas, pro Cláudio e pra Patrícia, e para você que tá aí do outro lado, com o coração aberto. Vamos juntos nessa melodia que está chegando.

noite, meus queridos amigos e amigas que nos acompanham aqui no Songs by Night. Que alegria imensa ter você pertinho, compartilhando essa nossa jornada de afeto. É um privilégio saber que nossa sintonia está unindo corações, trazendo paz e um pouquinho de inspiração para sua noite. Chegamos agora à nossa quarta parte do programa e o tempo voa quando a gente se conecta de verdade, não é mesmo? Eu sinto essa energia daqui, essa troca sincera que faz do Songs by Night um refúgio tão especial. Quem está gostando, levanta a mão aí no coração. Sinta esse carinho que enviamos para você. Vamos para um rápido intervalo musical, mas não se preocupe, é só um tchauzinho. Volto já já com mais histórias, mais poesia e, claro, a música que abraça a alma. Não saia daí, viu? A gente se encontra em instantes.

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noite, meu querido ouvinte. Que bom que você está aqui comigo, nesse nosso oásis de serenidade. Que alegria saber que nossa sintonia continua forte e acolhedora. Estamos de volta, sim, para nossa quinta parte do Songs by Night, nos pequenos detalhes e nos convidam a sonhar acordado. Mas antes de mergulharmos nessa narrativa, eu quero te convidar a sentir cada nota, cada palavra. Deixe a música te abraçar, te levar para um lugar de paz. Porque agora a gente vai se deixar envolver por uma canção que é puro carinho. Ed Sheeran, com a delicadeza de Thinking Out Loud.

noite, meus queridos amigos. Que bom ter você aqui comigo nessa nossa jornada de afeto. Sentir o coração mais leve, a alma mais tranquila, é um presente que a gente busca e encontra aqui no Songs by Night. É interessante como a vida é feita de momentos, não é mesmo? Pequenas histórias que se entrelaçam e formam quem somos. Aquele abraço apertado que recebemos sem esperar, a palavra de carinho dita no momento certo, o olhar que nos diz, estou aqui. São nesses detalhes que a gente encontra a verdadeira melodia da vida. Aquela canção que acalma, que nos faz sentir amados, únicos. E é assim, com o coração aberto para essas pequenas grandes histórias que a gente segue. Sabendo que cada um de vocês é um universo de sentimentos. E a gente está aqui para acolher, para celebrar, para simplesmente ser companhia. Agora, deixe a próxima melodia te abraçar e te lembrar que o amor, em suas mais diversas formas, é a nossa canção mais bonita.

noite, queridos corações que nos acompanham nesta que é a quinta parte do nosso Songs by Night. É sempre uma emoção indescritível sentir a sua sintonia, a sua companhia, não importa onde você esteja agora. Por aqui, a gente segue tecendo essa jornada de afeto, de histórias que tocam a alma, de melodias que abraçam. Meu muito obrigado a você, que faz desse nosso encontro um momento tão especial e único. Vamos agora para um breve respiro, um pequeno intervalo, e eu te espero de volta para continuarmos essa noite de canções e sentimentos. Fique por perto.

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Boa noite, meus queridos amigos da alma. Estamos de volta para esta sexta parte do Songs by Night. É sempre um prazer enorme ter você aqui, pertinho, compartilhando esse momento tão especial. Eu, Jorge Ventura, te abraço com todo carinho, como quem encontra um velho amigo em uma noite tranquila. Sabe, a vida é feita de ciclos, de esperas, de reencontros. E cada um desses instantes tem a sua melodia, a sua mensagem. Daqui a pouquinho, como prometido, teremos um conto noturno que vai tocar o coração, trazendo aquela reflexão gostosa que só a noite sabe sussurrar. Mas antes, para embalar ainda mais nossos pensamentos e sentimentos, vamos ouvir uma canção que é puro abraço.

noite, meu querido ouvinte, minha querida ouvinte. Que delícia ter você pertinho de mim, aqui no Sons by Night, nessa nossa sexta parte do programa. Sabe, a vida é uma melodia, às vezes suave, às vezes com um ritmo mais acelerado, mas sempre nos convidando a dançar. E é nessa dança que a gente se encontra, se redescobre e percebe a beleza que existe em cada passo, em cada nota. É na quietude da noite que a gente tem a chance de acolher o que sente. As alegrias, as saudades, os sonhos que ainda pulsam forte no peito. E eu estou aqui para te acompanhar, para te abraçar com essas canções que curam, que inspiram e que nos lembram do poder do amor. Um amor que se manifesta de tantas formas, em cada história que compartilhamos, em cada verso de poesia que toca a alma. Permita-se sentir, permita-se sonhar, porque a vida é essa coleção de instantes preciosos. E o Sons by Night é o seu oásis, um lugar onde a gente celebra a vida, a fé e a esperança. Fique comigo, que a próxima canção já está pronta para te envolver, para te levar por essa jornada de afeto que só a gente entende. Vamos juntos.

ter você aqui comigo nessa nossa conversa que abraça a alma. Eu espero de coração que você esteja curtindo cada momento, cada melodia, cada reflexão que preparamos com tanto carinho nesta sexta parte do nosso Songs by Night. É sempre uma alegria imensa saber que estamos conectados, te fazendo companhia. Agora, a gente faz uma pequena pausa, um respiro para os nossos comerciais. Mas não vai embora não. Daqui a pouquinho, Jorge Ventura está de volta com mais emoção, mais histórias, mais canções para embalar a sua noite. E se você já vai se aconchegar, descansar, um boa noite bem quentinho e repleto de paz.

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Boa noite, meu amigo, minha amiga. Que delícia ter você de volta aqui, coladinho, coladinha, no nosso Songs by Night. Estamos

Boa noite, meus queridos amigos, minhas queridas amigas. Que bom ter você aqui, pertinho, nessa nossa sétima parte do Songs by Night. É sempre uma alegria imensa saber que, mesmo à distância, nossos corações se encontram. E é nesse encontro, nessa troca de energias e sentimentos, que a gente percebe o quanto a vida é feita de laços invisíveis, mas poderosos. Eu adoro quando chegam aqueles recadinhos cheios de carinho, de declaração, de uma saudade que aperta o peito. É nessas horas que a gente se lembra que o amor, em suas mais diversas formas, é a força que move o mundo. É o que nos faz seguir em frente, é o que nos dá a esperança de um amanhã melhor. O amor, o amor é lindo demais, não é? Ele nos transforma, nos acalma, nos faz ver a beleza até mesmo nas pequenas dores, nos ajuda a superá-las. E é com essa vibração que eu quero te convidar a sentir a próxima melodia. Ela é para todos vocês que participam, que compartilham, que se permitem sentir. Que ela abrace sua alma e te traga ainda mais paz e otimismo. Vem com a gente, o Songs by Night continua, com todo o carinho que você merece.

tarde, meu querido ouvinte, minha querida ouvinte. Aqui é Jorge Ventura e é sempre um privilégio ter você pertinho, compartilhando essa jornada de afeto no Songs by Night. Agradeço demais sua sintonia, sua presença, que torna cada momento especial. Quem está curtindo essa nossa conversa, essa nossa melodia que abraça a alma? Sente aí no coração. É essa energia que nos move, que nos inspira a celebrar a vida, o amor, a beleza que existe em cada história, em cada recado que chega até nós. Estamos chegando ao finalzinho desta sétima parte do nosso programa, mas não se preocupe, o Songs by Night ainda tem muito para te oferecer. A gente vai fazer uma pausa rapidinha, um instante para respirar, e já já eu tô de volta pra gente continuar essa nossa noite de conexão, de poesia e de muita emoção. Fica comigo, tá? Não sai daí, porque a sua companhia é o meu maior presente.

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Boa noite, queridos amigos e amigas. Que alegria ter vocês de volta aqui no nosso Songs by Night. Estamos de volta para mais esta parte, a nossa oitava parte. E como é bom sentir essa sintonia, essa energia que nos une, não é mesmo? Sabe, muitas vezes, em meio à agitação, nos esquecemos de que a calma mora dentro da gente.

noite, meu amigo, minha amiga, que nos acompanha nesta oitava parte do Songs by Night. É sempre um privilégio, uma alegria imensa ter você aqui, pertinho, compartilhando esses instantes de serenidade, de reflexão. A vida, meus queridos, é um caminho cheio de curvas, de desafios, mas também de uma beleza indizível, não é mesmo? Às vezes a gente se sente um pouco perdido, um pouco sozinho. E é nessas horas que precisamos lembrar da força que mora dentro da gente. A fé, a esperança, a capacidade de amar e de se reerguer são os nossos maiores tesouros. Que a gente possa sempre cultivar a gentileza, a compreensão e que em cada passo a gente encontre um motivo para sorrir, para agradecer. Que o amor, em suas mais diversas formas, seja sempre a bússola do nosso coração. E por falar em tocar a alma, que a próxima canção chegue como um abraço apertado, trazendo paz e aconchego.

noite, meus amigos e minhas amigas que nos acompanham. Chegamos ao fim de mais uma parte, a nossa oitava parte aqui no Songs by Night. É sempre um privilégio compartilhar esses momentos, essas melodias que tocam a alma e essas histórias que nos conectam, que nos fazem sentir mais perto uns dos outros, não é? Cada mensagem que chega, cada pensamento, cada emoção que vocês compartilham é um presente para mim. Um presente que eu guardo com carinho. E eu agradeço de coração por essa confiança, por essa sintonia que construímos juntos. Agora, a gente vai fazer uma pequena pausa para os nossos comerciais. Mas fica por aí, não sai da nossa companhia. Porque daqui a pouquinho, Jorge Ventura está de volta, com mais afeto, mais poesia e, claro, as canções que abraçam o seu coração. Um instante só e a gente já volta.

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Boa noite, meus queridos ouvintes do Sons by Night. Que alegria ter você de volta, aqui comigo, Jorge Ventura, para esta nona parte do nosso encontro. Estamos de volta, sim, e é tão bom sentir essa conexão que nos une, não é mesmo? Este é o nosso refúgio, um abraço sonoro no meio da noite, onde cada nota, cada palavra é pensada com carinho para você. É um espaço para a gente respirar fundo, refletir sobre a vida, sobre o amor e encontrar aquela paz que acalma a alma. Sabe, a vida nos presenteia com momentos de alegria e às vezes com despedidas. Mas a beleza está em manter a esperança, em acreditar que mesmo à distância, o afeto permanece, a chama não se apaga. E é com esse sentimento, com essa fé na beleza dos reencontros, que eu quero te convidar a sentir a próxima melodia. É uma canção que fala diretamente ao coração, sobre a espera, sobre a saudade, que de alguma forma nos conecta àqueles que amamos. Prepare-se para Jim Brickman e Mark Schultz com a delicadeza de Till I See You Again.

Boa noite, meu querido, minha querida. Que bom ter você aqui com a gente, abraçando a melodia e a vida nesta nona parte de Songs by Night. É sempre um presente ter a sua companhia, sentir essa conexão que nos une, mesmo através do rádio. Sabe, em meio a tantos desafios que a vida nos apresenta, às vezes a gente se sente um pouco mais frágil, não é? Mas é nessas horas que precisamos nos lembrar da força que reside em nós e, acima de tudo, daquele amor maior que nos ampara. A fé, meus amigos, é o farol que ilumina nossos passos quando a escuridão parece nos cercar. É a certeza de que não estamos sozinhos, de que há um propósito em cada jornada. Como nos diz a palavra, o Senhor é a minha luz e a minha salvação. De quem terei medo? O Senhor é o baluarte da minha vida. De quem me recearei? Essa confiança, essa paz que acalma o coração e nos impulsiona a seguir adiante, a enxergar a beleza até nas dores e a celebrar cada pequeno milagre. E é nesse espírito de esperança, de carinho e de otimismo que a gente continua a nossa viagem sonora. Uma jornada de afeto, de histórias que tocam a alma e de canções que viram abraço. Prepare o coração, porque a próxima melodia já vem chegando, feita especialmente para você.

noite, meus queridos amigos da Songs by Night. Que bom ter você aqui comigo, construindo essa jornada de afeto, não é mesmo? É sempre uma alegria imensa sentir essa conexão tão especial que a gente cria, alma com alma, palavra por palavra, canção por canção. Nesta nona parte do programa, quero te mandar um abraço apertado, cheio de carinho, para você que me ouve aí do outro lado, que compartilha suas histórias e seus sentimentos. Daqui a pouquinho, a gente volta, depois de um breve intervalo, com mais mensagens inspiradoras e, claro, com o nosso quadro especial Minha História, que sempre nos emociona e nos faz refletir. Não saia daí, fique com a gente, porque a noite está só começando e ainda temos muito para conversar. Um beijo no coração e até já.

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Boa noite, meu amigo, minha amiga. Que alegria ter você de volta aqui no Songs by Night, nessa nossa décima parte do programa. Comigo, Jorge Ventura, a gente segue essa jornada de afeto, de conexão humana,

noite, meu amigo, minha amiga. Que beleza ter você aqui comigo nesta décima parte do Songs by Night. É um prazer, uma honra poder compartilhar este momento tão especial da nossa noite. Sabe, às vezes a gente se sente um pouco perdido, não é? A vida tem seus desafios, suas dores, mas eu acredito, de verdade, que existe uma luz, uma presença maior que nos ampara, que nos oferece um porto seguro. É a fé que nos move, que nos dá a certeza de que mesmo nas horas mais difíceis, não estamos sozinhos. Essa força, essa paz que vem de dentro, ela abraça a alma e nos lembra do amor incondicional que nos cerca. Que possamos sentir essa serenidade, essa esperança e que ela nos inspire a celebrar cada instante, cada pequena vitória. É com esse sentimento de gratidão e acolhimento que eu te convido para a próxima canção. Fica com a gente. O Songs by Night continua. De alma para alma.

agora vamos fazer uma pequena pausa para os nossos parceiros comerciais. Mas não se afaste, na nossa próxima parte, a 11ª parte do programa, tem mais uma edição emocionante do nosso quadro Minha História. Fica comigo, a gente volta já já.

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Boa noite, meus queridos amigos e amigas. Que alegria ter você de volta aqui no seu Songs by Night. Estamos juntos nessa 11ª parte do nosso programa. E é um privilégio, uma verdadeira honra, poder compartilhar esse tempo tão especial com cada um. Por aqui, a gente sempre encontra um cantinho de paz, um refúgio pro coração, onde as histórias e as melodias se entrelaçam de um jeito que só a gente entende. Sabe, essa conexão que criamos, essa jornada de afeto que a gente constrói, é o que me move. E falando em sentimentos, eu tenho uma história romântica incrível, dessas que tocam fundo e nos fazem acreditar ainda mais no amor, pra dividir com você, logo logo. Por isso, não sai daí, tá bom? Fica comigo. Mas antes, prepare-se para ser embalado por uma canção que é puro carinho em forma de melodia. Barbara Streisand e Barry Gibb, duas vozes que se encontram de um jeito mágico. É Guilty que chega agora para nos abraçar.

Boa noite, meus queridos amigos. Que delícia ter a sua companhia. Essa nossa conexão que se faz tão importante. Estamos juntos mais uma vez nesta 11ª parte do nosso Songs by Night. E como é bom sentir essa sintonia, não é mesmo? Cada mensagem que chega aqui, cada história que vocês compartilham, é um presente pro meu coração. E tenho certeza, pro coração de tantos outros que nos ouvem. Recebi uma mensagem linda agora há pouco, de uma ouvinte que chamaremos de Ana. Ela contava que, depois de tantos anos juntos, o marido ainda deixa um bilhetinho no café da manhã dela. Coisa simples, sabe? Bom dia, meu amor. Ou sua presença ilumina meu dia. E ela disse que, por mais trivial que pareça, cada bilhete é um lembrete de que o amor mora nos detalhes, na gentileza diária, na intenção de fazer o outro sorrir. É isso, gente. O amor não é só grandes gestos. O amor é a semente plantada e regada a cada amanhecer. É o carinho, a atenção, a presença, mesmo quando a rotina tenta nos afastar. É um abraço apertado depois de um dia longo. É a certeza de que temos um porto seguro, alguém para dividir as alegrias e as dores da vida. Que a gente nunca se esqueça de valorizar essas pequenas, grandes demonstrações de afeto. Elas são o tempero da vida, a melodia que embala os nossos dias e noites. E por falar em melodia, vamos seguir com mais uma canção que é puro abraço para a alma. Fique comigo, a noite ainda é jovem e as emoções estão apenas

Boa noite, meu amigo, minha amiga. Que bom ter você aqui com a gente, dividindo mais um pedacinho da sua noite. É sempre uma alegria saber que, mesmo à distância, nossos corações se encontram neste refúgio de serenidade. A vida, às vezes, nos desafia, não é mesmo? Mas é na fé, no amor e na esperança que a gente encontra a força para seguir em frente, para ver a beleza em cada detalhe, em cada novo amanhecer que nos espera. E é com essa energia, com esse carinho que preenche cada canção, cada história que compartilhamos, que vamos fazer uma pequena pausa agora. Mas é rapidinho, tá? Já já a gente volta com a próxima parte do Songs by Night, trazendo mais melodias que abraçam a alma e palavras que acalentam o coração. Fique por aí, a gente se encontra já já.

Boa noite, meu querido ouvinte. Que bom ter você de novo aqui, juntinho de mim, em Songs by Night. Estamos de volta, sim, e com o coração ainda mais aberto para te acolher. É sempre um prazer imenso dividir esses momentos, essas melodias que parecem abraçar a alma da gente, não é mesmo? E olha só, chegamos à 12ª e última parte do nosso encontro. Mas a emoção e a energia positiva continuam fluindo por cada nota, por cada palavra que trocamos. É nessa reta final que a gente se despede, mas deixa a semente do carinho plantada, para germinar até a próxima vez. Vamos agora com uma canção que fala de conexões e sentimentos. Algo que a gente entende bem por aqui. Vem com a gente e se deixe levar por James Bay e Julia Michaels com Peer Pressure.

Boa noite, queridos amigos. Que alegria ter vocês comigo nesta que é a 12ª parte do nosso Songs by Night. Já são quase 4 horas de um encontro que para mim é sempre muito especial. E eu espero de coração que vocês estejam aproveitando cada melodia, cada palavra, cada momento que preparamos com tanto carinho para embalar a sua noite. Sabe, a vida é feita de ciclos, de recomeços, de pequenas e grandes histórias que se entrelaçam. E o amor, ah, o amor, ele é a força mais bonita que nos move, não é? Ele não é só aquele fogo intenso que começa, mas a brasa que se mantém acesa, mesmo quando o vento tenta apagar. É a paciência, a compreensão, a mão que se estende mesmo quando a gente acha que não merece. Lembro-me de ouvir de um casal que já celebrava bodas de ouro sobre o segredo para manter essa chama viva. Eles disseram que não existe um felizes para sempre sem esforço, sem escolhas diárias. Que o amor de verdade se constrói na delicadeza de um bom dia, na escuta atenta, na capacidade de ver o outro com os olhos da alma, reconhecendo suas imperfeições e amando-as também. É um pacto de carinho, de fé, de um querer bem que transcende o tempo e as dificuldades. É essa a mensagem que trago para você, que me escuta agora. Esteja você sozinho, acompanhado ou apenas sonhando com um grande amor. Que a sua noite seja um lembrete dessa força transformadora. E falando em abraçar a alma, que tal a gente se deixar levar por mais uma canção? Venha comigo, que a próxima melodia já espera por você, aqui no Songs by Night.

chegamos, meus queridos amigos da alma, ao final de mais uma jornada especial aqui no Songs by Night. Esta foi a nossa 12ª e última parte do programa. E que alegria ter a sua companhia, a sua escuta, o seu coração conectado ao nosso. É sempre um privilégio poder partilhar esses momentos de serenidade, de reflexão, de afeto, onde a música é o nosso abraço mais sincero. Através das histórias, dos recados, das palavras que ecoaram por aqui, eu sinto que nos tornamos um pouco mais próximos, não é? Como se estivéssemos todos sentados na mesma sala, apenas conversando e sentindo a vida. Agradeço imensamente a cada um de vocês que permitiu que eu entrasse na sua noite, na sua casa, nos seus pensamentos. Vocês são a razão de tudo isso, o combustível que faz o Songs by Night ser esse refúgio, esse oásis de carinho. Lembre-se sempre, não importa o que aconteça, que a beleza da vida está nos pequenos detalhes, na gentileza que oferecemos, no amor que cultivamos. Que você possa levar essa sensação de paz e otimismo para o seu descanso. Que a sua noite seja abençoada, que o seu coração encontre a tranquilidade que busca. Eu sou Jorge Ventura e com a alma cheia de gratidão me despeço por enquanto, mas com a promessa de que voltaremos em breve, com muito mais música, mais histórias, mais poesia e, acima de tudo, mais conexão humana. Um grande e carinhoso abraço.

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0: 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Faltam 5 minutos para as 3.
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0: 4 minutos, 4 e 4, bom dia!
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0: Bom dia!
1: Bom dia!
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0: as meninas do meu Brasil, bom dia, tô chegando, velho mais animado do rádio brasileiro. Mais animado por quê? Porque eu estou aqui na dona do primeiro lugar.
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0: As meninas do meu Brasil.
2: O velho mais alegre,
0: oba,
2: do Brasil.
0: Tô chegando.
2: Veio fatal.
0: Eita, que maravilha.
2: Bom dia.
0: Oi, bom dia, bom dia, bom dia, bom dia, menino.
2: Bom dia,
0: menina. Começando mais um Forró Bodó da Melhor. Hoje é quinta-feira, rapaz. E a partir de agora no seu rádio, muito forró, piada, de informação, bate-papo, aquela alegria toda, viu? Nessa quinta-feira, que essa quinta-feira seja uma das melhores quinta-feiras da sua vida, tá bom? Guarde bem isso que eu tô te falando. Decida, viu? Pense positivo, determine bem assim, ó. Essa quinta-feira será uma das melhores quinta-feira da minha vida.
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0: Opa!
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0: Levando pra você muita música aqui no Forró Bodó da Melhor.
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0: Vírgula GT tá todo mundo ligado.
1: O velho mais alegre do Brasil.
0: Tá valendo com ele, bicundo.
1: Veio fatal com.
0: Eita, que maravilha, bom dia. Como é que você tá, meu amigo, minha amiga? Você tá bem? É, maravilha. Já mandou o seu áudio? Já mandou as mensagens de texto? Anote o zap aí do Forró Bodó da Melhor, viu? Esse zap aqui, ó, gente, presta atenção. Esse zap, ele é exclusivo do programa Forró Bodó da Melhor, viu? É da produção do programa Forró Bodó da Melhor. A GTFM tem o zap dela aí, né? Tem toda a programação. Pode mandar alô pra... pelo zap também, mas se você quiser falar exclusivamente no Forró Bodó da Melhor, mandar a sua mensagem, porque a produção vai estar programando e na medida do possível nós vai estar jogando aqui no Ali. Você vai mandar para esse número aqui, que é o 99871-7445. 99871-7445. É, esse é o zap da produção do Forró Bodó da Melhor, tá bom? Manda sua mensagem de texto ou a sua mensagem de áudio. Não esqueça de dizer aí de onde tu tá falando, né? Qual é a cidade...

0: Sorria! E ouvindo muito mais forró. Vamos de forró, bicudo. 4:51, 4:51, bom dia!
1: Bom dia!

dono da... Olha, não sai daí não, viu? Vai coar o café? Vai coar o café? Daqui a pouquinho nós tá de volta com muito mais forró, bodó da melhor. Mas fica de rádio ligado aí, né?

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4: Salmo 86, verso 5. Eu quero falar sobre perdão e graça. Para você que tem dificuldade de perdoar uma pessoa, a única maneira que você poderá perdoar essa pessoa é olhando ela com graça. A Bíblia diz no Salmos 86, verso 5: Tu és bondoso e perdoador, Senhor, rico em graça para com todos os que te invocam. Se você invoca a Deus e Deus te responde com graça e Deus perdoa o teu pecado, como é que você não vai perdoar uma pessoa também que te ofendeu? Ah, mas eu tenho dificuldade, pastor. Fica martelando na minha mente, fica ali, bom, com a mente você vai lembrar porque você não tem amnésia, mas você não deve lembrar com o coração, sentir raiva da pessoa. Se você apenas se lembrar, você perdoou. Agora, o que você não pode sentir é raiva no coração. Perdoar com graça é entender que graça é favor e merecido. O outro não merece.

0: você olha assim, aquele sujeito não merece, aquela sujeita não merece, mas eu vou perdoar porque quem vai ser livre sou eu, quem vai ficar solto sou eu, porque enquanto você fica com essa pessoa no seu coração, na sua mente, você leva pra cama, você dorme com a pessoa, ainda que seja com raiva, mas você nutre aquela pessoa e nutre um sentimento que vai te fazer mal, que inclusive pode gerar uma doença pior, um câncer, uma outra coisa a partir do emocional que depois somatiza. Se liga aí, olha com graça a pessoa, ele não merece, ela não merece, mas eu vou perdoar.
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3: 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Tamo de roda com mais forró, bodó da melhor. Obrigado, obrigado pela sua companhia, hein? Já vi que você é fiel mesmo, hein? Foi no banheiro, coou o café, continua ligado com nós, porque aqui é a dona do primeiro lugar. Muito mais prêmio, muito mais música, muito mais alegria e muito mais forró. Bodó, só aqui na melhor.
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0: Que este dia seja um dos melhores dias da sua vida, que esta quinta-feira seja uma quinta-feira abençoada, rapaz. Tá acabando o Forró Bodó da Melhor, estamos chegando ao finale, um abraço do velho Vadalco, amanhã sexta-feira estamos de volta, se Deus quiser. Continue aí na programação da GQFM, um abraço, tchau, tchau, gente.
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2: Bom demais estar aqui. Bom dia, quinta-feira, 7 de maio. Que o nosso dia seja com muita luz, graça, bondade, amor. Essa oportunidade que temos para adorar a Jesus, você é o nosso convidado especial. Nosso dia fica abençoado. Por aqui, nós nos renovamos, nós nos fortalecemos. É o seu amor, é a sua graça, é a sua bondade derramada em nossa vida. Vem comigo, 5:31, para uma manhã vitoriosa. Nós estamos orando no final do programa e lendo o Salmo 91 em favor da nossa família, esta riqueza, esse projeto, esta instituição divina, esse patrimônio que é a nossa família. Portanto, mande o seu nome. Já está chegando aqui os nomes, né? Já tem nomes aqui, ó. 98846-1549. 98846-1549. É o zap aqui dos estúdios da GQFM. Nós vamos juntos até às 6:30, falando do amor, da grandeza de Jesus. Chegando o momento de fé, momento de oração, nós vamos falar com Deus.
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2: Meu Jesus, meu mestre, meu senhor, meu professor, meu ajudador, meu conselheiro, eu posso lhe chamar de pai nesta manhã. Tu és o meu pai. Tu és aquele que me ama, me abençoa, me corrige, me orienta, me direciona, me conduz. Coloco-me, Pai, na tua dependência, totalmente dependente de ti, Pai, nesta manhã. Sabendo que é o Senhor que comanda, que controla a minha vida. Eu me deitei, eu dormi, acordei, o Senhor me sustentou. Obrigado por esta noite de descanso e por esse dia que vai clareando, esse dia que vai chegando e o Senhor nos abençoando, Pai. É o Senhor nos abençoando. Obrigado pelo fôlego de vida, pela oportunidade de abrir os meus olhos e os meus lábios para louvar o teu nome. Sei, Pai, que não mereço, mas é a tua graça que já foi revelada na cruz e sua graça que tem alcançado as nossas vidas todos os dias, Pai, porque nós não merecemos nada, mas é o Senhor que é bom, é o Senhor que cuida de nós, que zela, que nos livra, que nos sustenta, que guarda a nossa vida do perigo e do mal. É o Senhor, Pai. Nesta manhã eu te engrandeço, te exalto e creio no teu trabalhar, no teu agir. Estenda as tuas mãos à pessoa que tem seus compromissos hoje. seus desafios diários. Cuida desta mulher, deste homem. Cuida, Pai, do teu filho. Cuida, Senhor. Ó Deus, essas pessoas estão comigo. Não é por obra do acaso. Estão comigo, Pai, porque se colocam na dependência do Senhor e precisam de ti. Precisam do teu amor, do seu cuidado, do livramento nesses dias tão maus, tão desafiadores, nesses dias turbulentos, nesses dias, Pai, de tantas crises, de tantas pessoas, Pai amado, divididas, tantas pessoas, Pai, doentes, enfermas, hospitalizadas, acamadas, tantas pessoas, Pai, precisando de saúde, precisando do pão em sua mesa, precisando de paz no seio da sua família. Ah, Pai, minha oração é pela família. A família é tudo, Senhor. Ah, Jesus, é o presente que o Senhor nos deu, Senhor. Famílias que não são perfeitas, mas são famílias debaixo da tua graça, que depende da tua bênção, Pai. Nós nos colocamos diante de ti, Senhor, orando por esta mãe, por esse pai, por esse avô, por esta avó, esse tio, essa tia, esse sobrinho, esse neto, essa neta, esse filho, onde estiver agora, cuida desse filho, Senhor, livra do perigo e do mal, Pai, venha trabalhar de maneira especial, Senhor, é o meu clamor, minha súplica, Pai, minha oração nesta manhã, em nome de Jesus, em nome de Jesus.

0: Muito bem, gente, é ele, Samuel Mariano. Me aquece aqui no Palavras de Vida. De segunda a sexta nós estamos aqui falando de Jesus Cristo. Ele é o Rei, ele é o Salvador. Ele é bom, a sua bondade é para sempre. Obrigado, amigo.
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0: Bom demais estar aqui. Bom demais. Olha, eu quero muito a sua participação. Vem comigo, participa. 988461549. Uma palavra para abençoar, para edificar, para te fortalecer. É aqui.

0: seu irmão, pastor João Macedo. Todas as manhãs eu estou por aqui, viu? Falando que ele é bom. Não estamos aqui em nome de uma religião, em nome de uma igreja, de jeito nenhum. Eu congrego na Assembleia de Deus Madureira. Aproveita. Mas aí, gente, nós estamos aqui no nome de Jesus Cristo, considerando todos vocês, nossos amigos, nossos irmãos. E a hora certa, 5:42. Bom demais estar aqui falando desse amor, né? Esse amor tão grande que é o amor de Jesus Cristo. Sejam todos bem-vindos. 89,7. O Senhor Jesus é bom, seu amor é para sempre. Temos já alguém por aí? Deixa eu ver quem tá por aí, deixa eu ver. Nós vamos colocar aqui 98846. Esse bigodão aí é o
1: Silvano.
0: É o bigodão. Lá do Baixão. Vamos ouvir ele? Vamos ouvir.
2: Bom dia, pastor. Bom dia a todos, irmão, com a paz e a graça de Cristo. Aqui quem nos fala é seu irmão em Cristo, Silvano do Baixão. Mas uma manhã linda que Deus nos dá, pastor, orando juntamente com o senhor.
0: Isso.
2: Que Deus venha abençoar cada um, meu pai. Em nome do Senhor Jesus. Amém.
0: Abraço, meu querido. Que bom ter você conosco aqui. O Edson, que é o chamado Gordinho do Abacaxi. Lá do Ceavig, um abraço a todos nossos amigos, a nossa grande audiência aí no Ceavig. Todos os feirantes, olha, sucesso. Deus abençoe as vendas de vocês, viu? Tá bom? Osvaldo, cadê você, Osvaldo? Tá aqui, Osvaldo, ó, Osvaldo. É, gente boa, abraço pra você, saúde e paz, Osvaldo. Graça e paz, quem manda aqui, deixa eu ver quem é. Quem fala comigo é Juscelene, mandando graça e paz, que bom. 988-46-1549. Mandar um alô pro vizinho da Nancy, que é o Washington. Teve na loja ontem, trabalha na Locar. Olha, eu conheço Nancy, moro pertinho da casa dela. É, o Washington, sabe quem é não? Não, a esposa dele é uma serva de Deus. E ele tá meio assim, falei, rapaz, não, eu vou, minha esposa tá firme e tal. Abraço, meu querido. Deus te abençoe, todos vocês, meus amigos. Ontem, será que o João Panquinha já acordou, Nancy? Será? 5:44, João Panquinha. 5:44. Ele teve na loja ontem, justo na hora que eu não estava. Ô, Jesus. Mais um abraço pra você, viu, meu querido? Tá bom? É, hoje eu tô por lá, a partir das 9 da manhã, 8:30, 9 horas, eu estou chegando por lá, viu? Mais um abraço pro João Panquinha. João Marrom. Quer dizer que ele tá aposentado, tá de boa, né, Nancy? Daqui a pouquinho a Nancy vai falar, viu, gente? Quer dizer que ele tá de boa.
3: Total.
0: Total, total. Trabalhou bastante. Gente, o que ele fez por mim, hein? Tenho muito que agradecer, é o nosso tema de hoje, orando pela sua família, família que mexe com todo mundo, mas não mexe com a nossa família, não é assim? Você é assim com a sua família? Você defende, você ama, você gosta da sua família, né? Vamos para mais um áudio, deixa eu ver se tem mais um áudio aqui, deixa eu ver.
4: A paz do senhor, pastor João Macedo, a paz do senhor.
0: Paz, nossa, querido.
4: Bom dia. Eu, Juscelino, aqui de Tio Sul, na rua do Jacutinga, estamos te ouvindo juntamente com minha esposa Irene, a irmã Irene e minha irmã Maria Aparecida, Populacida, como sempre, estamos te ouvindo. Aqui, meu irmão, hoje invernou a noite inteira, graças a Deus. Tá fazendo frio, aquele frio, não sei quanto tá a temperatura, mas aqui tá muito frio, frio, tipo inverno já, né, meu irmão? Frio é benção, chuva é benção.
0: Abraço.
4: Maravilha de Deus, amém, meu irmão? Deus abençoe a todos aí, em nome de Jesus.
0: Amém. Valeu, Juscelino. Abraço também, tá chegando o alô aqui da Ana Rita e Natanael, né? Pessoas que estão sempre me ouvindo, tenho certeza disso, também da cidade de Itiruçu. Eu estive nessa cidade acho que foi duas vezes, né? Nessa cidade, Itiruçu. Muito bem, minha gente, nós estamos firmes. Vamos ouvir a hora 5:46, né? Para você não perder o seu compromisso, o nosso telefone, o zap do estúdio é o 98846-1549. 98846-1549 é o telefone aqui dos estúdios. Para você deixar o teu nome para oração, para nós orarmos, intercedermos pela sua casa, pela sua família. Isaías, meu irmão, bom dia. Isaías Magnólia. E Mag, né? Magnólia, acompanhando o programa Palavras de Vida. Também o Luanzinho deixou o nome aqui da família para a oração. Mandou uma lista grande aqui do pessoal de Brumado, que é o Beto e a Nildia de Brumado, e o Jonatas em Bom Jesus da Lapa. E ele manda um alô para os irmãos da família Betânia, Igreja Batista Betânia, em Jequié. 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
0: E vem chegando a canção bonita. Esta é para a família. Olha, tua família é tudo. Não desista dela, não. Viu? Não desista. O que você não pode, o teu Deus pode. Nosso Deus pode. As suas palavras não convencem? Vai dando exemplo, vai orando, vai intercedendo. Tudo vai chegar no devido lugar, tá bom? Eu e minha casa. Vamos ouvir essa canção bonita.

0: aí, gente, você conferindo Juliana Souza, Eu e Minha Casa. É canção bonita ou não é, gente? Que louvor bonito pro nosso elevo espiritual. Obrigado a você pelo carinho. Obrigado a você que tá chegando, que tá acordando, tomando um café, tomando o seu chá, tomando a sua água, sua vitamina. Que bom poder saber que você está aí do outro lado. Nossa grande audiência, né? Todas as manhãs nós estamos aqui. Alô você da rodoviária. Alô você na estrada, na rodovia. Vai devagar, vai devagar. Tá chegando, tá saindo. Vai devagar, viu? Deus na frente, você do caminhão, da carreta, da van, do ônibus, da lotação, do táxi, você onde estiver, nosso carinho, nosso muito obrigado, viu? Você que está sintonizado no programa Palavra de Vida, nós estamos aqui falando do amor de Cristo.
1: Bom dia, pastor João, paz do Senhor, bom dia, Nancy, toda a família de Nancy, toda a família sua, pastor João, e peço que coloque o nome de toda a minha família no caderno de oração, pastor Ernestina e família, minha irmã Mira, minha irmã Ana, a minha irmã Tati, minha irmã Dete, é 6 irmãs que eu tenho, viu, pastor? Aliás, 7 irmãs, uma que chama Soninha, todos meus 9 irmãos. Peço a Deus que Deus abençoe cada um. Minha filha Débora em São Paulo, coloca o nome dela também no caderno de oração, meu pastor, meu irmão Evandro, e Deus abençoe cada um de vocês. Fica com Deus, tenha um bom dia.
0: Bom dia, Valdinete, sempre participando conosco aqui, né? Que bênção, gente. Olha, nossa quinta-feira seja abençoada por Deus. Vamos conferir a hora? 5:55. Já tem a pregação, tem a mensagem, tem o estudo bíblico. Nosso Instagram, você que queira conhecer, é PR, né? PR Pastor João Macedo é o nosso Instagram. Lá eu já tô mandando bom dia para todo mundo, desejando a vocês uma quinta-feira cheia de luz, cheio da graça, cheio da bondade de Deus. Nosso tema de hoje, o que ele fez por mim. Temos como pagar, né? E não temos. E nós temos que muito que agradecer a Deus, viu? Agradeça a Deus a cada instante pelo fôlego de vida. Valorize mais a sua saúde, valorize mais o seu trabalho, valorize mais o seu casamento, valorize mais a sua família, viu? Foi Deus que nos deu, tá? Obviamente que nós temos as nossas escolhas, né? Mas foi Deus que nos deu, Deus nos abençoou. 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Quero mandar alô para os internautas, você que está ouvindo ao vivo pelo seu celular, pelo seu aparelho de internet, é isso, o seu notebook, o seu computador, acompanhando você no carro, onde você estiver, nosso muito obrigado pela grande audiência aqui no programa Palavras de Vida. Gente, eu dou uma pausa, já eu volto com vocês.

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família, ela preparou um jantar para Jesus. Um jantar. Lá estava Maria, lá estava Marta, lá estava Lázaro. Capítulo 12 do Evangelho narrado por João. Essa família tinha muito que agradecer. Essa família tinha muito que oferecer a Jesus. Ofereceram, sabe o que? Um culto, um jantar. E Maria, ela ofereceu um perfume caríssimo. Ela derrama sobre os pés de Jesus.

tema é: o que Jesus fez por mim? O que Jesus fez pela minha família? Família que não é perfeita, mas é a família que Jesus deu para mim. É a família que Jesus me abençoou. Então eu tenho um conselho: não enxergue defeitos, enxergue a qualidade da sua família, enxergue a bênção de Jesus na sua família. Tem gente que é como Judas, que inclusive estava lá para colocar defeito no perfume. Quanto custou o perfume? Para que dar o perfume? Ô, meu irmão, o que é que Jesus fez por nós? Um certo homem, ele queria vender a sua propriedade. Ele tinha um sítio. E me parece que ele não está muito bem com esse sítio, não. Ele está desanimado com esse sítio. Ele quer, porque quer vender esse sítio. Quer passar esse sítio para frente. Olha como é que é as coisas. Ele pega um vendedor, alguém que pudesse divulgar para ele o sítio, porque não é o dom dele vender. Ele quer vender. E de repente ele contrata o homem que vai anunciar o seu sítio. Esse homem começou a narrar assim: vende-se uma encantadora propriedade. Esta propriedade, esse sítio, está cheio de árvores. Olha, ao amanhecer está cheia de pássaros. Esta propriedade também tem um rio de águas cristalinas. A casa é banhada pelo sol. Quando bate o sol, aquela coisa bonita. De tarde, bate os ventos nas varandas. As árvores recebem ventos que causam uma brisa refrescante. Muita sombra das árvores. Muitos passarinhos cantando. Aquele homem chega e relata esse anúncio ao dono do sítio. E aí, meu amigo, eu botei para vender o sítio. Você leu lá como é que eu coloquei as informações do sítio? E aí, como é que tá? Conseguiu vender? Como é que é isso? Teve contatos? Alguém veio falar com você? Olha, eu nem pensei mais em vender o sítio. Como assim? Não. Depois que eu ouvi, que eu parei para pensar no anúncio que você fez, eu vi que o meu sítio era maravilhoso. Eu vi e percebi que o meu sítio era lindo. Eu comecei a pensar e valorizar. Quer saber de uma coisa? Foi tão difícil para mim conseguir o meu sítio. E agora? Ah, não vou vender meu sítio, não. Assim é a nossa vida. Assim é a nossa família. Assim é a nossa saúde. Não deixamos para valorizar depois que alguém fizer o anúncio. Sintamos a beleza da vida. Pare de reclamar. Seja feliz. Mesmo passando dificuldades, com dificuldades, sem dificuldades, viva a vida. Pare de criticar aquilo que Deus já te deu. E faça como essa família, que tirou um dia da semana para fazer um culto de agradecimento à presença de Jesus. Esta família, a família de Marta, de Maria, já tinha muito que agradecer a Jesus. Assim como nós, será que você tem que agradecer a Jesus hoje? Entrega tudo, como essa família fez. A Maria, ela entregou tudo.

Jesus. O que ela entregou? Um perfume caríssimo. Não foi um perfume qualquer. A Bíblia diz que é um perfume de nardo, puro, caríssimo. Porque a nossa adoração, ela envolve entrega. O que temos, nós temos que oferecer a Ele. Romanos 11:36, porque dele, por ele, para ele são todas as coisas. Que darei eu ao Senhor por tantos benefícios que ele tem me feito? Valorize não só o sítio, mas valorize a sua família. Ela é linda. Valorize o Jesus Cristo que morreu na cruz do Calvário por você, por mim, por nós. Nós temos muito que agradecer o que ele fez por nós. O que ele tem feito por nós todos os dias da nossa vida. Por isso nós temos que ter um tempo para ele. Ah, pastor João, eu não tenho tempo. Tá certo. Eu lhe respeito. Mas o que é importante para nós, nós arrumamos tempo. Tudo que é importante para nós, nós damos um jeito. Eu quero perguntar: Jesus é importante para você? E você está dizendo que não tem tempo? A sua família é importante para você? E você está dizendo assim: eu não tenho tempo para minha família. O meu casamento é importante, mas você dá atenção para o teu casamento? O teu filho é importante, mas você tem enxergado o quanto ele é importante para você? Qual tem sido a sua prioridade nesta manhã? O que é que Jesus fez por você? O que você tem para oferecer a ele nesta manhã? Porque nós somos a geração que gosta de pedir. Eu quero, faz por mim, me ajuda. Não é assim? A geração que pede. Mas nós temos que entender que nós precisamos agradecer a tudo. Nós temos que agradecer a Jesus por tudo que ele tem feito por nós. Quem ama, valoriza. Quem ama, não fica calculando, somando preços. Quem ama, faz o melhor. Quem ama, se dedica. Quem ama, se entrega. Quem ama, oferece o seu melhor. Quem ama, valoriza o que tem. Valorize o teu sítio. Valorize o teu sítio. Será que vai precisar alguém fazer um anúncio? Será que precisa de alguém de fora ter que elogiar? Sendo que você pode elogiar. Sendo que você pode falar bem. Sendo que você pode defender a tua família. Valorize o que Deus já te deu. Vai aparecer alguém para dizer assim: para que isso? Você imagina Judas dentro da casa da família, colocando defeito na festa? Hein? Não dá vontade de falar assim: Judas, sai daqui. Não dá vontade? Ô, camarada, se retira, por favor. Você veio fazer o que aqui, meu amigo? Você veio estragar a minha adoração? Você veio adorar a minha entrega? Eu estou entregando o meu perfume, eu estou entregando a minha casa, eu estou fazendo um culto para agradecer a Jesus, e você vem aqui, rapaz, criticar. Para que dar esse perfume? Para que desperdiçar? O que eu faço para Jesus não é desperdício, não, meu amigo. Judas falou assim: para que esse desperdício? Oh, tá ficando doido, Judas? Tá maluco, meu irmão? Nem todos vão entender os seus atos de fé e amor. Nem todo mundo vai entender. Sempre haverá críticos. Não deixe que os críticos atrapalhem o teu gesto de gratidão, o teu gesto de adoração. Não deixa. Você tem você sabe o que Jesus fez por você. Ah, se eu parasse para contar aqui o quanto Jesus fez por mim. O quanto Jesus tem feito por mim. Olha, teve pessoas que hoje não abriram os seus olhos. Tem gente que partiram. Tem gente partindo agora. Tem gente acamado agora. Tem gente desenganado agora. Tem gente no vale da sombra da morte agora. Tem gente que só Jesus sabe o que está passando. E talvez nós teremos motivos
para desistir. E temos, às vezes, nós temos um motivo para desistir quando olhamos certas circunstâncias da nossa vida. Mas quando nós olhamos para o que Cristo fez por nós lá na cruz, pelo que Cristo está fazendo todos os dias por nós, isso nos anima, isso nos fortalece, isso nos renova. Comece a agradecer pela sua vida. Comece a agradecer pela sua família. Comece a agradecer porque hoje você abriu os seus olhos. Hoje você já despertou em mais um dia. Comece a agradecer. Comece a louvar o nome do Senhor. Comece a exaltar o nome do Senhor nesta manhã. Essa família continuou fazendo, essa família continuou adorando, essa família continuou prestando o seu culto de louvores a Deus. Essa família continuou no propósito, servindo a Ele, porque servir a Ele não tem preço. O que Ele fez por mim, o que Ele tem feito pela nossa casa, pela nossa família. Cheiro de gratidão. Vamos agradecer nesta manhã o que Ele fez por nós.

Aí, gente, cheiro de gratidão, né? É, vamos agradecer a ele. Vamos agradecer a ele. Temos muito, muito que agradecer a ele. Muito bem, minha gente, vamos conferir a hora. 6:16. Tá chegando o momento de oração, né? Daqui a pouquinho nós vamos falar com Deus, nós vamos orar. 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A minha oração pela sua família, aquele que habita no esconderijo do Altíssimo, à sombra do Onipotente descansará. Direi do Senhor, ele é meu Deus, o meu refúgio, a minha fortaleza, e nele confiarei. Ele te livrará do laço do passarinheiro e da peste perniciosa. Ele te cobrirá com as suas penas. Debaixo das suas asas estará seguro. A sua verdade é escudo e broquel. Não temerás espanto noturno, nem seta que voe de dia, nem peste que ande na escuridão, nem mortandade que assole o meio-dia. 1000 cairão ao teu lado, 10000 à tua direita, mas tu não serás atingido. Somente com os teus olhos olharás e verás a recompensa dos ímpios. Porque tu, ó Senhor, és o meu refúgio, o Altíssimo é a tua habitação. Nem o mal te sucederá, nem praga alguma chegará à tua tenda, porque os seus anjos darão ordem ao teu respeito, para te guardar em todos os teus caminhos. Eles te sustentarão nas tuas mãos, para que não tropeces com teu pé em pedra. Pisarás o leão e a áspide, calcarás aos pés o filho do leão e a serpente. Tão encarecidamente me amou, também eu o livrarei. Pô-lo-ei no alto retiro, porque conhecia o meu nome. Ele me invocará e eu lhe responderei, estarei com ele na angústia, livrar-o-ei e o glorificarei. Dar-lhe-ei abundância de dia e mostrarei a minha salvação. Altíssimo, Deus eterno e poderoso, meu amigo incomparável, meu mestre, são tantas as pessoas, Pai, que estão comigo
E nesta manhã eu levanto a minha voz pela família. Famílias que têm sido tão atacadas. Tantas guerras em cima das famílias. É tão difícil a criação dos filhos. É tão desafiador, meu Pai. Mas abençoa nossos filhos. Abençoa nossa família, nosso casamento. Nossa casa lhe pertence. Nossa família lhe pertence, Senhor. E não está à venda. Não, Senhor. É propriedade que o Senhor nos deu. Estamos abençoados porque é o Senhor que abençoa. Essa mãe que está orando comigo, esse pai, esse senhor, esta senhora, que se coloca diante de ti, Pai, nesta manhã. O Senhor sabe como é que está esse coração, esta alma, o íntimo da tua filha, do teu filho. O Senhor sabe como está nesta manhã, meu Deus. O Senhor é o Deus da restauração, o Deus da cura divina, o Deus que renova, o Deus que alegra os corações. Ah, meu Jesus, eu te louvo de todo o meu coração, de toda a minha alma, de todo o meu ser, de todo o meu entendimento, Pai. Estenda as tuas mãos para esta família, a tua filha, Pai, que ora comigo, o teu filho. Ah, Jesus, essa casa que recebe esta oração nesta manhã, esse comércio, essa fábrica, essa indústria, onde estiver o teu filho agora, Pai. Oh, Deus que compreende, o Deus que entende, o Deus da restauração, o Deus que conhece o caminho do teu filho, os propósitos da tua filha. Ah, aquilo que temos colocado diante de ti, cada pedido, cada intercessão, cada nome, cada vida, nós apresentamos, Pai, no teu altar e acreditamos no teu agir, acreditamos no teu operar, Pai, nesta manhã. Meu Jesus, nossa oração por esta cidade, a cidade de Jequié. Nós oramos pela Bahia, pelo Brasil, pelo mundo. Nós oramos, Pai, pela nossa nação brasileira. Nós oramos, Pai, para que o Senhor abençoe o comércio desta cidade. O Senhor abençoe os lojistas, comerciantes, feirantes, aquele que tem a sua fábrica, a sua indústria. Ah, meu Deus, abençoe o escritório, a clínica. Abençoe o trabalho do teu filho e da tua filha. Meu Jesus, onde estiver essa pessoa agora, nós abençoamos. Ah, Pai, nós abençoamos que a bênção do Senhor alcance cada vida, o livramento do Senhor, a restauração do Senhor, a bênção do Senhor esteja sobre esta casa, a bênção do Senhor esteja sobre este lar, a bênção do Senhor sobre esta família, meu Pai, agora. Oh, meu Jesus, meu único, meu suficiente Salvador, o único capaz de salvar as nossas vidas, de libertar as nossas vidas, de transformar as nossas vidas, Pai. Ah, Senhor, eu te agradeço por tudo que tens feito por mim, Senhor. Nesta manhã linda, nesta manhã maravilhosa, onde eu estou aqui te servindo, onde eu estou aqui te adorando, Pai, onde eu estou aqui glorificando o teu nome, onde eu estou aqui exaltando o teu nome, Pai, nesta manhã. Deus, atende a minha voz, atende a minha súplica, Pai, nesta manhã, em nome de Jesus, em nome de Jesus Cristo. Esse pedido de oração, esta fotografia, esse documento, essa peça de roupa, nós apresentamos a ti. Esse copo com água, vai, Senhor, abençoa, coloca a tua mão poderosa abençoando tudo, Senhor. Ó Deus, dono de tudo, dono do ouro, dono da prata, Deus que é poderoso para nos abençoar, que a tua paz esteja neste lar, que a tua cura esteja neste

aí, minha gente, estamos finalizando o programa Palavra de Vida. Mandar um alô pra Sueli, da cidade de Ipiaú. Também irmã Belzinha, né? Chama-se irmã Belzinha, acompanhando o programa Palavras de Vida também. Pai nosso que estás no céu, santificado seja o teu nome. Venha o teu reino. Seja feita, Pai, a tua vontade, assim na terra como nos céus. O pão nosso cada dia nos dai hoje. Perdoa, Pai, nossas dívidas, assim como perdoamos os nossos devedores. Não nos deixe cair em tentação, mas nos livra do mal. Teu é o reino, é o poder e a glória, para sempre. Amém. Finalizando o programa Palavras de Vida, foi Jesus que mandou pregar. Então eu volto amanhã com o Salmo 91, orando por toda a sua família. Telefone é o 99953-9321. Fiquem na bênção, fiquem todos na paz do Senhor Jesus.

Macedo. 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Vem aí, mais um programa campeão de audiência. 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
2: Salmo 86, verso 5. Eu quero falar sobre perdão e graça. Para você que tem dificuldade de perdoar uma pessoa, a única maneira que você poderá perdoar essa pessoa é olhando ela com graça. A Bíblia diz no Salmos 86, verso 5: Tu és bondoso e perdoador, Senhor, rico em graça para com todos os que te invocam. Se você invoca a Deus e Deus te responde com graça e Deus perdoa o teu pecado, como é que você não vai perdoar uma pessoa também que te ofendeu? Ah, mas eu tenho dificuldade, pastor. Fica martelando na minha mente, fica ali, bom, com a mente você vai lembrar porque você não tem amnésia, mas você não deve lembrar com o coração, sentir raiva da pessoa. Se você apenas se lembrar, você perdoou. Agora, o que você não pode sentir é raiva no coração. Perdoar com graça é entender que graça é favor imerecido. O outro não merece. Você olha assim, aquele sujeito não merece, aquela sujeita não merece, mas eu vou perdoar porque quem vai ser livre sou eu, quem vai ficar solto sou eu, porque enquanto você fica com essa pessoa no seu coração, na sua mente, você leva pra cama, você dorme com a pessoa, ainda que seja com raiva, mas você nutre aquela pessoa e nutre um sentimento que vai te fazer mal, que inclusive pode gerar uma doença pior, um câncer, uma outra coisa a partir do emocional que depois somatiza. Se liga aí, olha com graça a pessoa, ele não merece, ela não merece, mas eu vou perdoar.
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1: Em Jequié, 6:32. Bom dia.
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1: Último dia para regularizar título de eleitor. Ontem teve filas e espera em Jequié. Obras de construção da ponte que liga Mutirão do São Judas à Avenida Valdomiro Borges avançam. Cidade baiana decreta emergência após alta de casos de dengue, chikungunya e zika. Bahia até consegue reduzir número de mortes violentas, mas continua em segundo lugar no ranking de homicídios no Brasil, ficando atrás apenas do estado do Rio de Janeiro. Agora os destaques do noticiário policial. Del Santos, bom dia para você.
3: Bom dia, professor Souza Andrade, os ouvintes do Jornal da Manhã. Adolescente de 17 anos foi morto a tiros na praça da Cidade Nova. BR-330 segue totalmente interditada após ali o acidente depois da cidade de Ubatã. Adolescentes que foram apontados como homens que ligavam ao mundo da criminalidade são presos em operação da Polícia Civil. Você já sabe, eu conto tudo, não escondo nada, daqui a pouco no Jornal da Manhã com o professor Souza Andrade.
1: Muito bem, Del, vamos juntos então até às 8 horas com o nosso Jornal da Manhã. Fique com a gente. Olá, Nancy Dias, boa quinta-feira para você.
4: 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Agora 6:34, vamos ao comentário do dia.
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1: Com relação à violência, até quando o governo baiano anuncia uma boa notícia, a notícia nem é tão positiva assim. Ainda ontem foi destacado no noticiário, não somente na Bahia, mas fora dela também, uma reportagem dando conta de que o governo da Bahia, ao divulgar os resultados do programa Bahia pela Paz, contabilizou uma queda no número total de mortes violentas no mês de abril. E se comparado com esse mesmo período de 14 anos atrás para cá, entendeu? Foi o melhor abril dos últimos 14 anos. Acontece que a Bahia continua em segundo lugar no ranking de vítimas de homicídios dolosos, considerando o primeiro trimestre de 2026. E estamos falando aqui de dados oficiais, dados do Ministério da Justiça e da Segurança Pública. Então, o que eu quero dizer é o seguinte: melhorou, mas não saiu do lugar. Melhorou, mas não saiu do lugar. Porque houve, de acordo com o governo, uma queda no número total de mortes violentas. Entretanto, nós continuamos como o segundo estado mais violento do país, ficando atrás apenas e tão somente do estado do Rio de Janeiro, que também pudera, né? E mesmo assim a diferença nem é tão grande. Rio de Janeiro com 881 vítimas e a Bahia com 819 vítimas. São Paulo já está bem atrás, quem diria, hein? São Paulo, que por muitos e muitos e muitos anos considerado o estado mais violento do país, pois é, está em terceiro lugar e bem abaixo de Rio de Janeiro e Bahia. Enquanto Bahia e Rio estão aí com mais de 800 vítimas de homicídio, São Paulo 562 vítimas. Minas Gerais 496, nós temos aqui outros números, dois outros estados situados na região nordeste do país, Ceará e Maranhão também nessa casa aí dos 450 vítimas. Aí depois veio um Pará lá no norte, 370 e alguma coisa, e o estado do Paraná, já no sul do país, com 303 vítimas. Então, se for somar tudo o que aconteceu no Brasil, em 3 meses, quase 7.300 vítimas desse tipo de homicídio. Para ser preciso, 7.289 vítimas de homicídio. Uma verdadeira guerra civil, né? Uma verdadeira guerra civil. Em geral, aqui não está especificando nessa matéria especificamente que eu tive acesso, no site da CNN Brasil, não especifica, mas é muito comum estados brasileiros, eu não sei especificar se todos ou alguns, não costumam contabilizar aqui, não costumam incluir nesses números de homicídios aqueles causados por resistência, ou seja, aquelas mortes provocadas em confronto da polícia com os supostos bandidos. Em geral, eles não incluem, fazem as contas diferentes. É por isso que muitas vezes esses números não batem, porque tem gente, tem determinados organismos que faz a somatória quando se trata de morte violenta, soma-se a estas também aquelas praticadas por policiais em anunciados confrontos, como tem acontecido muito, inclusive, no estado da Bahia. E isso mostra o quanto a situação é preocupante, e esses números aqui, por si só, já falam muito. Dia desse nós estávamos comentando aqui o que é que mais aflige a população brasileira, a partir de uma pesquisa que foi feita aí, ouvindo pessoas em vários estados brasileiros, e a questão da violência estava como a preocupação principal. Então aqui está o porquê, né? O porquê dessa preocupação, porque de fato essa violência existe, está no nosso dia a dia. Agora mesmo Del Santos vai entrar no ar e já vai trazer mais um caso de homicídio em Jequié. Os casos se multiplicam, né? Tem mês que é reduzido esse número de homicídios, outro mês já a situação é diferente, e o cenário vem se repetindo ano após ano, e a gente fica, claro, querendo entender o porquê de o Brasil não conseguir conter essa escalada da violência. A gente puxa muito aqui para a Bahia porque está entre os estados mais violentos do Brasil, e não era para ser assim, porque alguns estados conseguem vencer essa barreira, conseguem agir com mais eficiência, os trabalhos dão mais resultado. O que é que está acontecendo? O sistema não está permitindo isso, porque a gente tem visto o esforço dos policiais, mas é o sistema que não está funcionando, está impedindo que essas coisas não apresentem os números a contento, capaz de deixar a população menos apreensiva, menos preocupada. E eu acho que a população já entendeu tudo também, né? Que do jeito que as coisas estão sendo levadas no Brasil ao longo de muitos e muitos anos, não está dando resultado. Ou muda o que está aí em termos de segurança pública, ou a gente vai continuar aqui a vida inteira relatando esses mesmos números, trazendo essas mesmas apreensões, essas mesmas preocupações. É isso que a gente tem visto. E é, de fato, de se lamentar a Bahia continuar no topo, dividindo aí com o estado do Rio de Janeiro, o estado mais violento do Brasil. O estado mais violento do Brasil. Isso é de se lamentar, e a gente sabe que com um pouquinho mais de dedicação, um pouquinho mais de competência, eu acho que nós temos condições de virar essa página e aparecer nacionalmente com notícias positivas, porque infelizmente, ultimamente, meus amigos, a Bahia só aparece como como fator negativo nos mais diversos números aí. E no que diz respeito à segurança pública, meu Deus do céu, não é de hoje.
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4: Às 6h42, vamos manter um contato com Del Santos, que traz as notícias policiais. As primeiras desta manhã de quinta-feira. Bom dia, Del. Perdemos o contato com Del Santos. Daqui a pouquinho ele volta às 6h42. Souza Andrade.
1: Pois é, ele que tem detalhes aí acerca de um homicídio que aconteceu ontem na cidade de Jequié. A região de Jequié tem estado numa situação realmente muito crítica no que diz respeito a essa área, viu? Muito crítica mesmo, porque não é somente Jequié, a cidade de Jequié, a região de Jequié inteira, são muitos os agentes. São poucas as cidades aqui que não costumam contabilizar crimes violentos, assim, homicídios, né? A gente até citou dia desse aqui, a cidade de Apuarema.
4: Sim, acredito que
1: já tá com um período maior, mas as demais estão sempre registrando. Del, de volta às 6h43, é com você.
3: Ok, professor. Chego sim trazendo as informações do plantão policial e ontem por volta de meia-noite a polícia militar foi acionada até a Cidade Nova, onde um adolescente de 17 anos foi morto a tiros, segundo informações, na pracinha da Cidade Nova. Há informações de que ele trabalhava como entregador, mas não sabemos a configuração, se ele estava fazendo uma entrega ou se ele estava chegando no local para pegar a encomenda para levar até o outro ponto. A Polícia Civil já está no caso, está investigando para saber o que motivou e os autores ou o autor desse homicídio contra esse adolescente. O corpo dele se encontra no ML, onde passará pelos procedimentos hoje pela manhã e será liberado para o sepultamento. Alguns adolescentes foram presos pela Polícia Civil em uma mega operação da Polícia Civil ali em Maracás. Segundo informações, uma operação denominada Estado de Direito conduziu até a delegacia um adolescente de 15 anos e outro de 17. A operação, em decorrência de uma investigação que apura a participação desses adolescentes numa prática de atos infracionais, aí análoga a crimes e de tortura e também tentativa de homicídio qualificado. Outro adolescente de 15 anos, que foi preso, pego por esses dois adolescentes no dia 30, ali em Maracás, e segundo informações e vídeos que circulavam em redes sociais, mostra de que os adolescentes, com requinte de crueldade, agride esse outro jovem com ferros, pauladas, e tem, segundo informações, após ele passar por um exame médico, foi constatado risco iminente de morte. E a polícia chegou ao entendimento de que foi muito cruel a forma como esses jovens, esses adolescentes, investiram contra a vida desse outro jovem. Segundo informações ainda, as agressões foi por conta de um relacionamento deste jovem com uma outra jovem, com uma jovem que da região de onde esses três moravam. A delegacia territorial ali de Maracás está investigando e chegou a outros autores, a outros envolvidos. E segundo informações, com eles foram apreendidos aparelhos celulares, dois notebooks e entre outros ilícitos. Esta operação teve a participação da DEAN e da Delegacia de Tóxicos e Entorpecentes de Jequié e entre outros policiais também, como também o GAT Central e também da Nona Corpinha aqui de Jequié. Após as apurações, os adolescentes foram encaminhados para a Delegacia Territorial de Maracás, onde está sob agora os cuidados aí e responsabilidade da Polícia Civil. A Polícia Militar, ali na cidade de Ipiaú, informa de que dois jovens foram conduzidos até a delegacia, segundo informações, pelo crime aí de tráfico de drogas e também posse ilegal de arma de fogo. Com eles foram encontrados um revólver e uma pistola. Eles foram conduzidos até a delegacia, ficando lá à disposição ali da justiça. Olha, professor, a Polícia Militar também informa de que na cidade de Jaguaquara, dois jovens foram conduzidos até a delegacia, segundo informações, por estar armados e com a motocicleta. Eles foram conduzidos até a delegacia por volta das 9 horas da noite de ontem, onde eles foram apresentados, ficando lá à disposição da justiça. É, atualizando agora, para finalizar, a situação da BR-330 após o acidente que vitimou um aluno ali com um caminhão que estava transportando gás de cozinha. Segundo informações, BR-330 no KM-885, depois da cidade de Ubatã. A interdição total ainda segue. Nos informa a Polícia Rodoviária Federal aqui de Jequié, em contato com a Polícia Rodoviária Federal de Itabuna. Então, as pessoas que seguem de Jequié sentido aí ao sul, para Ubaitaba, Itabuna e também Ilhéus, depois de Ubatã, pô, vai ter que pegar à esquerda na BA-652, que vai para Ibirapitanga. Depois segue essa BA, segue até a 101. Depois pegará à direita, sentido a Travessão, um povoado que tem, e depois segue sentido aí a 101 para Ubaitaba e Itabuna. O fluxo segue normalmente até a cidade de Ubatã. Até a cidade de Ubatã, o fluxo está normal, mas depois de Ubatã está totalmente interditada. A Polícia Rodoviária Federal nos informa também de que está sendo feito o transbordo do material para outro veículo, mas como se trata de uma carga extremamente preocupante e também inflamável, requer muita atenção, e o trabalho retornará hoje ainda para concluir todo esse processo. A previsão é de que até o início da noite a BR seja liberada, mas a Polícia Rodoviária Federal informa de que vai estar atualizando os órgãos de comunicação. Ok, professor? Voltamos com você e o Jornal da Manhã.
1: Ok, Del, valeu, obrigado. Não falta é notícia policial todo dia, né? Que horas são?
4: 6h49, Souza André.
1: Olha a hora, Arimura. 6h49.
4: Cadê a Aria? Já acordou essa hora,
1: já,
4: né?
1: Já pinotou.
4: Já tá de pé.
1: Tá de pinote igual nós.
4: É.
1: Hora cedo.
4: Madruga.
1: E nós é desse tipo, né, não?
4: É verdade.
1: Nós somos assim.
4: Um abraço para quem acorda cedo também. É Pereirinha, Pereira. Pereirinha e Pereira da Real Som.
1: É muito
4: beijo,
1: Pereira.
4: Um abraço
1: aí. Até a hora que congestiona tudo.
4: É, aqui, a Ari já mandou mensagem, ó. Um abraço, Ari.
1: Liga, freguesia.
4: É,
1: meio dia tem ele. Aliás, só dá ele no rádio meio-dia, viu?
4: Claro, tô. Ele disse, ele, claro, campeão, tô ouvindo, tô ligado.
1: Valeu, um abraço, Ari Machado Ari. De Moura. O que é que você tem de novidade aí?
4: Souza Andrade, cozinhar pode reduzir o risco de demência em 30% nos idosos. Isso foi um estudo feito publicado por uma revista internacional que diz que os riscos podem ser de 70% menor em cozinheiros iniciantes, pessoal que gosta de cozinhar e com pouca experiência culinária. Esse estudo também analisou que mais de 10 mil participantes com 65 anos ou mais do estudo de avaliação gerontologia do Japão, cuja saúde cognitiva foi acompanhada por 6 anos até 2022. Então, pessoas idosas preparando suas refeições é uma importante fonte de atividade física, de estímulo cognitivo e de afetividade. Então, isso pode depender da pessoa, se tem dotes culinários, se é rico ou pobre, isso aí não tem nada a ver. 20% dos participantes tinham mais de 80 anos e 50% eram mulheres. Um terço tinha menos de 9 anos de escolaridade e 40% tinha renda anual inferior a 12 mil dólares, né? Então, assim, não importa a sua condição social, nem mesmo a sua idade, ou se você sabe ou não cozinhar. O fato de estar cozinhando, de estar preparando os alimentos, aumenta muito, muito aí o fator aí de menos riscos de demência em idosos. Você gosta de cozinhar, Souza?
1: Não, e também desaprendi.
4: Foi? Pois é, mas pode começar
1: a tentar,
4: viu? No passado
1: até cozinhar, mas desaprendi, é melhor É. Nem tentar, porque pra comer dá trabalho. Obrigado, Nancy.
4: Ok, agora 6:51.
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1: 6:57 aqui no Jornal da Manhã com Souza Andrade, que também tem oferecimento da São José Vila Gourmet. 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Clínica Semit, tecnologia, confiança e cuidado com a sua saúde. 6:59 aqui no Jornal da Manhã, mandar um abraço, bom dia para os ouvintes que estão sempre na sintonia de todas as manhãs. Amós, filha do pastor Edmilson Barbosa, e um abraço também para Bruna, filha de Zezé, o casal aí, Amós e Bruna, sempre na sintonia do Jornal da Manhã. Os amigos da Jesse, atenção associados da Jesse, todos estão convidados para a Assembleia Geral, que será, que acontece hoje, às 8 horas da manhã na AGES. Um abraço para os nossos amigos da AGES. Também nossa sintonia, os amigos do Baixão, sempre ouvindo a programação da Jequié FM. 7 horas em Jequié, Souza Andrade.
2: Pois é, Del falava ainda há pouco, Nancy, sobre esse acidente que aconteceu na BR-330, nesse trecho aqui que vai para Itabuna. E o que acontece é o seguinte, o Del já informou que a pista continua fechada para passagem de veículos, porque uma carreta está atravessada na pista e corre risco de explosão, um caminhão de combustível. E agora a Polícia Rodoviária Federal informando aqui sobre como é que se dá o fluxo para chegar a Itabuna, por exemplo, quem está vindo de lá para cá, para chegar aqui em Piauí, que é, enfim. Então, o fluxo, o sentido, Jequié, quem está vindo de lá para cá.

pela 101 até o quilômetro 424, em seguida entrar na rodovia BA-652 em direção a Ibirapitanga também. Depois segue, pega uma outra BA lá na frente, a 600 e segue pela 652, mesmo 16 quilômetros, aí você vai chegar no entroncamento com a 330 e você já tá ali na região do funil e tal, aí segue normalmente pela BR-330 em direção a Albatã, Barra do Rocha, Ipiaúja, Itaúna, Jequié e por aí vai. Então tem esse desvio aí, tem essa alternativa, é o chamado desvio operacional, né? As chamadas rotas alternativas. Porque tem gente que faz tratamento de saúde em Itabuna, imagine, tudo lá agendado, se desagendar, meu Deus do céu, se perder essa agenda, é um Deus nos acuda. Então o que é que está acontecendo é buscar essas vias alternativas. Ainda bem que tem essas vias alternativas, né? Sem elas a situação estaria bem pior. 7:02 agora em Jequié, a construção da ponte ligando São Judas Tadeu à Avenida Valdomiro Borges continua. O projeto da Prefeitura de Jequié integra o conjunto de investimentos em infraestrutura urbana no município com foco na melhoria da mobilidade e também na ampliação da acessibilidade para pedestres e condutores. Essa intervenção atende a uma demanda importante da população, não é de hoje que a população cobrava essas intervenções, inclusive o asfaltamento que virá logo depois a conclusão dessas obras da construção da ponte. Isso vai facilitar demais o acesso das pessoas a várias localidades ali naquela região. Você ali tem o São Judas, você tem o Bidorama, você tem o próprio mutirão São Judas Tadeu, pro lado de cá liga tudo, né? Centro da cidade, enfim. A estrutura dessa ponte está sendo executada em concreto armado, com pilares reforçados, sem ferragens. Isso vai dar uma resistência maior. É um vão de 10 metros. É uma ponte até boa, né? E aquela região ali, quando chove, meu Deus do céu. Então, já fizeram ali a parte de drenagem, estava faltando essa ponte. E são 10 metros de comprimento e 10 metros de largura, uma ponte larga. Passeios, vai ter guarda-corpo, enfim. Então tá aí, construindo essa ponte. Por enquanto, carro não passa por ali também. Os motoristas precisam encontrar alternativas para sair daquela região ali do São Judas Tadeu. Mas o que não falta ali é alternativa também, né? Tudo muito prático. Olha, gente, em alusão ao Dia Nacional de Conscientização e Enfrentamento da Fibromialgia, que é celebrado no dia 12 de maio, a Secretaria de Saúde do município de Jequié realizou no dia de ontem um encontro que foi realizado na quadra do colégio, na quadra do Aníbal Brito, no Jequié. Assim, o Aníbal Brito é o nosso ginásio de esporte, né? E lá estiveram presentes a nova secretária de saúde, Mariana Oliva, diretora de assistência social, Marisna Gonçalves, dezenas e dezenas de mulheres do grupo de pessoas com fibromialgia e profissionais de equipes multiprofissionais na atenção primária à saúde também marcaram presente, prestaram atendimento contínuo ao grupo. E durante o evento, as participantes contaram com acompanhamento das equipes de multiprofissionais da atenção primária. E elas atuam, esses profissionais atuam em todas as unidades básicas de saúde aqui do município. Essas equipes oferecem atendimento em diversas áreas, como nutrição, fisioterapia, educação física, na área da psicologia também. É uma contribuição muito importante com o cuidado integral das pacientes. E para ter acesso a esses serviços, basta procurar a unidade de saúde mais próxima de sua casa e se informar sobre dias e horários de atendimento. Foi uma atividade extensa, rica, várias palestras educativas, tivemos atividades físicas orientadas, várias dinâmicas de grupo e, sobretudo, um momento de integração, né? Isso também conta muito, é uma experiência vivida muitíssimo importante. Parabéns aí, portanto, à Secretaria de Saúde por ter tomado essa iniciativa. E nós tivemos ontem também aqui em Jequié o segundo encontro baiano de prefeitos e presidentes de câmaras municipais e representantes de diversas prefeituras aqui da nossa região marcaram presença

0: evento, uma atividade muito rica em conteúdo, sabe? Assuntos diversos foram tratados, pessoas preparadas dando palestras. Olha, de uma riqueza extraordinária, eu acompanhei do início ao fim. Um debate importante sobre a Lei Geral de Proteção de Dados. Gente, às vezes a gente não tem noção do que significa isso, especialmente para o serviço público. O tamanho da responsabilidade que é o município proteger os dados da população, dos pacientes, porque a responsabilidade é toda do município. Um paciente está num tratamento e você sabe, você que está me ouvindo sabe, que tem doenças que encontram preconceito de parcela da sociedade. Então as pessoas, e ninguém tem o direito de ter acesso a essas informações. De quem é a responsabilidade de cuidar desses dados? O município. E se você não tem equipamentos tecnológicos capazes de assegurar o sigilo desses dados, você pode sofrer uma punição severa da justiça, inclusive pagando altíssimas indenizações. Então isso foi alertado lá, da importância de os municípios, as prefeituras, as câmaras de vereadores estarem devidamente aparelhadas para assegurar justamente o sigilo. E eu falo aqui especialmente da área da saúde, né? Mas existem outros sigilos importantes também. E esse foi um dos temas abordados. E confesso a você, perdeu quem não foi. Perdeu quem não foi. Um evento riquíssimo. Parabéns aí a todos os organizadores, ao advogado Vitor Leão, que esteve aqui conosco ontem, o Dixon do Expert aqui, nosso vizinho também, o Cosme, Cosminho é um baluarte nesse projeto. Ele está aí lutando para que todo ano esse evento aconteça. Ele que mantém contato com os palestrantes, ele que busca as pessoas para participarem. Foi uma riqueza. Ontem o presidente da Câmara de Jequié, o vereador Emanuel Campos, o Tinho, ele fez uma palestra falando dessa relação Câmara, município, as suas articulações, a sua experiência. Ele tem uma vivência muito grande à frente da presidência da Câmara Municipal. Olha, parabéns a todos os organizadores, muito bonito mesmo, e repito, perdeu quem não foi. Muito conteúdo. O prefeito Flavinho justificou sua ausência, estava em outra atividade previamente agendada, foi representado pelo novo secretário municipal de governo, Matheus Anjos, que também teve a oportunidade de falar. Esse jovem Matheus que assumiu essa missão de comandar a Secretaria de Governo, que é uma secretaria abrangente, muito importante também. Parabéns mais uma vez, viu? Especialmente para o Cosminho e para os demais organizadores. Ontem, dia 6, foi o prazo final para regularização de situação junto à Justiça Eleitoral. E, como acontece toda vez que tem esse tipo de evento, muita gente deixa para a última hora. E o que é que aconteceu? Fila, espera. Foi o que foi visto ontem nos cartórios eleitorais aqui em Jequié. Nosso repórter Antônio Júnior esteve lá, fez flashes, ele trouxe notícias também para as redes sociais, para o Instagram da Jequié FM, mostrando as filas. Nosso companheiro também, Ari Moura, também fez cobertura, tem uma matéria no blog arimoura.com.br, mostrando também a fila, muita gente no interior, gente na fila de espera. E ontem com aquela garoinha, hein? Eita lasqueira! Pois é, teve gente que esperou mais, outros menos, mas o certo é que teve fila de espera para aqueles que deixaram para a última hora. E aqueles que nem na última hora chegou, esse balbal, só ano que vem. Se tiver com alguma pendência aí junto à Justiça Eleitoral, vai ficar de fora do processo eleitoral, não vai votar e poderá ter outras punições, porque não houve prorrogação de prazo para que as pessoas possam regularizar suas vidas junto à Justiça Eleitoral, e a justiça não funciona mais para isso até a homologação das eleições deste ano. Então, a partir de hoje, a Justiça Eleitoral se dedica integralmente ao processo eleitoral, que não é fácil, é trabalhoso. Se tiver segundo turno, aí só lá para dezembro mesmo, né? Porque o segundo turno, acho que é dia 25 de novembro esse ano. Então, até lá, nada se faz em termos de novos títulos, mudança de. de domicílio eleitoral, essas coisas, certo? Então tá aí, se você quiser ver as imagens aí, você pode entrar no Instagram da GQFM ou então no site do nosso companheiro Ari Moura, que tem todas as informações, tem imagens também da galera lá na fila de espera do lado de fora, porque embora tenha um salão muito razoável no interior do TRE aqui, que é, mas não cabe todo mundo, não coube todo mundo. E teve hora que tinha duas filas, viu? Uma subindo e outra descendo. Mas ali também, porque são dois cartórios, né? Deve ser um para 22º, 23º e por aí vai. Tu vota onde, Nancy?
1: Eu voto no Luiz Amain, né?
0: No Luiz Amain, ali, né? Atrás do estádio ali, né?
1: Exato, é uma
0: ali. Ali é um importante.
1: E ali é um colégio eleitoral muito
0: importante,
1: grande.
0: Tem muitas urnas ali.
1: E muito movimentado.
0: Eu voto no Poli.
1: Sempre que eu vou votar, a minha fila é considerável, né?
0: Voto no Polivalente.
1: O movimento é o dia inteiro ali.
0: Lá também é movimentado, no Polivalente. É. Teve um lá que deu uma confusão retada, só que foi na época da pandemia. Não foi
1: na
0: fácil.
1: Na pandemia, para todo mundo foi complicado mesmo.
0: Tá bom, Nassi. Então é isso. Quem se ajustou com a justiça está ajustado. Quem não ajustou só vai poder fazê-lo depois de dezembro. Hora do intervalo. Daqui a pouco a gente volta na sequência aqui do nosso Jornal da Manhã, falando que tem uma cidade baiana que acaba de decretar emergência após alta no número de casos, tanto de dengue quanto de chikungunya, assim como também de zika. Daqui a pouco eu te trago os detalhes.
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1: GQFM agora 7:13.
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1: 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Clínica Semit, tecnologia, confiança e cuidado com a sua saúde. 7:20, Souza Andrade.
0: E o mês de maio não vai ser chuvoso não, viu? O máximo é isso aí que está acontecendo. Ontem, né, caiu aquela garoa, vamos ter outros dias também assim, mas em geral, de acordo com o clima-tempo, não teremos grandes precipitações aqui na cidade de Jequié, não. Eu digo isso porque tá na televisão aí toda hora, e em vários sites de Salvador que há previsão de fortes chuvas, tempestades em 130 cidades e tal, de que não está nesse circuito. Salvador que amanheceu chovendo hoje, outras cidades também, mas por aqui é isso. Vamos ter uma temperatura mais agradável nos próximos dias, também já está se aproximando do inverno, é sempre assim, né? A gente vai ter dia de semana aqui que a gente vai ter 18 graus, quer dizer, lá pela madrugada e tal, dá para dormir melhor. 7:21 agora, quem está chamando? É o Antônio Júnior. Antônio Júnior está ao lado da Luciana Ornelas do SESC, é que tem atividade neste mês de maio aí no nosso SESC, não é isso mesmo, Antônio Júnior? É com você.
9: Uma grande atividade estará sendo realizada aqui no município de Jequié através do SESC, conosco Luciana Ornelas, gerente aqui do SESC Jequié. Bom dia.
10: Bom dia, Antônio Júnior, bom dia Souza Andrade, muito feliz de estar aqui, né? E prestigiar esse momento aqui com vocês. Falar um pouquinho da Semana S, que é uma semana que está acontecendo nacionalmente, né, pelo CNN, o SESC, Semana S, o SENAC, SESC, FEComércio. E no dia 16 de maio, no SESC Jequié, nós estaremos recebendo toda a comunidade que quiser participar para conhecer um pouco dos serviços que o SESC oferece à comunidade. De uma forma geral, dentro dos programas de educação, cultura, lazer, saúde, assistência, e nós vamos mostrar um pouquinho de cada serviço que a gente mostra. Começamos pela manhã com aulas de natação, hidroginástica, aberto ao público geral, apresenta apenas 1 quilo de alimento na sua inscrição, e à tarde, a partir das 2:30, a gente tem uma programação com a escola, com o coral, com o grupo de assistência que nós temos lá, que vai apresentar também o coral, e temos para finalizar o dia, banda que é a Musiclaus, que é uma banda muito legal que interage com o clube, com o público, e o objetivo é esse, é receber o público e mostrar e passar um dia especial para mostrar a Semana S para a comunidade.
9: Essa é uma forma de aproximar o SESC com a comunidade de Jequié?
10: Com certeza, e cada vez mais a gente promove, né? Apesar desse ser um evento nacional, o SESC Jequié está de portas abertas, né? O SESC hoje ele faz o credenciamento. Nós temos quase 15 mil associados nesses últimos 2 anos, aqui só em Jequié. Então, nós temos a academia que fica na Franja Deon e temos aqui todos os serviços, a escola com quase 600 alunos, né, inscritos, e de uma diversidade de cultura, de lazer, de esporte, cada vez mais aproximando a comunidade para os serviços, principalmente comerciários de bens, serviços e turismo. Convido a todos, entre no site do SESC, entre no Instagram, que lá tem um link e você pode fazer sua inscrição. Agradeço ao Antônio Júnior pelo carinho aqui recebido.
9: Obrigado, sucesso. Pois é, Souza, acompanhando de perto essas movimentações, repórter Antônio Júnior para a GQV, eu deixo com você, Souza Andrade.
0: Ok, Antônio, valeu, obrigado aí. 7:24 agora. E o Ed Mota comendo água não é brincadeira não, viu? Tem uma imagem ele pegando a cadeira e atiçando. Aí disseram pra ele, poxa, que foi isso e tal. E rapaz, eu tava torrado de cana.
1: Pegou o espírito do tio.
0: Comeu uma água arretada. Ele disse, não, eu tava bêbado. E realmente ele aparece meio tropeçando mesmo, né?
1: Eu conheci Ed Mota no aeroporto do Rio de Janeiro. Ele é muito simpático, viu?
0: Educado. Ele disse lá, ó, fiquei bêbado e joguei a cadeira no chão. Realmente não foi jogou a cadeira pra atingir ninguém, não, né? Ele se retou lá com alguma coisa, sei lá. Cachaça apertou.
1: Foi o espírito do tio que baixou nele.
0: Do Tim Maia.
1: É, exato.
0: Tudo bem. A gente tava falando esse negócio de bebedeira é um caso sério. Mas não é só isso também não, gente. Ontem eu estava assistindo o Jornal da Band, gosto muito do Jornal da Band. Adriana Araújo é uma jornalista excepcional, está numa fase brilhante. Tem o Oineg também, que é um grande jornalista. Gosto muito mesmo. E ontem estava mostrando algumas imagens de brigas de trânsito. Do nada, assim, as pessoas se matam. E, sabe, tá de uma violência terrível, as pessoas estão assim numa tolerância zero, qualquer coisinha explode, todo mundo com pavio curto, o que é que tá acontecendo? Ah, mas sempre foi assim, piorou, eu vi as imagens, gente do céu, uma brutalidade. Ó, tem um carro que encostou no outro, isso acontece, gente, fez um cálculo errado, sei lá, vamos lá, seja porque foi, Sabe o que foi que o cara fez? Discutiu, fez lá umas encenações e tal, seguiu. Todo mundo pensou que ele tivesse indo embora. Ele foi lá na frente, fez a curva e voltou. Do jeito que veio, bateu no carro o outro que coligiu. Rapaz, mas foi uma porrada tão segura que o outro cara ficou desacordado, foi pro hospital, ninguém nem sabe, eu nem não sei o resultado. Mas de uma gravidade teve, quer dizer, o cara saiu do local do acidente, foi lá embaixo, alguns segundos que dava para pensar, repensar suas atitudes, mas o que foi que ele fez? Agiu com uma violência extrema, extrema, extrema.
1: Você se recorda que no período da pandemia falávamos que quando passasse o pós-pandemia, que as pessoas poderiam ter atitudes diferentes,
0: né? Isso
1: mesmo. A gente estava pensando assim, as pessoas vão melhorar, vão mudar.
0: Eu levantei esse debate aqui uma vez a partir de um psicólogo, ele falou assim, olha, eu acredito que essa pandemia vai tocar nas pessoas e as pessoas vão sair melhor.
1: Isso.
0: Aquelas pessoas mais intransigentes, vão repensar suas atitudes. Piorou.
1: Revelou muita gente, né? Infelizmente, não foi essa a sensação. A sensação que tivemos foi o contrário, as pessoas ficaram menos tolerantes, mais agressivas.
0: E a pandemia passou e a intolerância continua.
1: Ou piorou, né? As pessoas se revelaram assim, muito diferentes de antes pandemia. Existem dois momentos aí na nossa história.
0: Não, tá todo mundo.
1: Antes e depois da pandemia.
0: Tá todo mundo com o nervo à flor da pele. Por exemplo, uma pessoa que não é apaixonado por futebol, que assiste futebol com neutralidade, porque tem gente que é doente, né? Mas tem gente que assiste com neutralidade para ver um espetáculo, tá dando raiva você assistir, porque é uma reclamação em cima da outra, antes de começar o jogo, depois do jogo. Antigamente era na arquibancada, todo dia tinha briga, era apelos e mais apelos, os próprios jogadores fizeram campanha para acabar a violência na arquibancada, agora é dentro de campo, qualquer coisinha, um cara comemora um gol, é briga, se o cara deixa de comemorar, é briga. Tá demais. E tomara que Deus dê equilíbrio também a dois desmiolados que hoje vão se encontrar nos Estados Unidos, Trump e Lula, dois pavio curto. Dois pavios
1: vamos
0: curtos.
1: Vamos saber mais tarde como é que foi esse encontro.
0: Pois é, eles vão se encontrar hoje, Lula e Trump, um encontro aguardado para resolver algumas querelas. Vamos ver o que ele vai dar. Eu acredito que o Trump não agirá como agiu com outros chefes de Estado. Já foi assim, inclusive, em dois outros encontros com Lula. Encontros mais rápidos, passageiros e tal, mas foram cordiais. E a gente espera importantes líderes, né? Líderes
1: de
0: dois importantes países.
1: É o mínimo
0: que a gente se espera, a civilidade, né?
1: Exatamente, é o mínimo. Não é nada exorbitante, não se gosta, não precisa soltar farpas, né? De paixões, mas manter a civilidade, serem educados e conversarem, né? De uma forma cordial, porque os países necessitam, né? Dessa interatividade, dessa troca de experiência. Os Estados Unidos é uma potência, então a gente precisa entender que é necessário manter sempre o equilíbrio. O equilíbrio na vida é tudo, para tudo.
0: Todas as circunstâncias, né? Em todas as circunstâncias. 7:29 agora, olha, federal, olha.
1: Baixou.
0: Diz que uma vez passou um cidadão em frente a um órgão público, né? Dizem que foi aqui de quê, mas o pessoal também tem muita anedota, né?
1: Eu já gosto dessas anedotas, elas são ótimas.
0: O cara passou em frente a um órgão público e gritou, olha, federal, disse que escapuliu gente pra todo lado. Era um seuzinho que vendia aqueles bilhetinhos da polícia da loteria federal.
1: É o pai de Beto, lá de Marlene.
0: Olha, federal, era o bilhete da loteria federal, pessoa que era a polícia. A polícia, ó, tem hora que a gente fica descrente dessas operações todas, dessas apurações, porque no Brasil tanta coisa acaba em pizza, né? A gente fica assim desiludido, etc e tal. Mas a notícia é essa. Polícia Federal está, nesse momento, em uma nova fase daquela operação Complice Zero. E nesse momento, entre outras residências, os policiais federais estão na casa do presidente do Partido Progressista Brasileiro, senador Ciro Nogueira. Ele é do Piauí. Ele está entre os alvos, segundo informações que foram obtidas pela TV Globo. A Polícia Federal cumpre mandados de busca e apreensão no endereço dele em Brasília nesta manhã. Então está aí uma nova fase dessa investigação que apura suspeitas de fraudes financeiras ligadas ao Banco Master. Então, 6 horas da manhã, a Federal no toque, toque, toque. Quem é? Polícia Federal. São 10 mandados de busca e apreensão e um mandado de prisão temporária que foram expedidos pelo Supremo Tribunal Federal. Esses mandados estão sendo cumpridos em 3 estados, mais o Distrito Federal. Está acontecendo no Piauí, que é a terra do Ciro Nogueira, em São Paulo, em Minas Gerais, além do Distrito Federal. O alvo de prisão é um primo do Daniel Vorcaro, que é o dono do Master. O nome dele é Felipe. Olha o sobrenome dele, Cansado. Felipe Cansado Vorcaro.
1: Ele
0: foi preso hoje cedo em Minas Gerais. A decisão judicial autorizou ainda o bloqueio de bens, direitos e valores no valor de 18.850.000 reais. Essa notícia novíssima, está circulando agora, começou a sair agora. É a sequência aí dessa apuração em torno dessas falcatruas todas aí do Vorcaro e Companhia Limitada, com envolvimento de muita gente graúda. Muita gente, é por isso que muita gente acha que, olha, isso não vai dar nada não, porque vai respingar em tanta gente. Chegaram a dizer certa vez que ia respingar em metade da República. Imagine só, metade da República, uma República grande como essa, que é a nossa, não ia dançar muita gente. E está tendo um debate muito grande, porque o ministro André Mendonça, ele é o ministro relator desse caso do Master. E ele está demonstrando uma certa apreensão, porque ele está vendo que a delação que o Vorcaro está encaminhando a fazer, é uma delação seletiva. A ideia é que ele conte tudo, mas nem tudo, para preservar algumas figuras da República Brasileira. E o André Mendonça parece que não compactua com isso. Aí está tendo esse debate agora. Se é para abrir o bico, que abra 100%. Se é para fazer meia boca, que continue comendo cadeia lá e tudo mais. E que não. E que não tire vantagens. Porque foi uma trama que causou um prejuízo muito grande, né? E o INSS, que ninguém fala mais? Já viu? A roubalheira do INSS, a desonestidade desse país com aposentados e pensionistas. Vai ficar como mesmo aquela bagaça ali, hein? Vai ficar como? Vai ficar por isso mesmo? Porque aqui um escândalo vai cobrindo o outro, vai caindo no esquecimento, até nós mesmos, isso aqui não, tá? Ah, cadê? Cadê? Algumas pessoas estão presas, é bem verdade. Mas a gente sabe que tem mais gente por trás dessas coisas todas por aí. Claro que tem. Ninguém vai roubar bilhões de reais sozinho. Tem toda uma rede de ladrões, gente desonesta, que montam sofisticadas e grandes organizações criminosas. E aí já sabe, esquemão, esquema de corrupção, esquema de lavagem de dinheiro, esquema de tudo que você imaginar. E a falcatrua geral. E essas coisas não podem ficar passar em branco, né? Agora dizem que tem gente de um bocado de partido, tem parente ou próprio ministro de Supremo envolvido, tem. Ó, diz que é gente, de dar no meio da canela. Vamos ver. O importante também é botar os podres dessa gente que não gosta do povo, tudo na rua, botar o podre dessa gente na rua, porque a gente sabe que do pobre o que eles querem mesmo é o voto agora, muitos deles, né? Tem gente séria, tem gente honesta, tem gente que dá duro, dá, tem gente que trabalha para botar esse país nos trilhos, tem, a gente não pode ser injusto também com aqueles que realmente trabalham pelo bem do país, mas por outro lado tem umas traças aí que misericórdia, sai comendo tudo e se deixa só o pó. 7:35 agora, 7:35, vamos pro intervalo comercial. O John já tá por aqui também, daqui a pouco tem as notícias do mundo esportivo. Até já.
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2: 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Clínica Semit, tecnologia, confiança e cuidado com a sua saúde. 7h47, Souza Andrade.
3: Olha, Nancy, a cidade de Alagoinhas, que fica perto de Feira de Santana, acaba de decretar situação de emergência em saúde pública devido ao aumento de casos de dengue, de chikungunya e zika, que são 3 doenças transmitidas pelo mosquito Aedes aegypti. O município contabilizou 1.374 casos suspeitos entre 1º de janeiro até o último dia de abril, segundo dados da Prefeitura de Alagoinhas. Desse total, já foram confirmados 65 casos de dengue, 129 casos de chikungunya e 4 casos de zika. Outros 650 pacientes com suspeita de dengue ainda aguardam resultado de exame de laboratório. E então é essa a informação. A Alagoinhas, portanto, enfrentando esse pesadelo aí, porque é um pesadelo, porque as pessoas acabam se afastando de suas tarefas do dia a dia, porque é febre alta, dor de cabeça, você sente dor atrás dos olhos, dores no corpo, perda de apetite. E tem uma dessa aqui que causa manchas na pele, náuseas, vômitos, tontura, cansaço intenso, dores nas articulações. Olha, não é coisa que ninguém deseja nem para os inimigos. E tá aí, portanto, a situação de Alagoinhas. Em outra região do estado, na região oeste, fica lá pelas bandas de Barreiras, o problema lá é outro. O problema lá é o aumento muito grande no número de casos de gripe, a síndrome respiratória aguda grave. Para você ter uma ideia, entre janeiro e abril agora, houve um aumento no número de casos da ordem de 120%, mais do que dobrou. E tá todo mundo lá preocupado, porque o problema não é só Barreiras, né? Lá são 36 municípios que fazem parte da região de Barreiras, e agora a gente começa um período de menos calor, e é nesse período que existe a maior circulação de vírus respiratórios. Então, muita procura por atendimento. Diz que tem um setor da ala de pediatria mesmo, chamada ala pediátrica, lotado, setor de emergência. Meu Deus do céu, diz que um Deus nos acuda lá naquela região. E tudo descambra para o Hospital Regional de Barreiras, né? Que abraça toda aquela região aí, com vários municípios. Pois é, é gripe. Aqui Jiqué também tem, eu já falei aqui, muitas vítimas da gripe. Aí tem uns que vêm com febre, tem uns que vêm com coriza, tosse forte. E essa tosse, olha, ela é amigona mesmo, viu? Não vai embora fácil, não. Ela se agarra a você, é uma trabalheira para ir embora. em casos de síndrome respiratória grave crescendo aí bastante. Isso os números registrados pelo Hospital Regional do Oeste. Fora aqueles que não vão ao pronto-socorro ou vão a outras unidades de saúde e volta para casa e tal. Isso aqui, números relacionados ao principal hospital da região de Barreiras. 7:51. Vamos às notícias do esporte? Vamos sim. E aí, John? Bom dia.
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4: Bom dia, Souza Andrade. Bom dia para você que acompanha o Jornal da Manhã. Sul-Americana. Após sair atrás do placar com o Audax Italiano no gol contra Bizarro, o Vasco conseguiu reverter e venceu de virada por 2-1. 2-1 também foi o placar da vitória do Botafogo em cima do Racing no Nilton Santos.
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4: Libertadores. Corinthians arrancou um empate no finalzinho fora de casa com o Santa Fé em 1-1 e se garantiu na próxima fase da Libertadores. O Fluminense também conseguiu o mesmo feito na reta final. Empatou em 1-1 com o Independente Rivadavia, mas segue na última colocação do seu grupo. Universidade Católica e Cruzeiro ficaram no 0-0.
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4: Copa do Nordeste, quartas de final, o adeus da Juazeirense. O Cacão de Fogo foi goleado fora de casa por 4-0 pelo ABC. O Vitória passou pelo Ceará por 1-0 e o Sport também passou pelo Asa por 1-0. Hoje, Confiança e Fortaleza decidem a última vaga da semifinal.
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4: Após sondagens por debaixo do pano, o Atlético de Alagoinhas informou que o zagueiro Guilherme tem contrato com o clube até 2027. O clube informou que qualquer tipo de assédio ao atleta sem autorização será repudiado e tratado pelo departamento jurídico. Também destacou que toda negociação envolvendo o jogador deve passar oficialmente pelo departamento de futebol, seguindo os trâmites contratuais.
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4: O estádio de Ibirapuera tem previsão de reabertura no segundo semestre deste ano, incluindo Nona Raia, pista de aquecimento, mais de 100.000 novos assentos e telões. A modernização visa tornar o Ibirapuera um centro de excelência em atletismo, priorizando a modalidade ao invés de futebol. Eu volto com você, Souza Andrade.
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3: Ok, valeu, obrigado aí ao nosso John. Olha, hoje será realizada uma sessão especial na Câmara de Vereadores para celebrar os 10 anos da CIP Central. Olha só, hein? Dia desse a gente estava anunciando aqui a chegada da CIP Central. Me recordo como hoje, né? A nomeação do hoje Tenente Coronel Fábio Melo, né? Rodrigo. E já são 10 anos, uma década aí de serviços prestados, portanto, hoje às 18 horas, essa sessão especial para celebrar justamente essa década de existência da CIP Central, que de fato presta um bom serviço a Jequié e toda a região.
5: Verdade.
3: 7:54, hein?
5: Antes da gente se despedir, eu queria saber se você conhece essa pessoa, Ademir Santos. Já ouviu falar desse nome?
3: Não, quer dizer, mas, se já ouvi, não me recordo.
5: Pois é, mas se eu falar vovô Poca Barragem, aí você sabe, né?
3: É o meu nome, vovô, é?
5: É, Ademir Santos. Então, Ademir. Se você ouvir por aí Ademir Santos, é ele, viu?
3: Ah, é Ademir.
5: É, Ademir. Um abraço pra vovô, esteve também lá no lançamento do São João de Jequié, né? Ele que é digital influencer, esteve lá e mandou uma foto nossa, aí... Né? Um abraço pra ele.
3: Ah, mas só deu você lá também, viu? É. Todo mundo querendo tirar foto contigo. Ó, ganhou de Flavinho e Zé Cocá.
5: É, faço não. Faço comigo não.
3: Só deu
5: faz
3: você
5: comigo,
3: lá.
5: Não. Dá um abraço aí.
3: Show, popstar.
5: É.
3: Ah, você é incrível, realmente, uma simpatia.
5: Obrigada.
3: Valeu, vovô. Um abraço. Colocamos aqui um ponto final no nosso Jornal da Manhã de hoje. Obrigado a todos pela companhia de sempre, pela grande audiência. Com a permissão de Deus, nós estaremos de volta amanhã neste mesmo horário. Até lá.
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6: Salmo 86, verso 5. Eu quero falar sobre perdão e graça. Para você que tem dificuldade de perdoar uma pessoa, a única maneira que você poderá perdoar essa pessoa é olhando ela com graça. A Bíblia diz no Salmos 86, verso 5, tu és bondoso e perdoador, Senhor, rico em graça para com todos os que te invocam. Se você invoca a Deus e Deus te responde com graça e Deus perdoa o teu pecado, como é que você não vai perdoar uma pessoa também que te ofendeu? Ah, mas eu tenho dificuldade, pastor. Fica martelando na minha mente, fica ali, bom, com a mente você vai lembrar porque você não tem amnésia, mas você não deve lembrar com o coração, sentir raiva da pessoa. Se você apenas se lembrar, você perdoou. Agora, o que você não pode sentir é raiva no coração. Perdoar com graça é entender que graça é favor imerecido. O outro não merece. Você olha assim, aquele sujeito não merece, aquela sujeita não merece, mas eu vou perdoar porque quem vai ser livre sou eu, quem vai ficar solto sou eu, porque enquanto você fica com essa pessoa no seu coração, na sua mente, você leva pra cama, você dorme com a pessoa, ainda que seja com raiva, mas você nutre aquela pessoa e nutre um sentimento que vai te fazer mal, que inclusive pode gerar uma doença pior, um câncer, uma outra coisa a partir do emocional que depois somatiza. Se liga aí, olha com graça a pessoa, ele não merece, ela não merece, mas eu vou perdoar.
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12: Olá, excelente quinta-feira pra quem tá ligadinho, curtindo a nossa programação. Hoje é dia 7 de maio, eu sou a Anne e começa agora o Guia Astral.
13: Áries, Touro, Gêmeos.
12: Áries, hoje você pode ter um dia muito improdutivo por não estar conseguindo enxergar soluções. Você pode ter muitas dúvidas, então tente se conectar com as pessoas pra não sentir solidão. É importante se equilibrar e não exigir tanto pra não ter instabilidade emocional. Cuide de si, da saúde, não tente controlar o incontrolável. Cor amarela, número 31.
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12: Touro, hoje o dia pode trazer confusões e perdas financeiras, então é importante você ter planejamento e tomar cuidado com ações. É um dia para refletir, se organizar melhor, cuidar da saúde mental e espiritual e trabalhar com a intuição. Cor laranja, número 82.
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12: Gêmeos, hoje você pode ter atrasos e isso pode te trazer um certo abatimento, porque é como se você estivesse dependendo de outras pessoas para seguir com os planos e objetivos. Você pode estar com uma visão positiva das coisas e, se tiver confiança em si, consegue fazer as coisas funcionarem. Cor roxa, número para hoje é o 15. Logo mais tem as previsões para quem é do signo de Câncer, Leão e Virgem.
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3: Se tiver outro, é mentira e falsidade. Olá, bom dia. Peço agora licença, permissão, autorização para adentrar na sua casa, no seu cargo, no seu trabalho, acompanhando você onde quer que você se encontre. Está no ar a partir de agora o programa Rota 89, aqui na Melhor. Vambora, vambora, Nancy Dias.

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1: 8:04, não perca a hora, não perca a condução e a potência psicológica, Zé Rocco. E o zap?
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1: Tá dado um recado em cima da pinta, o programa Rota 89 é o programa de rádio que é programa de TV também. Quer me ver? Quer ver? Então acesse agora YouTube, canal GQFM, sintonize aí, canal Júnior Mascote 51, sintonize também. Se aparecer a palavra subscrever, porque você não está inscrito, nem inscrito. Então clique na palavra inscrever-se, pronto, bacana. E mais importante é dar o like, que é esse dedinho positivo abaixo da imagem. Começou a assistir, pelo amor de Deus, aperta um like. Eu prefiro agora um like do que uma nota de R$200 na minha mão. Pra você ter uma ideia da importância. Diga de onde está assistindo o programa Gota 89, faça como um taxista em Jequié, faça também como Ivan Santos, Dona Cida Giroto, do extremo sul da Bahia, Daiane, bom dia, Júlio Mascote, a todos do programa Gota 89, que Deus abençoe, Macaco Lambo, teu oi, a vaca é mulher do boi. São 8:06. Elvis Taxista, aquele forte abraço pra você, Elvis, representando todos os taxistas de Jequié. Muito obrigado pela carona que você, taxista, me dá todos os dias no seu cockpit. Valeu? Vambora, sobe o giro, é hora do radar.
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1: e vamos botando pra quebrar minha potência, porque a gente já chega trazendo informações e falando da Rede Albatroz. 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

0: 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Batata! Não tem pra ninguém, potência. Sobe o giro, olha, aqui no nosso radar, informação que chega pra gente agora. Olha, presta atenção. Olha, vamos falar de um homicídio ocorrido ontem à noite.
1: Que negócio é esse, rapaz?
0: Mataram um homem ontem à noite. Mas antes de trazer essa informação, mulher é conduzida por tráfico de drogas após deixar a criança sozinha em casa.
2: Deus é mais.
0: Isso só me faz lembrar do caso ocorrido em Serrinha.
1: É.
0: Lembra, Nancy? Domingo, uma tragédia.
1: Que Deus por a gente, que a coisa tá difícil.
0: Uma mãe inconsequente saiu pra rebolar, pra mostrar bunda no paredão, deixou 3, 4 filhos em casa, 3 morreram. Serrinha. Serrinha. Ela tá presa. Ela foi pra festa do paredão, rebolar, mostrar bunda e deixou 4 filhos em casa. 3 morreram, 2 morreram abraçados, queimados. Serrinha, Bahia, todo mundo lembra disso? Caso de grande repercussão e comoção social. Em Conquista não foi diferente, não. Não teve morte, graças a Deus, mas teve abandono de incapaz. A polícia estava realizando uma operação de combate a drogas quando conduziu uma mulher suspeita de tráfico de entorpecentes durante uma ação da Rondesp Sudoeste, ontem em Vitória da Conquista. Segundo a polícia, durante as rondas, na avenida... Oh, é muita coincidência.
2: Deus é mais.
0: É muita coincidência. Eu tô falando aqui do caso de Serrinha, que a miserável da mãe, que está presa, deixou os filhos para ir comer água em festa de paredão e os 3 filhos morreram. Que coincidência. Este caso que eu vou relatar agora aconteceu na Avenida Serrinha.
1: Acuma?
0: Avenida Serrinha. Em Vitória da Conquista.
2: Deus é mais.
0: Um homem e uma mulher em atitude suspeita. Ao perceber a aproximação da polícia, o homem correu, mas a mulher ficou. A mulher foi abordada após jogar no chão um pacote de maconha. A polícia conversa daqui, futuca acolá. Ela informou aos policiais que havia saído para vender drogas e deixou em casa a filha de 3 anos. Presta atenção, 3 anos sozinha.
1: Meu pai!
0: Isso não é uma mãe, amigo. Não é, não pode ser chamada de mãe. Ela saiu para vender drogas, deixou a filha de 3 anos em casa sozinha. E isso ontem em Vitória da Conquista. Caso semelhante ao de Serrinha.
1: É.
0: Diante da situação, os policiais foram até a casa dessa traficante noiada na Avenida Recife, também no bairro Brasil, onde encontraram a criança sozinha de 3 anos em casa. No imóvel, os policiais encontraram forte odor de maconha. Durante a busca, encontraram mais maconha. O conselho tutelar foi acionado e acompanhou a ocorrência. Agora, se essa criança mexe uma faca, se corta, se essa criança cai de uma altura considerável, bate a cabeça, morre, se essa criança de 3 anos brincando com a faca introduz a faca no buraco da tomada, toma uma descarga elétrica, morre eletrocutada, 3 anos em casa, ia ser um caso semelhante ao de Serrinha.
1: Deus por a gente. E a coisa tá
0: difícil. Se essa criança mete o dedo na tomada, morria eletrocutada sozinha, 3 anos em casa. E a desgraçada da mãe vendendo maconha. Não pode estar mais com essa criança. O conselho tutelar, a justiça tem que entrar e tomar a tutela dela. Não pode. Ela não pode mais ser considerada mãe e nem cuidar dessa criança, porque não tem condições. Aí o Estado tem que pegar, fazer todos os trâmites legais, orfanato, fila de adoção, porque ela não tem condições de criar essa criança. 3 anos deixa em casa para vender maconha, a outra foi, deixou os filhos em casa e foi pra festa de paredão, tá presa. Agora mais uma mãe presa, porque essa aí foi presa também. Abandono de capaz e tráfico de drogas. Essa aí, lá de Vitória da Conquista ontem. Vai ficar na chave. E a criança de 3 anos é o Estado que vai cuidar e nós, pagadores de impostos, é que vamos custear isso. Se o Estado tomar a tutela, ela vai para um orfanato e para uma fila de adoção. Caminho é esse. São 8:13 no programa Rota 89. Preste atenção, pegue a visão e vem aqui comigo, porque eu tenho um recado importantíssimo para você, meu amigo e minha amiga que está aí acompanhando o Rota 89. Ó, ontem eu fui assistir o filme O Diabo Veste Prada. Ontem eu fui lá no Cine Golden. Que filme sensacional! Fala de moda, mas fala do jornalismo, Nancy. Fala do jornalismo, a história de uma repórter, de uma editora, de uma revista, pô, sensacional. Eu fui com uma baixa expectativa e saí de lá impressionado do Cine Golden ontem com a qualidade do filme O Diabo Veste Prada 2. Se você não foi, coloque no seu cardápio de filmes e vá ao Cine Golden hoje, amanhã, sábado, domingo, assistir O Diabo Veste Prada. Que conteúdo!
3: E Miranda provou seu look?
0: Oi? Miranda é sensacional. Que mulher elegante. É nojenta, chata, metida besta. Mas ela é elegância. Não, e os looks? É um sensacional. Lá tem a Vogue, tem a Dolce & Gabbana, tem a própria Prada. Oi?
3: Ela provou seu look?
0: Eu fui de chinelo e moletom, por causa do frio, no cinema. Então ela não aprovou, não. Mas tem gente que vai pro cinema caracterizado, de salto, de aquela coisa toda. Mas a Miranda é uma coroa elegantíssima. É elegantíssima. Vale a pena, bote no seu cardápio. Vá ao cinema, no Cine Golden, nesse final de semana, assistir O Diabo Veste Prada. Eu fui falar, esse filme deve ser muito ruim. Ruim nada, rapaz. O filme é topada. É muito bom. Bem, homicídio ontem no bairro Cidade Nova, os moradores entraram em pânico ontem, uma situação bastante complicada. Nós temos aí imagens lá do local, produção, põe por gentileza aí pra nossa audiência da TV. Vou dar um tempinho aí pra você ligar sua televisão, ligar seu celular, 2 canais transmitidos simultaneamente, é o canal Júnior Mascote 51 e o canal da GQFM no YouTube. Vambora, bora subir essa audiência aí, ô galera. Bora subir essa audiência aí, deixa eu ver como é que tá aqui a audiência agora. Ô Nancy, é no rádios.net, quantas pessoas ouvindo?
3: 131
0: no rádio.net, no aplicativo da GQFM.
3: 132
0: é brocação total. 70 telas ligadas agora no nosso canal no YouTube. Vambora subir, vambora pra 100, meu amigo. A informação que chega pra gente agora de um homicídio ontem no bairro Cidade Nova tirou a tranquilidade dos moradores daquele bairro. Na praça da Igreja Católica Nossa Senhora de Aparecida, um adolescente de 17 anos, ele foi assassinado a tiros ontem na praça do bairro Cidade Nova, ali em frente à Igreja Católica Nossa Senhora de Aparecida. Segundo informações de testemunhas, homens armados se aproximaram de Israel Ribeiro Nunes e efetuaram os disparos de arma de fogo. Vários disparos. Foi uma correria, um salseiro. Pessoas se escondendo atrás do poste, outras correndo, outras se escondendo debaixo da mesa. Foi uma confusão danada. Desse jeito. E segundo informações passadas pela polícia, Israel Ribeiro Nunes não resistiu à gravidade dos ferimentos, não deu tempo nem o SAMU chegar para socorrer. Após o crime, os suspeitos fugiram do local e ainda não foram localizados. Israel Ribeiro Nunes estava dentro de uma pizzaria no momento do atentado. Israel trabalhava como entregador de alimentos e morreu ainda no local antes da chegada do socorro. O corpo foi encaminhado para o IML pertinho, não dá 500 metros. De onde o Israel foi assassinado para o IML, não dá 500 metros. Foi rapidinho, o Rabecão já estava ali, saiu, rodou coisa ali de 500 metros, mais ou menos, recolheu o corpo, botou na geladeira. Necrópsia agora pela manhã, para ser devolvido aos familiares. A Polícia Civil da Bahia já iniciou as investigações para identificar a autoria e motivação. Vai conversar com a dona da pizzaria, a quem ele prestava serviço, a quem ele trabalhava, 17 anos, como entregador, não pode, 17 anos, não tem nem idade para rodar de moto ainda. Botaram aqui 17 anos, a polícia colocou, mas pode ser que tenha 18, não sei. Mas enfim, o certo é que a polícia vai começar a fazer as oitivas hoje. Quem tava na praça, quem viu, quem não viu, quem tava dentro da pizzaria, quem não tava, vai mandar as intimações, fazer as oitivas para se traçar uma linha de investigação e saber por que esse rapaz foi assassinado. Ninguém é morto à toa. Ou é morto por engano, ou tem alguma dívida no crime, ou é crime passional, ou é algum tipo de rixa, alguma coisa tem. E essas são as linhas de investigações traçadas pela Polícia Civil da Bahia. Agora, Potência, são 8:19, 8:19.
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0: 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São 8:20 o intervalo, porque depois do intervalo comercial, nós vamos estar repercutindo o caso de Maracás. O jovem autista que foi espancado. O jovem autista que foi espancado por outros vagabundos menores de idade. É por isso que no Brasil, o Brasil tem que seguir o exemplo da Argentina. Não com Lula. Lula não vai, esquece. Esse miserê que tá o Brasil aí e a Bahia e violência, esquece. Mas o próximo presidente tem que pautar isso no Congresso. Os deputados, senadores, copia o exemplo da Argentina. 14 anos menoridade penal. 14 anos, já vai pra chave. 14 anos já manda pra trás das grades. 14 anos, já pode mandar. A Argentina já tá assim. Se aqui com 16 anos já pode escolher prefeito, presidente, governador, casar, enfim, por que não pode responder criminalmente? Claro, a Argentina botou, pegou, deu certo, lá o parlamento da Argentina aprovou e o Brasil? 18 anos, tá muito. 14 anos já pode mandar pra chave, já pode mandar pra trás da jaula. Aqui no Brasil tem que ter uma lei dessa. Lula não, mas o próximo presidente, vamos torcer que os próximos congressistas também tenham esse comprometimento. Vamos no intervalo comercial e eu volto com o vídeo do jovem sendo espancado. É terrível, terrível mesmo. Eu volto já.
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0: Jequié FM 8:22.
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1: Voltamos com o Guia Astral.
0: Câncer, Leão, Virgem.
1: Câncer, cuidado com promessas demais. Hoje você precisa manter a calma e a estabilidade. O dia pode trazer confusões e mal entendidos, então foque mais em observar, trabalhar em harmonia, ajudando e levando mais segurança para as pessoas. Cor para hoje é o vinho, o número da sorte é o 3.
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1: Leão, hoje é importante você diminuir os seus impulsos, ter mais calma. Você não pode fazer nenhum gasto ou ter qualquer atitude definitiva. Pode haver uma certa pausa nos projetos ou as coisas podem não avançar, ainda que tudo possa fluir com tranquilidade, tá, leonino? Cor pra hoje é lilás, número 19.
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1: Virgem, cuidado com certas atitudes obsessivas e tente pensar com o máximo de clareza possível, pois muito do caos que está acontecendo com você tem a ver com as próprias emoções negativas. Cor vermelha, número 16. Já já tem Libra, Escorpião e Sagitário.
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8: Nós vamos exibir agora o vídeo onde um adolescente com autismo foi espancado por outros monstros. Infelizmente, menores de idade, também lá na cidade de Maracás. Quero aqui agradecer ao Vandinho, do blog do Vandinho, pelo vídeo. O vídeo está com mosaico e borrado, né? Para preservar a identidade dos bandidos. Infelizmente, tem que proteger, porque são menores de 18 anos. E o próprio adolescente autista que foi espancado. Uma covardia, uma brutalidade. É por isso que eu disse antes do intervalo, se o Brasil tivesse lei e a maioridade penal fosse de 14 anos, esses monstros que espancaram esse jovem autista lá em Maracás já estariam atrás das grades, mas não, estão em casa. Porque a justiça passa a mão pela cabeça desses monstros que se escondem atrás da etariedade. Da etariedade. Da idade. Olha, o programa Rota 89 está no ar, em nome dos maiores e melhores anunciantes do rádio de Jequié e região. 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Eu quero saber como está aquela rua de acesso ali entre o São Judas Tadeu e o Mutirão, ali na lateral de um posto de combustíveis. A rua que interliga o Mutirão à rua Adolfo Ribeiro. Eu quero saber como está Até outro dia eu passei lá, tudo interditado. Manilhas, obras paralisadas. Odel, quero que você dê uma chegadinha lá pra checar, Del, pra ver se essa rua já foi liberada, se a prefeitura já voltou a trabalhar lá ou não. Eu quero os detalhes, tá bom? Enquanto isso, traga aqui no vídeo, você tá em casa, ligue sua televisão, vá no seu YouTube, canal GQFM, canal Júnior Mascote 51. Uma baita de uma covardia. Nós temos aqui as imagens, claro, tudo, né, saturado, borrado, para preservar a imagem dos bandidos e preservar a imagem. Sim, esse sim merece de proteção. A vítima sim merece ser protegida. Não merecia ser exposta. Mas os bandidos que atacaram deveriam ter seus rostos fixados nos paredões e nas redes sociais da vida para todo mundo saber quem é. Maracás, adolescente é brutalmente agredido. Agora, todo mundo sabe, muitas pessoas sabem dessa ocorrência, mas ontem aconteceu o desdobramento dela. Ontem aconteceu o desdobramento dela. É, para nossa audiência no YouTube, para você que nos acompanha no rádio, põe na tela aí, por favor. Olha só, isso aí é o som ambiente. O adolescente tá ali em pé, borrado, e ele tem autismo. Autismo. E aí, de uma escola. Olha, presta atenção, dá uma pausa, ô produção. Dá uma pausa aí, por favor. Vai. Pausa aí, porra. Aí pronto, dá uma pausa aí, pronto, bacana. Eles estão usando o uniforme de uma escola estadual. Eles estão usando o uniforme de uma escola estadual. Esse mesmo estado que tem aquele programa Pé de Meia. Não sei se nenhum deles recebe, mas possa ser que algum deles receba. É para isso que o nosso dinheiro vai? Primeiro, errado pagar para estudar. Não se pode pagar pessoas para ir para a escola. R$200 é compra de voto, claro, compra de voto explícita. Mas Pé de Meia é para isso? Para pagar ou dar dinheiro para esses monstros e fazer isso? Toca o vídeo aí, professor. Tá sem o BG, Nancy? Tá? Bom, ouça o diálogo. Tem alguém falando alguma coisa no vídeo. Pau. E aí começa. Um com a mochila. Aparecem três no vídeo. Um com a mochila preta e outros dois sem mochila, dando socos, depois chutes. E não para, não. Vem a sessão de pau. De paulada, tá? Presta atenção. Agora imagine a mãe desse menino, desse adolescente autista. Jogaram uma pedra, agora pau. Pegaram um pedaço de pau nas pernas. O adolescente tenta reagir, mas é um contra cinco. Ele tenta reagir, não consegue. Aí chegam os outros. E aí começam a bater. Imagine seu filho. Nesse caso aqui, quem está apanhando é um autista. Agora imagine seu filho. Você manda seu filho para a escola e aí cinco, seis bandidos travestidos de estudantes que se escondem atrás da idade, da menoridade penal, para cometer esse tipo de crime. Gente, olha, eu vou te falar uma coisa, eu na condição de pai, eu não sei qual seria minha atitude, não. Realmente, na condição de pai, eu não sei o que eu faria após uma imagem dessa, mas toca aí, produção. E continua, adolescente parado, levou a primeira sessão de soco, chute, pau, e agora paulada. Aí aparece um, pega um pedaço de madeira e começa a bater no adolescente. Ele para, põe as mãos, ele fica de costas e aí começa a sessão. Aí o outro toma um pedaço de pau, o outro que está com o casaco preto, e isso em uma escola pública de Maracás. Até. Aí o outro vem com a mochila preta, toma um pedaço de pau e continua. E xinga aí, dá pra ouvir, vai desgraça, vai. O outro falando lá no fundo, vai desgraça, vai. Oh, meu Deus. Pronto. Deixa a imagem aí, produção. A Polícia Militar da Bahia, por meio da 93 CIPM, deflagrou ontem a operação conjunta com a Polícia Civil da Bahia, no município de Maracás, batizada de Operação Estado de Direito. Direito. A ação teve como objetivo cumprir mandado judicial em busca e apreensão infracional expedida pela Vara Crime na comarca de Maracás. Segundo as autoridades, as investigações apuram um ato infracional. Isso não é ato infracional, não, isso é crime de tortura. Mas para esses miseráveis menores de 18 anos, aí a gente tem que tratar ato infracional, não é ato criminoso. Tentativa de homicídio qualificado praticado contra um adolescente autista. Conforme consta na decisão judicial, o jovem que aparece apanhando nas imagens, teria sido alvo de agressões graves cometidas em grupo, incluindo socos, chutes e uso de objetos contundentes, provocando lesões de leves e de graves lesões pelo corpo. Durante a operação, 6 adolescentes foram apreendidos, seis se juntaram para espancar um jovem autista. Presta atenção. E aí o que é que aconteceu? Foram apreendidos e apresentados na justiça, permanecendo à disposição do Poder Judiciário. O que vai acontecer com esses bandidos menores de idade? Podem ficar até 3 anos na casa de Feira de Santana ou de Vitória da Conquista ou de Salvador. Não fica os 3 anos. Menos de 3 anos, a justiça libera. Bom comportamento. Ponto. A 93 CIPM destacou que a ação foi realizada de maneira integrada, técnica e planejada. Os 6 marginais planejaram, reforçando a atuação conjunta das forças de segurança no combate à violência e no cumprimento da determinação judicial. Em respeito ao Estatuto da Criança e do Adolescente e ao segredo de justiça, as autoridades informam que não serão divulgados os nomes, mas todo mundo já sabe. Menor de 18 anos não pode divulgar o nome nem imagem, mas olha, o menor de 18 anos, ele não pode ter a sua imagem divulgada, porque o Estado entende que ele é inimputável, que ele é inocente, que o menor de 18 anos não sabe que pegar um jovem e espancar dessa forma é crime. Não sabe, são anjos, menores de 18 anos, são anjos. O Estado entende isso, aí não pode mostrar foto dele, não pode botar o nome, mas ele pode, um menor de 18 anos, sem nada na cara, pegar um pedaço de madeira e te bater, pegar um revólver e botar na sua cara, puxar o gatilho e te matar, na cara dura, e quando a polícia pega, tem que tratar com carinho. Não pode dar uma broca, não pode dar um... Não pode dar uma pegar a Fanta e descer por cima da cara, dar uma porrada nas costas, não pode. Não pode, porque são inimputáveis. Não sabem o que fazem. Não tem noção do que é certo e o que é errado. Para o Estado é isso. Para o Estado. Esses bandidos de menores de 18 anos são anjos. Não sabem o que é certo e o que é errado. Não tem noção do perigo. Só que não. Na Argentina, 14 anos já entende o que é isso e vai preso. Aqui no Brasil, não. É triste, é lamentável pai, mãe ver uma situação dessa. E outra, esses bandidos que bateram nesse menino aí, com certeza não serão bons adultos, não serão homens decentes, não serão. Mostrou aí a índole deles, os 6. Nenhum vai dar para que presta. Pode até ser que dos 6 algum se salve aí, reveja suas atitudes, se converta, busque a palavra de Deus. Pode ser que algum desses 6 aí se arrependa e sejam homens decentes lá na frente. Mas pela atitude deles, não serão adultos, não serão bons pais, não serão bons cidadãos para a sociedade. O caráter está moldado aí, nessa fase. O caráter molda aí. O cara que pega um pedaço de madeira para bater num colega autista não vai ser um homem decente lá na frente. O caminho dele vai ser a cadeia, o banditismo. Dificilmente vai se regenerar ou se recuperar. queira Deus e eu torço para que nenhum deles siga o caminho do mal, que se regenerem. Mas pela atitude não vai dar nada que preste, não vão servir para nada para a sociedade, a não ser para dar trabalho. São 8:47 no programa Rota 89, o campeão de audiência. 112 telas ligadas agora assistindo o nosso programa. Tira a imagem desses miseráveis aí, Potência. Bota pra cá, bota cá pro estúdio, por favor. Vamos acionar a nossa reportagem. Del Santos, eu pedi pra ele conferir. Del Santos já está lá no bairro São Judas Tadeu, já está lá no São Judas Tadeu. Del Santos, qual a situação aí? Rua interditada, a prefeitura voltou a trabalhar ou ainda continua interditada ainda? Isso tem gerado um transtorno pra quem mora no bairro São Judas Tadeu e pra quem mora também no mutirão São Judas Tadeu. Toca pro Del. Vambora, com imagens agora, com imagens pra você que nos assiste e pra você que nos ouve.
9: Salve, salve, Júnior Mascote, bom dia. Estamos no São Judas Tadeu para ligar para o mutirão São Judas Tadeu a obra de construção de uma ponte aqui que liga o São Judas Tadeu, Avenida Antônio Rico, ao mutirão São Judas Tadeu. Você pode ver aqui tem pedras, máquina ali, mas a obra não está parada. A obra está seguindo, já chegou ferragens aqui, Júnior, porque agora está na parte que eles chamam de montar o tabuleiro, né? Montar o tabuleiro para fazer a parte da concretagem, onde vai criar o acesso para então a ponte que funcionar normalmente, né? O acesso à ponte realmente. Você pode ver, Júnior, que foi feito todo o alicerce. Olha só como é que tá ali. Vou dar um zoom aqui para você ver mais de perto. Os ouvintes da GQFM que estão aí acompanhando pela TV da rádio GQFM, tá? E também, só quem tá no rádio, nós estamos mostrando aqui o acesso que liga ao bairro São Judas Tadeu, mutirão São Judas Tadeu. Observe, Júnior, o canal, como é que tá o canal concretado na lateral e também a parte de dentro. Júnior, nós conversamos com as pessoas que estão trabalhando aqui e eles nos informaram que essa parte aqui embaixo tiveram que cavar mais de 6 metros de fundura para retirar todo o borrachudo, a parte mole do barro que o prefeito Flavinho, o prefeito Zé Cocal, esse prefeito Zé Cocal também falou, Lucindo falou sobre esse borrachudo. Olha só a sua quantidade de barro mole que foi retirado daqui de baixo, olha, daqui de baixo. Aqui embaixo agora tem pedra, tem concreto, tá bem firme, 6 metros de fundura foi cavado aqui com as máquinas que passaram por aqui, 2 máquinas trabalharam para fazer então esse serviço. Observe de que as estruturas das cabeceiras da ponte tá montada, tá feita. Aí agora vão montar o tabuleiro, como aquela ferragem que tá chegando ali, ó. O pessoal vai montar essa estrutura aqui dentro e vai montar todo o tabuleiro para vir depois com o concreto usinado. Depois do concreto usinado, a obra acelera mais ainda, que é a parte de compactação das cabeceiras, a parte do nivelamento. Você pode perguntar, Del, por que não baixou mais o nível aqui? Porque se baixasse mais o nível, ou elevasse mais o nível, melhor falando, ia comprometer o posto de combustível e também ia elevar muita parte de lá. Então, esse foi o nível mais adequado que os engenheiros e também os profissionais encontraram para fazer o acesso sem prejudicar ninguém. Então, a previsão é que essa semana, com o segmento do andamento, pode ser que essa obra seja concluída, a tão sonhada e esperada ponte que liga o acesso da Avenida Antônio Rico ao mutirão São Judas Tadeu, chegando lá também na Avenida César Borges. Ok, Júnior? Voltamos com você e o Rota 89.
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8: Muito bem, tá aí, portanto, a rua que interliga ali o São Judas Tadeu ao mutirão São Judas Tadeu, está sendo construída uma ponte. Obrigado, Del, pelas informações, ali ao lado do posto de combustíveis, e o prefeito Flavinho disse que após com a conclusão da ponte, vai asfaltar essa rua. Então, essa ligação ali, mutirão, Avenida César Borges, via rua Adolfo Ribeiro, será asfaltada. Que boa notícia. Vamos a um breve intervalo comercial e já já eu volto. Não saia daí.
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8: GQFM. FM 852.
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17: Voltamos com mais previsões.
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17: Libra, hoje você pode ter a ajuda das pessoas e pode ser um dia harmônico e positivo, se você souber ser mais generoso e altruísta. Algum sacrifício será necessário para conseguir atingir seus objetivos. Cor cinza, número 52.
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17: Escorpião, dia que você precisa trabalhar com muita dedicação e foco para si e para os outros. Não é um dia para muita festa, mas sim para trabalho, para tentar organizar as tarefas e obrigações. Cor preta, número 5.
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17: Sagitário, dia que a sua energia pode estar extremamente confusa. Ainda que você possa ter bastante ânimo, vigor e disposição, você pode estar completamente sem foco. Cuidado ao colocar foco em situações externas e não em si mesmo. Cor pink, número 22. Logo mais tem Capricórnio, Aquário e Peixes.
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2: Vambora, potência! 92, vamos no zap.
3: Bom dia, Oswaldo Batista. Coloca meu nome aí na promoção aí. Te agradeço.

0: As nossas audições aqui no nosso Zap Zap, aqui a informação ela não para, Potência. As pessoas continuam repercutindo aí essa questão do vídeo desses marginais agredindo o adolescente lá em Maracá.
1: Bom dia, meu amigo Júnior Mascote, Potência, que Deus dê um bom dia cheio de saúde e paz pra você e todos os ouvintes. Ô Júnior, eu vi aquela cena ontem na televisão lá em Maracá, aquilo ali é horrível, aquilo ali não é brincadeira não.
0: É não.
1: Você que é pai, que é avô, você vê uma cena daquela, o cara batendo no filho seu, pedaço de pau, pedaço de ferro.
0: É.
1: Rapaz, aquilo ali é de doer o coração,
0: viu?
1: De
0: doer o coração.
1: E doer o coração. Mais de 5 meninos batendo um colega.
0: Terrível, terrível. Um abraço aí para o Gordinho do Abacaxi, aí no Centro de Abastecimento Vicente Grilo. Um abraço também para a Juliana da Verdura, grande Juliana. 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
2: Bom dia, Júnior Mascote, bom dia a todos ouvindo da GQFM. Júnior Mascote.
0: Oi.
2: Num caso desse aí, você é com um filho meu, todos eles, numa hora dessa, já estavam debaixo de 7 palmos já, pode ter certeza. Eu não queria nem saber. Não tem justiça certa num negócio desse aí, a justiça era minha mão. Ainda mais um menino autista, rapaz.
0: Terrível, né? A situação, a baita de uma covardia. Atenção, moradores de Jequié, distritos e povoados, a empresa I9 informa a todos que vem a corrida de rua, hein? É dia 16, meu amigo, da I9. Você não pode perder. O Jair Gari está treinando pesado.
3: Bom dia. Eu tô vendo aqui, rapaz, esse vídeo aí. Rapaz, eu no lugar de pai aí, eu tenho um filho aí, nessa situação aí, autista aí. Então, no lugar de pai aí, eu acho que eu não pensava duas vezes não, viu? Eu acho que eu acabava com a minha vida, mas acabava com a deles também. Terrível isso aí. Dá até uma... A gente chega e se emociona com a coisa dessa.
0: Se emociona. Pô, já pensou? Você vê seu filho apanhando de 6, amigo? Você vê seu filho apanhando de 6? E os pais desses 6 bandidos erraram aonde na educação deles? Rebu, é dia 17, forró do Ribulis, forró do Rebu, hein? 10 anos, Fábio Maciel, Trio Forró Mais Eu, Bruna Cascais, vai ser lá na esquina Music, no bairro Mandacaru. Valeu, Rebulis, um abraço pra você, Potência. E a gatinha?
4: Oi, Júnior, bom dia.
0: Bom dia.
4: Oi, Júnior, essa minha gatinha desapareceu, fez 8 dias ontem, aqui nas mediações da Igreja Betânia e Rodoviária. Todos os dias, pela manhã, à tarde, à noite, eu procuro, não encontro, não sei onde que essa gata entrou.
0: Vixe.
4: Porque à noite os portões estavam todos fechados. E é fácil localizar porque ela tem um olho azul e um amarelo.
0: É mesmo.
4: Qualquer coisa, pede pra alguém, no, como passa no YouTube, né?
0: É, tá no YouTube, tá na foto. Eu postei aqui, tá no YouTube. Ela é branca, é, um olho de cada cor. Um olho é azul e o outro é amarelo. Na gatinha. Se você souber o paradeiro dessa gatinha, ligue aí no 739-8101-8904. Tá bom? Deus abençoe que você consiga aí reencontrar a sua gatinha. Tá bom, minha amiga? Vambora, seguindo aqui com as informações no Rota. Fala, Potência!
5: Bom dia, Júnior, que tava aqui, né, Nilson Júnior. Eu gostaria, Júnior, de deixar aí a informação, Júnior, né, que nós moradores do bairro aqui, nós tá precisando de um CIMAP aqui, a estação do CIMAP do cruzamento do colégio do Caxias com o Lago do Cedil. Esse ponto, Júnior, tá muito precário, né, fazendo vergonha até hoje. Eu venho fazer verificações aqui também, né, e cara, que passa piorando, tem vezes que acontece acidente leve, né? E nós morador aqui, Júnior, tem vezes que nós fica aqui de 15 a 20 minutos para ser, para atravessar na via pública aqui, né? No cruzamento do colégio do Caxias com o Lago do Cedil.
0: Tá pedindo semáforo por lá, tá pedindo. Sintracal, Sindicato dos Trabalhadores do Ramo Calçadista do Estado da Bahia, junto com a gente aqui no programa Rota 89. 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

0: na Praça do Viveiro, ali em frente ao mercadinho do meu amigo Jean.
1: Júnior Mascote, meu amigo, estou aqui ligado no seu programa, viu? Estou aqui ligaderno aqui, que Deus nos deu um dia maravilhoso, valeu meu brother.
0: Melhor caldo de cana com pastel de Jequié do meu amigo Regi, ele aprendeu a tomar o Elixir Pegador e tá que tá voando. Antes ele raspava 2 canas por dia, hoje ele raspa 10 canas por dia. É, Regi, um abraço pra você, minha potência psicológica. Olha, o deputado federal Leo Lomanto Júnior, ele é presidente da CCJ, Comissão de Constituição e Justiça. E atenção, você é veterinário? Você é zootecnista? A notícia é boa. É boa porque, preste bem atenção, o deputado federal e presidente da Comissão de Constituição e Justiça, Leo Lomanto Júnior, ele comemorou a aprovação de importante avanço voltado aos profissionais da medicina veterinária e zootecnia. Atenção, zootecnistas e veterinários. Entre as medidas aprovadas está o projeto de lei 4.262/23, que institui o exame de proficiência em medicina veterinária. Ontem a CCJ aprovou que para ser veterinário tem que ser que nem a OAB, vai ter que fazer uma prova. Para o advogado ele se forma em bacharelado, bacana, mas para exercer ele tem que passar na prova da OAB. Se esse projeto for aprovado pela Câmara dos Deputados e o Senado, o veterinário para exercer a função de veterinário terá que fazer uma prova de proficiência como é feita na OAB. Passou ontem o projeto, já passou. A proposta busca garantir maior qualificação para evitar a prostituição na profissão. O que é que eu digo a prostituição? É a concorrência desleal, a banalização. E a proposta ela busca garantir maior qualificação profissional e mais segurança jurídica para o exercício da atividade. Outra conquista destacada pelo parlamentar foi a equiparação salarial. Salário de veterinário, salário de zootecnista ser igual salário de veterinário, equiparar. O projeto passou ontem na CCJ, vai ser votado na Câmara dos Deputados. Se aprovado, vai para o Senado. Se aprovado, vai para a sanção presidencial. Isso significa o quê? Que zootecnista vai ganhar o mesmo que veterinário. Segundo Leo Lomanto Júnior, os avanços representam reconhecimento aos profissionais que atuam diretamente na saúde animal, na produção agropecuária e na qualidade de vida da população. Leo Lomanto disse: seguimos firmes trabalhando por quem cuida da saúde animal, da produção e da qualidade de vida da nossa população, afirmou o deputado. O Antônio Júnior tá pedindo passagem porque, atenção, você barraqueiro, você vai trabalhar no São João de Jequié, você fez o cadastro para garantir o seu ponto, para garantir a sua sobrevivência, trabalhando durante o maior São João do Brasil em Jequié. Preste atenção porque Antônio Júnior está agora com a responsável pela ordenação das barracas. Presta atenção, toca aí pro Antônio Júnior, nossa.
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0: Muito bem, o Antônio Júnior, ele está com a Juliana. Ela vai falar agora sobre a convocação dos vendedores, barraqueiros e ambulantes, técnicos e todos os critérios para o trabalho no São João 2026. Então, você, preste atenção porque essa matéria é muito importante.
3: Pois é, bom dia para você, Mascote, bom dia aos ouvintes do Rota 89, Mascote São João 2026, e vamos aqui conversar com Juliana Andrade, que ela é diretora do desenvolvimento e turismo aqui da Secretaria do município de Jequié, e vamos falar sobre o Capacita Ambulante. Juliana, bom dia.
4: Bom dia, Júnior Mascote, nossos ouvintes aí da Jequié FM, bom dia a você também, Antônio.
3: Como é que está essa questão de inscrição para o ambulante aqui no município de Jequié? O edital, a data, como é que está?
4: Bom, que bacana que vocês estão aqui com a gente buscando essas informações, que a gente está nesse período. Começamos, inclusive, antecipadamente esse ano. O Capacita Ambulante ele começou no último dia de março. No início de abril começaram suas inscrições. E nessa semana a gente está na semana de pagamento. As pessoas que foram contempladas aí na primeira fase, vamos dizer assim, eles estão até sexta-feira no período de pagamento desses pontos.
3: Como é que está funcionando esse processo de inscrições? Quantos ambulantes foram os inscritos?
4: Nós tivemos mais de 500 pessoas inscritas, concorrendo a 258 vagas. Essas vagas incluindo food truck, isopor, carrinhos de pipoca, essas vagas também de brinquedo, então elas somam 258 vagas. E a procura foi muito grande.
3: Como é que vai funcionar o circuito da festa do São João 2026? Esse questionamento, por exemplo, da Alves Pereira, Félix Gaspar, Praça Luiz Viana, Jerônimo Soldeb e também a Alves Pereira.
4: Exatamente. A gente mantém ali os portais, como foi no ano passado. Uma das alternativas que deu muito certo foi o novo ponto de alimentação para os food trucks ali na Jerônimo Sodré, bem próximo ao Jequié Tênis Clube. Então, para quem chega na festejo pela Avenida Rio Branco, a pessoa tem a opção ali de já comprar sua bebida, fazer seu lanche, não precisa ir até a praça de alimentação da Félix Gaspar. Então, ficaram duas opções dentro do circuito fechado. A gente tem a opção, continua as barracas de alimentação na Félix Gaspar e a opção lá em cima na Jerônimo Sodré. E as barracas de bebida naquela rua ali do Bradesco, da Alves Pereira, elas vão permanecer ali. E dentro do circuito também a gente vai ter as barracas de drink, as barracas de bebida e os isopores para atender toda a população.
3: Juliana, qual é a data base de encerramento desse processo de seleção dos barraqueiros e se capacita ambulantes?
4: Com fé em Deus, a gente no final desse mês vai ter todo o resultado final. Como eu disse para você, essa fase de pagamento dos primeiros contemplados. Aí no início da próxima semana, uma triagem para saber as vagas remanescentes, aquelas pessoas que não pagaram, desistiram. A gente faz a contabilidade disso, convoca os suplentes, né? A gente faz uma chamada e divulga em diário oficial os nomes dos suplentes, eles têm 3 dias para pagar, até a próxima sexta-feira. E no final de maio a gente vai ter o sorteio dos pontos. Porque alguns pontos ali das barracas, eles, assim, de uma forma mais democrática, é o sorteio. Então, é a última fase, que a gente vai ter também um momento, inclusive muito importante, que é um bate-papo com o pessoal da cervejaria para passar todas as orientações, pessoal da Suntran, informa também a questão de horários, da entrada do pessoal ao circuito. Com tudo isso, a gente vai ter tempo. E início de junho, com fé em Deus, está todo mundo bem informado, já tudo organizado.
3: Juliana, outro detalhe que me chama a atenção em relação à prestação de serviço. Esse ano, como ano passado, foram vendidos, proibidos a venda de garrafa para furo cortante. Como é que vai funcionar esse ano? O acesso de capacete, aqueles copos de alumínio, vai ter acesso?
4: É verdade, né? Nós temos que seguir esse protocolo, simplesmente por uma questão de segurança mesmo, né? Então, procuramos atender, né, e ser cada vez mais rigorosos nessa quesito. Porque a gente não quer perder essa referência do São João de Jequié, ser um São João seguro, tranquilo. As pessoas vão para a festa, início da noite, voltam pela manhã e assim a gente não tem ocorrência, graças a Deus. Então, esse protocolo segue, né? Não pode entrar no circuito com capacete, com aqueles copos de alumínio que o pessoal gosta de carregar. Então, é necessário que a gente avise e passe essas informações. Nada de garrafa, de levar cooler. Então, a gente mantém esse protocolo.
3: Capacete também?
4: Capacete também. Então, é proibido. Esses materiais são recolhidos, né, na entrada, mas já fica o aviso. Gente, vamos seguir esse protocolo, leva só a identidade, o dinheirinho para curtir o São João e tá tudo de boa.
3: Juliana, para finalizar essa nossa participação, essa matéria de prestação de serviço, o questionamento é em relação à data limite desses edital para os ambulantes.
4: Bom, como eu te falei, nós divulgamos, inclusive, no Instagram da Prefeitura, né, um calendário seguindo essas datas. Como eu te falei, começou com capacita, as inscrições, na próxima semana, a chamada do suplente de pagamento. E na semana seguinte, dia 20, a gente vai ter o sorteio. Então, tá todo o cronograma, a gente pode divulgar para vocês na rádio também e deixar esse acesso para vocês.
3: Juliana Andrade é uma das coordenadoras diretoras do Departamento de Turismo do município de Jequié. Agradecer você no programa de Rota 89 de Cujano e Mascote.
4: Eu quero agradecer a todos vocês, agradecer a toda essa população e, assim, agradecer às pessoas que estão interessadas em trabalhar, em curtir o São João. Isso é uma questão de confiança, isso é sinal de que estamos trabalhando no caminho certo, fazendo a coisa certa, porque se o São João de Jequié não fosse legal, não teria essa demanda toda, esse sucesso, né? Não é à toa que foi premiado e é o melhor São João da Bahia. Não tenho dúvida disso, não tenho dúvida de que será o São João. A gente vai repetir o sucesso e vai melhorar, como a gente acabou de falar, algum serviço. Então venha para cá, é o melhor São João da Bahia. E a gente está aguardando vocês.
3: Pois é, Júnior Mascote, repórter Antônio Júnior, para a Jique FM, o oferecimento dos produtos da Embaía desde 1998, vendendo e distribuindo produtos de qualidade para a nossa Jique e toda a nossa região. 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
0: Jequié FM 9:18.
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16: Capricórnio, Aquário, Peixes.
15: Capricórnio, hoje você precisa trazer o seu lado mais altruísta e amoroso à tona. Você pode estar confuso com dúvidas e questões emocionais difíceis. Então as relações precisam ser olhadas e priorizadas. Cuidado com promessas e propostas que também não tem nada a ver. Cor marrom número 8.
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15: Aquário, existem novas oportunidades chegando para você, que a princípio você pode nem enxergar, por estar emocionalmente instável. Quanto mais você tiver confiança nas situações e coisas, mais desapego você tiver, mais você pode aproveitar as oportunidades que estão chegando para você. Cor azul número 13.
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15: Peixes, a lua vai mexer muito com as suas emoções e relações hoje. É importante você se cuidar, mas também oferecer segurança para o seu par amoroso. Se estiver com muito foco só em si, a pessoa pode te cobrar amor e presença, o que pode te desanimar. Cor branca número 27. Guia astral dessa quinta-feira vai ficando por aqui, mas já sabe, né? Amanhã, sexta-feira, a gente tá de volta. Tchau, tchau.
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10: Muito bem, potência psicológica, Del Santos pedindo passagem direto na Rede Albatroz.
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10: Bom, obrigado, Deu, pela participação. 9:31. Agora quem pede passagem é o John Oliveira, trazendo informações. Hoje tem Flamengo, hein? Hoje tem Mengão pela Liberta.
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12: Bom dia, Júnior Mascote. Bom dia para você que acompanha o Rota 89. Sul-Americana. Após sair atrás do placar com o Audax italiano no gol contra Bizarro, o Vasco conseguiu reverter e venceu de virada por 2-1. 2-1 também foi o placar da vitória do Botafogo em cima do Racing no Nilton Santos.
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12: Libertadores, Corinthians arrancou um empate no finalzinho fora de casa com o Santa Fé em 1-1 e se garantiu na próxima fase da Libertadores. O Fluminense também conseguiu o mesmo feito na reta final, empatou em 1-1 com o Independente Rivadavia, mas segue na última colocação do seu grupo. Universidade Católica e Cruzeiro ficaram no 0-0.
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12: Copa do Nordeste, quarta de final, o adeus da Juazeirense. O Cancão de Fogo foi goleado fora de casa por 4-0 pelo ABC. O Vitória passou pelo Ceará por 1-0 e o Sport também passou pelo Asa por 1-0. Hoje, Confiança e Fortaleza decidem a última vaga da semifinal.
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12: Após sondagens por debaixo do pano, o Atlético de Alagoinhas informou que o zagueiro Guilherme tem contrato com o clube até 2027. O clube informou que qualquer tipo de assédio ao atleta sem autorização será repudiado e tratado pelo departamento jurídico. Também destacou que toda negociação envolvendo o jogador deve passar oficialmente pelo departamento de futebol, seguindo os trâmites contratuais.
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12: O estádio de Ibirapuera tem previsão de reabertura no segundo semestre deste ano, incluindo nona raia, pista de aquecimento, mais de 11 mil novos assentos e telões. A modernização visa tornar o Ibirapuera um centro de excelência em atletismo, priorizando a modalidade ao invés de futebol.
11: Eu volto com você, Júnior Mascote.
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que eu tenho para dizer para você hoje. Você que faz parte da nossa corrente do bem. A gente começa sempre o programa com uma mensagem positiva, uma mensagem para um dia melhor. Ei, as mudanças mais significativas e profundas são aquelas que começam de dentro para fora. Crescer não é apenas sentir diferente, é viver diferente. É ter coragem de sair do que já não combina mais, de ajustar rotas, de se permitir novos caminhos. Porque quando o interior muda, mas o ambiente continua o mesmo, muitas vezes a gente se prende. Mas quando os dois se alinham, a transformação acontece de verdade. Ei, se você continuar fazendo o que sempre fez, com absoluta certeza, a sua vida continuará sendo o que sempre foi. Faça só.

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1: Pode espalhar que o Lucas França tá no ar na manhã mais viva. A maior festa do rádio a partir de agora. Alô, Jequié! Alô, alô, Brasil! O Brasil inteiro ouve pela internet. Uma feliz quinta-feira pra você, bonita, pra você também, macho velho. Bom trabalho pra todo mundo. Hoje é dia 7 de maio, o tempo não para, hein? E já se passaram 127 dias de 2026. Então vamos que vamos botar fogo na canjica a partir de agora. Muita música, alto astral, prêmios de montão, a sua participação também na maior festa do rádio. Tudo bem por aí? Eu desejo pra você uma quinta-feira cheia de Deus. Muita coisa boa vai acontecer hoje, eu tenho certeza disso, viu? Acordou cedo, já na labuta, faz isso, faz aquilo outro. Bom trabalho pra todo mundo. Vambora! 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Daqui a pouquinho eu volto pra gente começar. O Lucas França quer saber de hoje, pra você responder e ganhar presente. 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

0: melhor em primeiro lugar, hora certa com notícias. Agora faltando 9 minutos para as 10, vamos atualizar as informações a partir de agora, direto da redação com o jornalista Souza Andrade. 1 Minuto News a partir de agora, porque tá tudo acontecendo e quem ouve a manhã mais completa do seu rádio fica sabendo de tudo. Vem pra cá, Souza Andrade, bom dia, Souza, eu quero ouvir sua voz.
1: Bom dia, Lucas França.
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3: Prefeitura de Jequié promove ação de conscientização sobre fibromialgia. Polícia Civil cumpre 6 mandados de busca e apreensão de adolescentes em Maracás.
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3: Dia Nacional de Conscientização e Enfrentamento da Fibromialgia, celebrado no próximo dia 12, a Secretaria Municipal de Saúde de Jequié realizou um encontro no Jequiezinho, durante o qual as participantes contaram com o acompanhamento das equipes multiprofissionais na atenção primária à saúde, que atuam em todas as unidades básicas do município. Essas equipes oferecem atendimento em diversas áreas, como nutrição, fisioterapia, educação física e psicologia, contribuindo diretamente para o cuidado integral das pacientes. A Polícia Civil, por meio da Delegacia Territorial de Maracás, realizou de forma integrada com a Polícia Militar a Operação Estado de Direito, que cumpriu 6 mandados de busca e apreensão de adolescentes com idades entre 15 e 17 anos, além de cumprir mandados de busca domiciliar. A operação decorre de investigação que apura a participação dos adolescentes na prática de atos infracionais parecidos aos crimes de tortura, castigo majorado e tentativa de homicídio qualificado contra outro adolescente de 15 anos, fato ocorrido no dia 30 de abril em Maracás. As investigações apontaram que a ação foi filmada pelos adolescentes identificados até o momento e divulgada nas redes sociais. Segundo a delegada Natália Palhares, os adolescentes investigados agiram com extrema crueldade em relação à vítima, agredindo-a repetidamente com pedaços de madeira e ferro, sem qualquer possibilidade de defesa, causando risco à vida, conforme constatado em atendimento hospitalar. As agressões teriam sido motivadas por uma suposta relação afetiva manifestada pela vítima em relação a uma jovem.
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0: De novo? Aí agora liga para Imora que ele vai falar a hora certa, né? Olha a hora, de novo. Oh, não, se ficar falando a hora certa no rádio toda hora, pelo amor da mãe do coronel, né?
1: Pelo amor, por gentileza, que horas são?
0: Cachaça enjoada de novo.
1: 9h58.
0: Já falou, já, 9h58. Quinta-feira especial, Nancy Dias, hoje, dia 7 de maio, Nancy. Tem dia pra tudo nessa vida, né, Nancy?
1: Já percebeu? Todos os dias tem uma coisa.
0: É dia pra tudo.
1: É isso mesmo.
0: Você sabia que hoje é dia do silêncio? Vamos fazer um minuto de silêncio para o silêncio? Não consegue, o desafio. Nancy não consegue ficar em silêncio um minuto, gente. Nancy, você precisa.
1: O quê?
0: Ela não consegue. Ela não consegue ficar em silêncio. O que o silêncio significa pra você, Nancy Dias? Essa não é a pergunta, não. Essa não é a pergunta de hoje, não.
1: Meu Deus,
0: eu vou fazer outro tipo de pergunta.
1: Eu tomei um susto. Ai, que susto, né?
0: Essa pergunta, o que o silêncio significa pra você é muito...
1: É introspectivo demais.
0: É, não, não combina com nós, não.
1: Não.
0: Mas, pra ouvinte conhecer melhor a Nancy Dias, você respondendo aí o que o silêncio significa pra você, a gente vai conseguir, sabe, entender melhor a filosofia de vida dos seres humanos, da burocracia, da biologia, do verbo to be. Isso.
1: O silêncio significa fica calado. E aí é ruim.
0: Não, não, não, não. Essa não é a resposta.
1: Não gostou, não?
0: Essa
1: então,
0: não,
1: tá bom, tá bom.
0: Essa não é uma resposta
1: tudo
0: da
1: bem,
0: essência
1: tudo bem.
0: Nancy Dias de ser, sabe?
1: O silêncio traz uma reflexão interna muito grande. É um grito que silencia dentro da alma. Mas a gente precisa falar.
0: Entendi. Aí você fez uma mistura de tudo aí, sabe, Nancy?
1: Fez.
0: Você aí quis ser uma poetisa, você aí quis ser um negócio.
1: Filosofou
0: aí. No
1: demais.
0: Final você, ó.
1: Acabou com tudo. Ó, sabe o que acontece, Lucas França? Ah. Eu não gosto de ficar no silêncio, não. Eu gosto de conversar, porque eu preciso falar. Eu nasci pra falar, eu nasci pra conversar, pra ficar batendo papo, conversando.
0: Nancy, mas às vezes é importante o silêncio, sabia, Nancy?
1: Mas quando eu fico em silêncio, minha mente tá em turbulência.
0: Por exemplo, vou lhe dar um exemplo aqui agora.
1: Tá.
0: Hoje, quinta-feira.
1: Sim.
0: Quinta-feira é dia de adoração ao Santíssimo Sacramento.
1: Ai, na nossa isso, reflexão.
0: Na igreja, a igreja católica hoje vive toda quinta-feira adoração ao Santíssimo. E é um momento de silêncio, né?
1: Tudo bem, você está...
0: A gente chega na igreja, sabe? Pra poder viver aquele momento ali, diante de Cristo, diante do Santíssimo
1: aí
0: Sacramento.
1: É necessário Nancy, ter esse momento de reflexão.
0: O silêncio naquele momento ali é tudo, Nancy. É a gente permitir que Papai do Céu fale conosco.
1: Olha que coisa linda você falou.
0: Não
1: isso
0: é verdade,
1: mesmo,
0: Nancy?
1: É isso mesmo.
0: Porque a gente muitas isso vezes, mesmo. A gente quer falar.
1: E não quer ouvir Deus
0: não
1: falar.
0: Quer ouvir
1: não
0: Deus
1: consegue.
0: Falar. Mas pra Deus falar a gente precisa do...
1: Silêncio.
0: Silêncio, Nancy.
1: Eu já participei também de um encontro muito bom, que era justamente isso, a gente tinha que ficar em silêncio pra ouvir a voz de Deus. E é importante.
0: Em um mundo tão barulhento, Nancy.
1: Cheio de...
0: Em um mundo que um monte de neguinho e branquinho.
1: Nossa.
0: Neguinho e branquinho só quer ser os donos das verdades.
1: Isso mesmo.
0: Falar. Um fala uma coisa, outro fala outra. E aí,
1: compulsivamente.
0: Nas, pelo amor da mãe do coronel.
1: Mas é necessário esses momentos.
0: Vamos fazer um minuto de silêncio? Você
1: Vamos,
0: consegue agora?
1: Agora me tocou bastante.
0: Me tocou bastante. Me tocou bastante.

0: voz transmite muito.
1: Só as imagens.
0: É, né? Ela não fala.
1: Ó, todo mundo que participar a partir de agora, mandando mensagem, respondendo aqui o Lucas França quer saber de hoje, no dia do silêncio. Sabe um homem que gosta do silêncio?
0: Quem?
1: É seu Adalto, meu pai.
0: Ah, mesmo, seu Adalto é tranquilo. É. É. Mas ali, não se engane, ele está em silêncio, mas a mente dele está, ó...
1: Pensando, é verdade.
0: Ele não para.
1: Ó, você que vai mandar mensagem vai concorrer a um par de ingressos para ir pro Cine São José.
0: Adoro.
1: Tem Pix de R$50,
0: também.
1: Tem presente pra mamãe. Tudo isso a partir de agora, na manhã mais completa do seu rádio, na maior festa do rádio, no dia do silêncio. Eu quero que você seja verdadeiro comigo e responda: você já perdeu uma bela oportunidade de ficar em silêncio?
0: Já! Oh, meu Deus! Foi o que mais eu perdi.
1: Nossa.
0: Já perdi porque fala pelos cotovelos, não sabe o que tá falando, de repente
1: era
0: solta.
1: Era pra ter ficado em silêncio, né, Nancy? Pra que foi falar aquilo? Pra quê?
0: Foi lá e falou, depois fica em casa. Poxa, eu deveria ter ficado quieta, não era pra ter falado aquilo.
1: Você já perdeu uma bela oportunidade de ficar em silêncio. Era pra tu ter calado.

0: tantas coisas, né? São tantas coisas.
1: Só nós sabemos o que importa.
0: São tantas coisas que a gente precisa ficar em silêncio, oh, no dia do silêncio. Odel.
2: É, coisas tantas, é isso mesmo.
0: Coisas tantas, é isso mesmo, né, Del?
2: É,
0: coisas tantas. Odel, você é do tipo que gosta de ficar em silêncio, Del? Lá em Umbatão, no meio do mato, lá na usina do funil, Del?
2: Gosto demais, demais, demais.
0: Ficar em silêncio, né, Del?
2: Aprecio sem moderação, viu, Lucas? É bom.
0: Ficar em silêncio.
2: É.
0: Aprecia sem moderação. Gostei, tá falante hoje você, Del.
2: Claro.
0: Isso. Quem tá do seu lado aí, Del?
2: Eu sou formado em Harvard.
0: Quem tá do seu lado, Del?
2: Fabiano.
0: Pergunta pra Fabiano, dia do silêncio hoje. Pergunte aí pra Fabiano se ele já perdeu uma bela oportunidade de ficar em silêncio.
2: Ele já ouviu a conversa toda, conte.
0: Fabiano, meu amigo Fabiano. Bom dia, Fabiano.
3: Bom dia, meu amigo Lucas França.
0: Tudo bem, Fabiano?
3: Sim, já perdemos já.
0: Já perdeu, né, Fabiano? Às vezes a gente fala demais,
3: isso,
0: né, Fabiano? Quem nunca?
3: Com certeza.
0: Quem nunca, né, Fabiano? Precisava ficar em silêncio e foi lá e falou. É isso mesmo. E você, Del Santos? A sua vida é falar coisa demais, né, Del?
2: Eu ganho pra falar, né, Lucas? Se eu ficar em silêncio, eu perco o emprego.
0: A oportunidade de ficar em silêncio, né? Também. É,
2: eu sou diferente, eu perco se eu ficar em silêncio, né?
0: Entendi, Del, entendi.
2: É.
0: Tá bom então, Del. Na igreja você também é assim, Del?
2: Na igreja a gente não fala, né? Vai ter momento de falar, mas fica em silêncio. Mas no dia a dia assim a gente fala muito.
0: Quem fala mais, a vovó Raquel ou o vovô Maneca?
2: A vovó Raquel.
0: A vovó Raquel fala mais. Fala ouvindo.
2: Maneca, ele só faz olhar e fala Raquel.
0: Isso. A mulher sempre ela fala mais mesmo.
2: Não é verdade.
0: Jeito, não tem jeito não. Seu Adalto sofre com Dona Emília, rapaz.
1: Ó, isso é misoginia,
0: viu? É misoginia, né, Nancy?
1: É, pode parar, né?
0: Então tá bom, então bota
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0: nossa senhora, tá dando risada aí, rapaz. Ademário Coelho, forró do futuro.
1: Te fazendo companhia na melhor, Lucas França.
0: Pra eu falar de novo, morrer. O forró nunca vai morrer, forró de qualidade, que você ouve no sonzão da melhor. Vambora.

você. Eu quero saber, me responda com total. Com total o que mesmo? Eu sei lá, total o que? Total o que, Marcelo? Franqueza? Com total franqueza? Com sinceridade? Aí vai depender de cada um, Marcelo. Você com sinceridade e com franqueza. O negócio é você mandar mensagem e responder a pergunta de hoje. Tá valendo um par de ingressos pro cinema. Tem também Pix de R$50. Tem também um par de ingressos pro Baile das Flores, sabadão, lá no Rotary Club, pra você dançar forró e muita seresta. Já perdeu uma bela oportunidade de ficar em silêncio? É a pergunta de hoje, no Dia do Silêncio. Você já perdeu uma bela oportunidade de ficar em silêncio?

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0: da Bom Dia, macho véi. Marlene, quem tá aniversariando hoje, Marlene? Vamos lá, fala pra mim.
1: Bom dia, meu amor. Manda um bom dia aí pra Marlene, que está aniversariando.
0: Uau.
1: Que Deus abençoe ela e dê muitos e muitos anos de vida e saúde. Na rua Corredor Costa Brito. Quem manda é a tia dela, Marlene, tu sabe. Pra você, meu filho, meu grande abraço e que Deus te abençoe.
0: Amém, Marlene. Vamos lá, vamos ouvir o povo agora. Fala comigo, que eu sou seu amigo hoje no Dia do Silêncio. A pergunta pra você que tá chegando agora, seja bem-vindo, seja bem-vinda. Na maior festa do rádio até o meio-dia, manhã de sucessos, muita coisa boa vai acontecer por aqui hoje, viu? A partir das 11h30 tem o nosso momento de fé, o nosso momento de oração na GQFM e você participa com a gente. Ó, já estou já. Se você mandou mensagem aí pro meu WhatsApp, no 9158-3858, já está funcionando normalmente, você pode mandar os pedidos de oração, tá bom? 9158-3858. Vou responder todo mundo hoje. Vamos lá. A pergunta de hoje, no Dia do Silêncio. Vem cá, conta pra mim aí. Você já perdeu uma bela oportunidade de ficar em silêncio? Era pra você ter ficado em silêncio, você foi e falou aquilo. Não era pra ter falado. Era pra você ter ficado em silêncio. E você foi e falou. Conta pra mim aí, Meire, eu sei que você tá com o rádio ligado aí, Meire. Você só fica ouvindo, Meire, e não fala nada. Por que você gosta de ficar em silêncio ouvindo Lucas França, Meire? Por quê? É com você mesmo que eu tô falando, viu, Meire Borges? É com você mesmo que eu tô falando. Você só fica aí me ouvindo em silêncio e não manda um áudio pra mim. Manda um áudio pra eu, vai. Pra mim e pra eu, manda um áudio. Bora, vamos lá. Isso.
2: Bom dia a todos. Alguém quer comprar machixe?
0: Deixa
3: a mulher mais vender o machixe dela pro inferno.
0: É, rapaz. Deixa a mulher vender o machixe dela, moço, oxi. É. Deixa a mulher vender o machixe dela, né, Maciel? Bruna, fala comigo que eu sou seu amigo.
4: Oi, Lucas, oi. Bom dia. Ô, Lucas, já, viu? Falei o que não devia, no momento errado, com a pessoa errada. Sério? Era mais fácil ter ficado em silêncio. Valeu, Lucas. Põe meu nome na promoção aí, viu?
0: Coloco sim. Obrigado, Bruna.
5: Bom dia, Lucas França. Eu tenho, Lucas, uma experiência muito boa. Eu digo boa. Maravilhosa. Eu fui pro retiro do silêncio em um sítio.
0: Olha só que coisa boa.
5: Lucas, pensa que maravilha. É você ficar em silêncio, só você e Deus. Entendeu? Você não falar nada, só ouvir o que Deus tem pra lhe falar. Lucas, imagina. Esse retiro, eu cheguei em casa. Eu cheguei tão adiante.
0: Que bom, tio.
5: Que eu contava assim pra Jean e o choro caía. Mas eu também depois, eu procurei ficar em silêncio dentro da minha casa. Porque às vezes a gente conversa demais, demais, demais, tá demais. E o silêncio, que Deus age como no silêncio, Deus vem no silêncio. Então esse retiro pra mim, Lucas, foi tudo de bom.
0: O silêncio.
5: Que Deus te dê, Lucas, um bom dia.
0: Amém. Sueli.
5: Fica com Deus. Nada,
0: o alto da Coelho.
5: E hoje essa pergunta foi muito, muito importante, viu? Eu tenho certeza que todo mundo já teve, né? Este momento, né? Com Deus, né?
0: Vai refletir.
5: Que é muito importante.
0: Sueli. Ô, Sueli, muito obrigado por ajudar o Lucas França. Muito obrigado, viu, Sueli? A esposa de tio João. Tá vendo aí? Ficar em silêncio em casa. Ficar em silêncio em casa, viu, seu nojento, que fica você conversando demais, sua mulher não aguenta mais a tua prosa, não, seu nojento. É.
6: Bom dia, Lucas, bom dia, bom dia com Jesus. Lucas, que Deus nos dê mais um dia abençoado.
0: Amém.
6: Né? Lucas, a gente peca, né? Eu já perdi muito, viu, Lucas, por não ficar quieta. Às vezes eu falo demais. Essa semana mesmo eu falei. Mas não tô nem aí, Lucas, eu prefiro pecar por falar do que ficar engasgada.
0: Fica engasgada.
6: Beijo, Lucas, te amo.
0: Rose, cuidado, Rose. Às vezes é importante engolir um sapozinho de vez em quando, Rose. Engolir um sapozinho de vez em quando não faz mal a ninguém, Rose. Rose, Rose. Cuidado, Rose.
7: Bom dia, Lucas. Eu não vou ficar de silêncio, eu fico sim. Fico quieta. Eu não vou ficar falando mais nada, viu, Lucas? Fico só de silêncio.
0: Só de silêncio.
7: Bota meu nome na promoção. É Nelma do Mandacaru do. Tchau, Lucas.
0: Tchau, Nelma. Obrigado, Nelma. Que bom que você não ficou em silêncio com o Lucas França.
4: Bom dia, Lucas. Eu já aí, não, Lucas? Já sim, já perdi e não foi só uma não, várias. A oportunidade de ficar em silêncio, né? Sabe que a gente que fala pelos cotovelos não fica em silêncio. Principalmente se houver alguma coisa errada. Não fique em silêncio. Sou meu nome na promoção e na oração.
0: Tá bom, já.
4: Beijos.
0: Beijo, já.
4: Saudades de ouvir, de mandar áudio aí, viu? Mas estou ouvindo todos os dias.
0: Que bom que você.
4: Vou pra roça, levo meu radinho e não fico sem ouvir a GQFM de jeito nenhum.
0: Ô, Jai, obrigado. Que bom que você hoje quebrou o silêncio. Aí um cara que não consegue ficar em silêncio, esse aqui, ó. Esse aqui é prosa, viu?
8: Bom dia, macho velho. E aí, beleza? É prosa, tudo viu? Na paz aí? E aí, Nancy, beleza? Quer dizer que o Bill que não pega nada já voltou, né? Esse Bill, vou te falar, viu? Isso aí só tá pegando é resfriado, viu?
0: Não é da sua macho conta, velho, já adianta.
8: Oportunidade uma vez assunto, de ficar em silêncio, e aí acabei falando demais. Abri a boca e me dei mal.
0: Tive
8: uma reunião uma vez aqui com a família da minha esposa sobre uma venda de um terreno aqui.
0: Bicho.
8: Entendeu? E eu tinha interesse no terreno.
0: Ih,
8: e aí teve a reunião pra quem ia vender o terreno, se ia vender o terreno. E eu, que nem um besta, fui abrir a boca e acabei dançando. Então, eu tive a oportunidade de ficar em silêncio e amanhã depois eu comprar o terreno, fui falar demais e aí dancei, viu?
0: Caramba.
8: Mas é isso aí, macho velho, tá uma bem, quinta-feira abençoada pra todos nós. O Nancy, faz favor, já tô indo, amor. Ai, que susto, macho velho. Ô, macho velho, pra nós matar a saudade aí, na hora da saudade, toca aquela música do Hit aí, Menino Veneno aí.
0: Olha.
8: Pra eu lembrar quando eu dançava na ACJ, macho velho.
0: Aí se tu quiser Menino Veneno, Regi, aí tu vai, tu liga pra seu Osvaldo das Bananinhas Cairóis que ele vai cantar pra tu, porque pense no Menino Veneno, aquele seu Osvaldo. Mas se tu quiser Menina Veneno, aí eu toco, porque tu pediu com jeitinho, aí eu toco com carinho, Regi. Falta 17 pras 11.

0: 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Faltando 5 minutos para as 11. Dia 17 de maio tem forró do Rebu, viu? É o forró do Rebu, forró beneficente, comemorando 10 anos de tradição. Vai ser, sabe onde esse ano? Na Esquina Music, ambiente climatizado na Esquina Music, forró do Rebu. Alô, Murilinho! João, vai, João, forró do Rebu? Vai, João, Web Segurança vai estar lá presente. Meu amigo João, quando ele coloca aquela bota que ele usou em lajeta tabocal, todo mundo sai da frente, porque se pisar o pé, arranca o dedo de um. Nem farinha tem um medo daquela bota que João usa. Isso. E como é aquela piada da bota, Wesley Ferreira? Não, nada a ver isso aí. Larga de confusão. Fala essas coisas meio de gente, não, que passa vergonha, viu? Dia do silêncio, é melhor você ficar em silêncio aí, Wellington Ferreira. Hoje é dia do silêncio e o Lucas França quer saber, você já perdeu uma bela oportunidade de ficar em silêncio? Gente, tá chegando cada testemunho aqui e eu tô muito feliz porque todo mundo participa, compartilha com a gente, fala comigo que eu sou seu amigo, Carminha. E aí, Carminha? Vai ficar em silêncio, Carminha?
1: Bom dia,
0: ou vai
1: Lucas
0: falar?
1: França, aqui é Carminha.
0: Tudo bem, Carminha?
1: Não, nunca fiquei em silêncio, não. Eu gosto mesmo é de falar.
0: Falar.
1: De conversar.
0: Entendi.
1: Ficar em silêncio?
0: Entendi.
1: Só na hora que eu tô dormindo.
0: É mesmo, Carminha. Carminha não gosta de ficar em silêncio. Ih, Carminha, fala, Carminha.
2: Bom dia, Lucas. Aqui é Rafa do Jornal.
0: Tudo bem, Rafa?
2: Quem nunca, né? Nunca falou que não devia, falou na hora errada, quem nunca?
0: Entendi.
2: Faz parte, felizmente, da vida, né? Às vezes é pra gente estar com a boca fechada, a gente vai e abre a boca. Aproveitando, mandar um beijo pra Carla, minha amigona do coração de infância.
0: Ah, que legal.
2: Milena, Ivana, um beijo pra essas gatas aí, viu?
0: Pronto.
2: Bom dia a todos. No momento da oração, Lucas, coloca o nome delas aí, viu?
0: De beijo. Carla, né? Pronto, coloco sim, viu? Beijo, Rafa, obrigado, viu? Ô Paulo, fala comigo que eu sou seu amigo.
3: Ô Lucas França.
0: E aí, Paulo?
3: Eu já perdi muita coisa, porque eu converso muito, viu?
0: Já, né?
3: Eu já perdi muita coisa. Mas também já ganhei muita coisa.
0: Puxa.
3: Agora deixa eu te falar uma coisa.
0: Então.
3: Eu gosto do silêncio, mas eu não consigo não, sabe por quê?
0: Porque tem
3: porque
0: prosa.
3: Eu fico ouvindo Nancy aí o dia todo, PPP, PPP, PPP, na rádio aí, conversando. Entendi. Aí eu fico ouvindo a rádio o dia todo, aí eu não consigo dormir. Entendi. Quando eu durmo, minha mulher conversa comigo dormindo. É mole. Nancy só perde pra minha mulher. Porque minha mulher conversa, viu?
0: Entendi.
3: Rapaz.
0: É prosa.
3: Ô,
0: né?
3: Glória a Deus, viu?
0: É prosa.
4: Bom dia, Lucas França.
0: Bom dia.
4: Aqui é Leda do quilômetro 4.
0: Tudo bem, Leda?
4: É, Lucas França, é bom ficar em silêncio, né? A gente não é tudo que a gente deve comentar. Nem trabalho mesmo, a gente ficar em silêncio, em casa. É bom demais, viu? Que aí a gente não peca.
0: É verdade.
4: Coloca meu nome nas promoções aí, Leda do quilômetro 4, e coloca na oração também, eu e minha família inteira, viu, Lucas?
0: Pronto.
4: Eu e toda a minha família.
0: Deus abençoe, meu amor.
5: Ô, Lucas. Quem deve estar no arrependimento desgraçado chama-se Daniela Merkel, né, Lucas?
0: Falou a verdade.
5: Uma boca calada é uma poeta.
0: É verdade. Lembrado, macho velho, bem lembrado, rapaz. Era pra ela ter ficado em silêncio, né? Na frente do Edson Gomes, ela falou demais. Aí ferrou. Aí a prosa já era.

pessoal, tudo bem? Chegou o momento pet. Vamos lá para as nossas dicas de hoje, para você sempre conviver bem aí com o seu amiguinho pet. Será que pode dar catnip para o cachorro? Gente, o catnip é uma planta medicinal da mesma família da hortelã. O nome científico dela é Nepeta cataria. Ela é vinda da Europa, da Ásia Central, é de fácil cultivo, não requer muitos cuidados para crescer e sim, você pode dar catnip pro seu cachorro. Afinal, a erva não é tóxica para os cães. Mas vale ressaltar que o efeito dela não será o mesmo que ocorre nos felinos. Em gatos, o catnip promove sensações de prazer, de relaxamento. Elas vão variar em intensidade de animal para animal. E nos cães, porém, pode causar um leve efeito de sedação. Se a erva do gato não é tão eficaz para outras espécies, você deve estar se perguntando agora, para que serve o catnip pro cachorro então? Bom, embora os efeitos possam ser bem sutis, muitos cães apresentam melhora no sono, na ansiedade, quando eles usam o catnip. Além disso, ao comer o catnip, o pet ingere boas fontes de vitaminas e de fibras também. Elas contribuem para o bom funcionamento do trato digestivo e vão minimizar quadros clínicos de dores leves. Momento Pet aqui com o André Aguiar. Daqui a pouquinho para você, dicas para você brincar com o seu gatinho, que já é idoso. A gente volta já.

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6: A melhor em primeiro lugar, hora certa com notícias. 11:11 em Jequié. Vem pra cá, Souza Andrade. Eu quero ouvir sua voz.
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9: Obras de construção da ponte que liga Mutirão do São Judas à Avenida Valdomiro Borges avançam. Cidade baiana decreta emergência após alta de casos de dengue, chikungunya e zika.
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9: Construção da ponte ligando São Judas Tadeu à Avenida Valdomiro Borges avança. O projeto da Prefeitura de Jequié integra o conjunto de investimentos em infraestrutura urbana do município com foco na melhoria da mobilidade e na ampliação da acessibilidade para pedestres e condutores. A intervenção atende a uma demanda antiga da população, pois vai facilitar o acesso entre essas localidades, contribuindo para a integração dos moradores. A ponte tem 10 metros de largura e 10 metros de comprimento. A cidade de Alagoinha, na região de Feira de Santana, decretou situação de emergência em saúde pública devido ao aumento no número de casos de dengue, chikungunya e zika. O município contabilizou 1.374 casos suspeitos entre 1º de janeiro e 29 de abril deste ano, segundo dados da prefeitura. Desse total, foram confirmados 65 casos de dengue, 129 de chikungunya e

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0: bem, bonita? E aí, macho bem, tudo certinho? Que bom que você tá com o rádio ligado, bom trabalho pra todo mundo, viu? Aqui é GQE.
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0: Vamos cantar? 3, 2, 1, valendo.

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Agora tem grupo é Menos é Mais, Champanhe 11:15.

0: foi sobre o silêncio. Hoje é dia do silêncio e a gente refletiu bastante aqui, muitas mensagens, muita gente mandou mensagem escrita, por exemplo, ó, a ouvinte aqui, ó, a Luê, não é isso? O nome é Luê do Jequezinho. Lucas, bom dia. Paz e silêncio. Bem pertinente essa enquete de hoje. Haja vista que uma boa parte das minhas curas é libertação, são oriundas da vibe do silêncio. Troquei o calar e ficar quieto pelo silêncio, Lucas. Lu, do Jequezinho, Lu Troleu, é isso mesmo? Que maravilha, que mensagem, que bom que você mandou mensagem, Lu, viu? Ó, Neide tá feliz porque hoje Dona Jovelina tá aniversariando hoje. Dona Jovelina.
1: Tá gravando?
0: Tá gravando,
1: Oi, Lucas.
0: Dona Jovelina,
1: bom dia,
0: meu amor. Parabéns.
1: É, hoje é dia do silêncio, né?
0: Isso.
1: Porque Jovelina,
0: Jovelina,
1: como você sabe, eu gosto de falar pelos cotovelos, né? Você tá lembrado da brincadeira, né?
0: Fala,
1: então, hoje o dia do silêncio, eu tô, como é que fala? Silenciosa hoje, né? O dia do silêncio, que hoje eu tô só ouvindo as mensagens que estão enviando para mim, né? Que hoje é um dia muito especial para mim.
0: É o seu aniversário.
1: Hoje eu estou completando mais um ano de vida, né?
0: Mesmo.
1: E como a nossa atração aqui a manhã inteira é o seu programa, viu?
0: Todo
1: no começo,
0: obrigado.
1: Até quando termina.
0: Obrigado.
1: Então você coloca o meu nome aí na hora da graça, viu?
0: Daqui a pouquinho.
1: É, que você também, isso é muito especial pra gente, né? Leva, né? Muito otimismo pra gente, muita alegria,
0: amém.
1: Muita fé.
0: Amém, meu amor.
1: Tá entendendo? E aí a gente fica confiante.
0: Tudo de coração.
1: Bom
0: viu?
1: Dia pra você. Ô Lucas, quando eu for aí, eu quero conhecer a Nancy. Eu não conheço ela.
0: Nancy.
1: Todo dia tinha um gosto pessoal, mas eu não conheci ela, não.
0: É verdade.
1: Um abraço e um bom dia pra todos nós.
0: Saudade, beijo,
1: eu
0: dona Jovelina.
1: Na promoção
0: parabéns.
1: E na hora da
0: na oração, já, depois dos comerciais, o nosso momento de fé, o nosso momento de esperança. Ed tá por aqui, vai participar com a gente hoje, vai rezar com a gente hoje e também vai fazer um convite especial porque vai começar trido e festa a Nossa Senhora de Fátima. Ed Elson, como que é? Fala no microfone aí, macho velho. É de quê? É de
2: Eldson.
0: Eldson, rapaz. Ed e Ed Eldson. Pelo amor da mãe do coronel, eu vou ficar

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20. 11:39 em Jequié. Preste atenção, aumenta o volume do rádio. Vamos ouvir os sinos. Os sinos estão anunciando que chegou a hora da graça. Chegou a hora do milagre. É o nosso momento de oração na Jequié FM, nosso momento de fé, de esperança. Momento que a gente para refletir e amadurecer a nossa fé. Por isso, ouvinte, eu peço que você coloque agora, aí pertinho do rádio, coloque aí agora o seu copinho com água sobre a mesa. Isso. E nesta água será depositada uma gotinha de luz, uma gotinha de paz, muita saúde e prosperidade para você e toda a sua família. Bom dia, filha. E vamos agora, e nesta água que você colocou pertinho do seu rádio, essa água será uma água que Jesus vai abençoar. Disse o Senhor Jesus: aquele que beber da água que eu lhe der, nunca terá sede. Porém, a água que eu lhe der fará nele uma fonte que vai jorrar para a vida eterna.

Senhor do Universo. Jesus é o príncipe da paz. Jesus veio para salvar todas as criaturas da terra. Jesus veio para perdoar os nossos pecados. Jesus!

0: Pelo sinal da Santa Cruz, livrai-nos, Senhor, nosso Deus, dos nossos inimigos. Em nome do Pai, do Filho e do Espírito Santo. Amém. Agora sim, vamos colocar o nome das pessoas aqui.
1: Pai, eu quero botar
0: corrente de oração.
1: O nome da mamãe, Mila, na oração.
0: Isso.
1: Pra voz dela melhorar.
0: Pra voz dela.
1: Isso,
0: a mamãe Mila tá gripada, né?
1: É um negócio do Dia das Mães na minha escola.
0: Isso.
1: Foi lindo.
0: Foi lindo, Dia das Mães, isso mesmo, filho. Coloca o nome da mamãe Mila aqui na nossa oração. Jovelina aniversariando hoje, toda a família. E de maneira especial, você que mandou mensagem pro meu WhatsApp, pro WhatsApp da GQFM, todas as mensagens aqui já estão aqui na nossa corrente de oração, tá bom? Mas hoje eu quero colocar também aqui, no nosso momento de oração, toda a equipe, toda a comissão, todo o povo da comunidade Nossa Senhora de Fátima, todos os paroquianos da paróquia da paróquia São Francisco de Assis e todo o povo de Deus aí do Joaquim Romão, em especial nosso amigo Ed, que tá aqui com a gente hoje, e Eldson, isso, eles vieram, gente, aqui para poder fazer um convite todo especial, porque vai começar o Tríduo e Festa a Nossa Senhora de Fátima. Ed, bom dia, Ed.
2: Bom dia, Lucas, bom dia a todos os ouvintes da GQFM.
0: Eldson, bom dia, meu amigo.
3: Bom dia, Lucas, bom dia.
0: Fala mais ouvintes. Pertinho do microfone aí. Isso.
3: Bom dia, Lucas, bom dia aos irmãos também que nos acompanham pela GQFM.
0: Que bom. Eldson, tá animado pra festa?
3: Estamos animados, firmes e fortes, nos preparando para que dia 10 darmos início à nossa festa.
0: Isso mesmo, a comunidade Nossa Senhora de Fátima. Ô Ed, a festa começa domingo, é isso, Ed?
2: Isso. Conta,
0: fala a programação pra gente aí, o que vai ter esse ano, faça esse convite especial aí pra todo o povo de Deus e em especial aos devotos de Nossa Senhora de Fátima.
2: Isso aí, né? A nossa festa vai começar domingo, dia 10, que vai ser Dia das Mães, né? É bom que todos os devotos, os fiéis, possam ir levar sua mãe para
0: estar
2: comemorando, né? Diante da presença do Senhor. E dia 10, vamos dar início às 18h30, né? Com o Terço Mariano e com a Santa Missa às 19h.
0: Isso.
2: E quem vai presidir, né, a nossa celebração é o seu Padre Alberto. E a comunidade homenageada à noite, né? A comunidade Santa Crélia. E também após a celebração vamos ter a quermesse, né? Que é um momento de conviver com os irmãos. E lá vai ter o nosso irmão Regi cantando na

0: homilia conosco. E o homenageado da noite vai ser a comunidade Nossa Senhora das Dores e a comunidade Nossa Senhora da Conceição. E dia 12, que vai ser a terceira noite, né, do trigo, o presidente é o padre Luciélio, lá da paróquia Nossa das Graças de Maracás. Ele que já foi da nossa comunidade, né? Ele saiu da nossa comunidade e vai vir, né? Vai voltar como padre para celebrar na nossa, gente, festa.
1: Isso na terça-feira. O Ediel. Edielson.
2: Elcio,
1: isso. E o dia festivo? O que, que vai acontecer no dia festivo? Fala pra gente aí, que é no dia 13, né? Na quarta-feira que vem, que é o dia de Nossa Senhora de Fátima, não é isso?
2: Isso, Lucas. Dia 13 nós iniciaremos nossa programação, 18h30, com o Terço Mariano. E logo após as 19 horas, a Santa Missa, né? A missa festiva, a missa em honra à Nossa Senhora de Fátima. E terá como presidente da celebração o padre Tarcísio Camilo, lá da paróquia Nossa Senhora Aparecida, na Cidade Nova. E os homenageados da noite, a comunidade Nossa Senhora de Fátima, todos os devotos e devotas de Nossa Senhora de Fátima. E logo após a celebração, né, nós temos a procissão por algumas ruas ali do nosso bairro, do Alto da Bela Vista.
1: Isso.
2: E em seguida, o nosso momento de interação, de confraternização, que é a quermesse, para nós confraternizarmos esse momento de fé e agradecer a Deus por tantas graças que ele realiza em nossas vidas.
1: Que bom. A procissão, que horas na quarta-feira?
2: A procissão é logo após a celebração.
1: Isso.
2: Logo,
1: por volta de...
2: 8h30, por aí. Entendi. Que está terminando a celebração, nós fazemos uma caminhada pelas ruas do nosso bairro, demonstrando, né, publicamente a nossa fé, né? A nossa mãe, Nossa Mãe Maria.
1: Isso mesmo. Donateu! Atenção, Donateu! Quero ver a senhora aí na procissão com a sua motinha nova elétrica, Donateu, viu? Atenção, Donateu! Eu vou me organizar pra quarta-feira, tá com vocês aí no Alto da Bela Vista. Alô, Alto da Bela Vista, alô, Joaquim Romão. Domingo agora começa aí o trio de festa Nossa Senhora de Fátima. Ed, ficou bonito esse hino, não foi? Vamos ouvir um pedacinho? Vamos ouvir. Quem cantou, Ed? Quem cantou esse hino, Ed?
0: Quem cantou foi o Ministério da Comunidade, né? Ministério Coração de Mãe, juntamente eu, Steph e Amanda, Gustavo no violão, Bruno no carron e André, na de Aparecida, no baixo.
1: Mês Mariano, mês de Maria, hino a Nossa Senhora de Fátima, ficou lindo demais, ó, na voz da comunidade.

0: Salve Maria! Viva Nossa Senhora de Fátima! Começa domingo agora, gente, viu? Domingo dia 10 e vai ter quarta-feira dia 13, o trio e festa Nossa Senhora de Fátima. Muito obrigado, viu, Ed?
1: Eu que agradeço, né, por estar aqui mais uma vez para estar falando da nossa festa e convidando, né, os fiéis para estar conosco com essa comunhão, né, que o tema desse ano é Igreja, Povo de Deus, Comunhão e Missão. Que possamos dar sempre essa comunhão e missão ao caminho do Pai.
0: Amém. Elcio, obrigado, viu?
2: Agradecemos, né, mais uma vez por abrir as portas do seu programa da GQFM para nós estar divulgando a nossa festa, né? E com certeza também nós estaremos rezando também por você, por toda a sua família, que Deus continue e fazendo, né, esse instrumento que todos os dias entra às casas das pessoas levando essa palavra de fé, essa palavra de conforto que muitos irmãos com certeza necessita, né? E você é esse instrumento de Deus para adentrar-os a casa e os corações dessas pessoas.
0: Amém, amém. Não vai embora não, fica aqui para rezar comigo, tá bom? Okay. Vamos lá, vamos agora juntos. Se você puder ouvir, te coloca sua mão sobre o rádio aí. Isso, atitude de amor. Como se todos nós estivéssemos de mãos dadas com Jesus, de mãos dadas com Nossa Senhora de Fátima. Juntos,

que vamos juntos rezar, juntamente com você ouvinte, todos. Eu sinto de verdade como você estivesse apertando a minha mão. Vamos rezar juntos, eu, Ed, o Elcio, toda a turma aqui presente da comunidade Nossa Senhora de Fátima, você também aí com o rádio ligado, vamos juntos. Vamos rezar a oração que Jesus nos ensinou, a oração mais poderosa do mundo, a oração do Pai Nosso. Com muita fé, Pai nosso que estais nos céus, santificado seja o vosso nome, venha a nós o vosso reino, seja feita a vossa vontade, assim na terra como no céu. O pão nosso de cada dia nos dai hoje, perdoai as nossas ofensas, assim como nós perdoamos a quem nos tem ofendido, e não nos deixeis cair em tentação, mas livrai-nos do mal. Amém. A paz de Cristo e o amor de Maria para

paz de Cristo e o amor de Maria para todos vocês. Estamos vivendo o mês de maio, mês mariano. A Virgem Maria quer nos proteger, ouvinte. Durante toda essa semana, eu estou falando, pedindo para você, ouvinte, leve Maria para dentro da sua casa. Lá em Lucas, capítulo 1, versículo 38, diz: Maria diz: eis aqui a serva do Senhor. Ó, doce Jesus, pelas mãos de Maria, entrego todas as minhas preocupações. Refugiemo-nos sob a proteção da Virgem Maria em todos os momentos do nosso dia a dia, da nossa vida. Com muita simplicidade de coração, nos dirigimos a ela assim: Mãe, Mãe, cuida de mim, Mãe. Quando a gente fala assim: Mãe, cuida de mim, você lembra da sua mãe também, hein? Lembra quando você falou isso pra sua mãe? Mãe, cuida de mim, Mãe. E a gente fala isso pra nossa mãe, pra mãe de Jesus: Mãe, cuida de mim, Mãe. Cuida de mim porque eu sou o seu filho, eu sou a sua filha, cuida de mim, Mãe. E a senhora é a minha mãe. Gente, não precisa dizer mais nada. Não precisa dizer mais nada. Hoje, no dia do silêncio, quando você for aí na sua paróquia, na adoração santíssima, só diga isso: Jesus, eu sou, e diga o seu nome, só isso. Jesus, eu, Lucas, tô aqui, Jesus. Só diga isso, só diga isso. Gente, vamos agora abrir a porta da nossa casa, porque Nossa Senhora já chegou e ela quer entrar na sua casa. Abra as portas do seu lar, da sua casa, e repita comigo essas palavras: Vem, Maria. Vem, Nossa Senhora!

Vem Nossa Senhora, vem nos ensinar a fazer aquilo que Jesus mandar. Eu quero ouvir que você reze comigo agora a oração de São Bento, com muita fé, no fundo do seu coração. A cruz sagrada seja minha luz, não seja o dragão meu guia. Retira-te, Satanás, nunca me aconselhes coisas vãs. É mal que tu me ofereces, bebe tu mesmo os teus venenos. Chegou a hora, o milagre vai acontecer. Vamos todos juntos beber desta água, água da fonte, água milagrosa que o Senhor Jesus abençoou. E ao beber desta água, agradece. Meu bom Jesus, tu és o médico dos médicos. Opere meu corpo este grande milagre, Senhor. Perdoe as minhas falhas, Senhor. Me ensina a amar de verdade o meu próximo. Abençoe, Senhor, os quatro cantos da minha casa. Abençoe a minha família. Eu bebo desta água, pois eu creio. Ser este o remédio que vai me curar agora em teu nome, Jesus. Em nome da Virgem Maria. Amém. Meu bom Jesus da Lapa, obrigado, muito obrigado, pois todos os dias, sob todos os pontos de vista, bebendo desta água, vou cada vez melhor. Em nome do Pai, do Filho,

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0: informações do Jequezinho. Bárbara, a produção vai entrar em contato, tá bom? Dia do silêncio hoje.
1: É? Hoje dia é do, dia do oftalmologista.
0: Dia do silêncio hoje. Eu acho, Alimor, que você deveria fazer um minuto de silêncio no seu programa em homenagem ao silêncio.
1: É.
0: Gostou, John?
2: Aí pegou pesado, né, Ari?
0: É, Arimora, você já perdeu uma oportunidade de ficar em silêncio, Arimora?
1: Já,
0: né? Falou algum, demais, né?
1: Algumas vezes. Quando eu falo assim, cadê o Pix?
0: Falou demais. E você,
1: cadê
0: John?
1: O Pix?
0: E você, John, você já perdeu alguma bela oportunidade de ficar em silêncio,
2: já,
0: John?
2: Já, minha mãe falou assim, boca fechada não entra mosquito.
0: É, merda, ah,
1: esse ditado é
2: aí
1: velho.
2: Aí se foi falar demais, pronto.
0: Eu também, esse, Arimora.
1: Olha, o Jequezinho tá em festa.
0: O Jequezinho
1: tá em festa. Jequezinho tá em festa. E sábado, dia 9, o JBX inaugura a sua nova loja.
0: Pronto.
1: Lá
0: que notícia boa, né, Limora?
1: Daqui a pouco eu vou dar detalhes.
0: Bom trabalho pra vocês, viu, menino?
1: Boa.
0: E vocês dois juízo, viu, juízo? O que vocês dois falam, viu? Eu volto às 18 horas na hora de Maria e amanhã, depois do Rota 89. E vamos comer bolo de casamento em breve, viu? É. Só se depender de Marta, o bolo já é amanhã.
3: É amanhã.

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0: Olha a hora! 12 horas e 9 minutos em Jequié, a capital das mulheres mais bonitas da Bahia. E as crianças também. Estamos chegando com o programa Ari Moura comunicando aqui pela. E se você liga, participa.
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0: Pronto, todo mundo já pode ligar. 3525 8977 é o telefone da comunicação e tem o WhatsApp 988461549. 988461549. 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

0: 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Daqui a pouco, carreta que tombou na BR-330, Polícia Rodoviária Federal, que informou que até na manhã de hoje ainda não tinha retirado. Essas e as outras notícias, segurança no trânsito, daqui a pouco dicas para vocês. Graças a Deus, esses três dias aí, segunda, terça e quarta, diminuiu o número de acidentes de motos aqui na cidade, né? Mais um assassinato em Jequié. Você vai saber detalhes e informações daqui a pouco aqui no Ari Moura Comunicando. Nós vamos ao primeiro bloco comercial e já já a gente volta. Não vou ficar em silêncio.
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0: Olha a hora! 12:16 em Jequié. Vamos lá em cima, Gabriel de Moura, vamos lá em cima.
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0: Pois é, o tempo e a temperatura em Jequié, o tempo nesse momento se apresenta bom, céu claro, mas hoje pela manhã, pela madrugada, vocês não acordam cedo? Eu acordo 4 horas da manhã, todo dia. Pode ligar para mim 4 horas da manhã que eu tô acordado, não tem problema, não vai me incomodar. Eu já fico lá ligando televisão, olhando blog, site, jornal, diaba 4. E aí já fico ali mexendo. Depois vou tomar meu banho para tomar um cafezinho e começar o trabalho do dia. Pois bem, chuviscou, deu aquele chuviscozinho legal e tal, mas parou. Depois de 8:30 aí o tempo abriu, tá aí esse sol. Agora, a temperatura aqui nos estúdios da GQFM, na Avenida Rio Branco, esquina aqui com a rua Doutor Ademário Eloy Silveira, subida aqui para o Hospital Geral Prado Valadares, no Campo do América, os termômetros assinalam 27 graus. Olha a hora! 12:17. Joel Nunes mandou aqui, ó. Hoje ele mandou. O tempo e a temperatura lá no Guarujá, aonde ele mora. Joel Nunes, boa tarde, Ari. Guarujá agora, muito sol e tempo bom, a temperatura 28 graus. Em São Paulo, 27, máxima será de 29. Tá aqui igual o Jequié, Joel. Tá igual aqui o Jequié. Nós estamos no outono. Nós estamos no outono. Daqui até chegar o inverno, essa variação aqui na temperatura, esse chuvisco já, a coisa não tá boa, é lá pro lado de Pernambuco e Paraíba. Continua chovendo lá, Recife, João Pessoa e outras cidades. A situação lá, principalmente aquelas cidades que fica, Bahia, é uma cidade que fica próxima ali, Rio Tinto, fica próxima a João Pessoa ali, a coisa tá feia, tá? A gente tá acompanhando aí, tá? Continua chovendo, mas aquelas chuvas torrenciais, aqui não, graças a Deus, esse chuviscozinho aí, que é pra deixar as plantas tudo molhada e verdinha. Tá chegando ele, tá chegando ele.
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0: Gabriel de Moura, boa tarde.
2: Boa tarde, Ari Moura. Boa tarde, ouvintes do programa Ari Moura Comunicando.
0: Hoje a gente tá tudo de amarelinho, né? Agora a de John é diferente, você já viu? A camisa de John é diferente, rapaz. A autoridade é autoridade, viu? Olha aí, a dele é toda gola porreta. Nossa, gola o quê?
3: Gola polo.
0: Gola polo. E a dele é gola o quê?
3: Gola V.
0: Gola V.
3: Não, é outro nome, essa é redondinha nome.
0: Gola Redonda.
3: Gola Redonda.
0: A nossa é Gola Polo. Isso. Gola Polo. Tá bonita a camisa, muito
3: gostou?
0: Bonita. A camisa aqui. A gente vai tirar a foto e botar aí no blog arimoura.com.br, botar aqui no Instagram também, que é pra Deni Moura ver. JR sumiu, não deu mais notícia. Vamos ver aí, agora é ele que tá controlando aí o Instagram, Ari Moura Comunicando. Mas vamos lá, as manchetes do blog.
2: Crise no Vitória da Conquista acende sinal de alerta.
0: Pois é, daqui a pouco a gente vai tratar desse assunto aqui no Ari Moura Comunicando.
2: Violência em Jequié, 2 mortes registradas, chega a 17.
0: Pois é, vou confirmar daqui a pouco com o John, porque uma das mortes foi no quilômetro 3 ou quilômetro 4, um homem que foi encontrado morto lá numa residência, antes de ontem. Eu não vi ninguém, a polícia, ninguém falar nada. Agora tá surgindo essa conversa aí que a polícia não pode passar notícia, não sei o quê. Para com isso, rapaz. A gente não tem que estar escondendo nada de ninguém, não. Tem que divulgar, falar para a população ficar ciente do que está acontecendo no município. Agora, porque é ano político, agora para com isso. É igual o Corpo de Bombeiro deixou de participar da campanha porque era ano político, porque não podia, que não. Tem que acabar com essas coisas. Aqui não tem política, não. Aqui a gente tá falando informação, dando informação ao público, né? Pois é, essa violência agora chega a 17, é isso? Aí, violência de que é 2 mortes registradas, chega a 17, do dia 1º de janeiro até ontem, né?
4: Meu Deus!
0: Foi ontem à noite, madrugada de hoje, esse jovem, 17 anos, naquela praça ali na Cidade Nova, né? De uma pizzaria lá de uma senhora. Rapaz, que coisa séria. Aí um colega tava me falando aqui da rádio, me dizendo, Ari, o pessoal fica cobrando que a gente não acompanha. Acompanha, a gente acompanha o desfecho, esperando a polícia, porque quando acontece a morte, olha, a polícia militar, todo mundo, ela faz o policiamento ostensivo. Pra quê? Pra dar segurança à população. As viaturas você vê passando na rua, os policiais passando na rua, a finalidade é dar segurança à população, né? A todo mundo, indistintamente. É para nos dar segurança, fazendo um policiamento ostensivo. Agora, o policiamento investigativo é a Polícia Civil, aqui em Jiqué, a Nona Corpim. É eles que têm que descobrir quem foi que os autores do crime e a motivação, que foi que, por que matou aquela pessoa? É essa a pergunta. Aí, normalmente hoje, Jiqué e praticamente em toda a Bahia e no Brasil, é a disputa de facções de tráfico de drogas, roubo, furto, algumas coisas. Um caso ou outro, nós tivemos a semana passada um feminicídio, uma senhora, né, que foi assassinada pelo companheiro, aí parece que no alto do cemitério, Dona Rita. Pois é, aí é um caso à parte, mas é violência. A agência AM de notícia de...
3: Patrícia,
0: né? Não é Rita não, né? Patrícia. Pois bem, tá aí esse fato, aí é um fato diferente. Aí quando uma briga em um bar, um brigou com o outro, não foi nada de tráfico de droga, um atira no outro, mata, então é diferente, mas é violência, não deixa de ser violência.
4: É sim.
0: Um assalto, assalta aí alguém e atira, aí o pessoal diz que é latrocínio, né? Que o cara tenta roubar ou rouba e mata. Mas esses outros casos, o pessoal diz que é tráfico de droga. Aí o pessoal fica cobrando da gente, da imprensa, dizendo, ah, mas vocês têm que dar prosseguimento. A gente não tem um poder investigativo. Quando eu tentei, uma certa feita, como jornalista, investigar uns fatos que estavam acontecendo na prefeitura de Jiqué, isso tem 15, 20 anos, 25 anos atrás, quando eu pisava o pé no passeio da prefeitura, lá no gabinete do prefeito, já sabia, ó, Ari Moura chegou aí, já sabiam. Então como é que eu vou fazer investigação num lugar que todo mundo me conhece? Não é isso? Então, em outros meios de comunicação, em outros lugares, o repórter vai onde ninguém sabe que ele é repórter. Aí ele entra nos lugares, investiga. Então você vê na televisão, passando em alguns programas, a investigação de uma determinada prefeitura que estava com irregularidade, mas o repórter que foi lá fazer a reportagem, pouca gente sabia que era ele o repórter, como a polícia também tem um lado investigativo. Aqui em Jiqué, o 19º tinha, não sei se tem hoje, mas já teve aí em outros comandos passados, tinha uma equipe que investigava esses casos que estavam acontecendo. Vamos lá.
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2: Bahia lidera ranking de ultrapassagens proibidas em rodovias federais.
0: Pois é, olha aí, você que é motorista, você que é habilitado, a todos vocês, daqui a pouco o Léo Gonçalves está chegando aí com a segurança no trânsito, aí a Van Motos, Honda, parceiro aqui do programa Ari Moura comunicando aqui na GQFM. Pois bem, a Bahia foi no ano de 2025, se destacou como o estado que mais multou, 30 e tantos mil multas no ano de 2025, ultrapassagem em lugares indevidos. Na rodovia, já expliquei isso a Gabriel. A gente vai na estrada, tem aquelas faixas dupla. Quando tem aquela faixa dupla é para você não fazer a ultrapassagem. Se você segue rigorosamente, a gente teve dois acidentes com moto aqui na saída de Jiqué. Por que aconteceu? Só quem estava no local do acidente é que pode informar. Aí a Polícia Rodoviária Federal escuta, eles vão interrogar as pessoas envolvidas no acidente para saber o que foi que aconteceu. Ontem teve aquele acidente, foi ontem, não foi? O acidente com a senhora na moto, 59 anos, morreu ali na entrada do aterro sanitário. Os colegas, eu falei até eu também errei o quilômetro, botaram 699, eu botei 669, porque eu sabia que ia um quilômetro na frente, tinha um quilômetro 666. E lá na Polícia Rodoviária Federal é o quilômetro 677. Então ali não podia ser o quilômetro 699, era o quilômetro 667. Provavelmente esse era o KM, certo ali na entrada do aterro sanitário, e ali tem uma ponte sobre o rio de Quezinho, que teve esse acidente ontem com a morte da senhora que estava dirigindo, conduzindo aí a motocicleta, e teve outra pessoa, não sei se era mulher ou homem, que saiu vitimado também nesse acidente, que está internado aí no Hospital Geral Prado Valadares.
2: Acidente na BA-130 e BR-330 continua interditado.
0: Até 8, 9 horas da manhã de hoje, a Polícia Rodoviária Federal, GQE Itabuna, estava informando que a carreta que tombou ontem, ou foi antes de ontem, uma carreta que estava transportando gás liquefeito, gás de cozinha, carreta enorme. O motorista perdeu o controle, atropelou um rapaz de um ciclista de 18 anos que morreu aqui na BR-330, depois de Ubatã, já chegando na BR-101. Houve esse atropelo, ele tombou a carreta ficou tomando as duas pistas da rodovia, e por ser uma carga inflamável, que era gás, não mexeram e ficaram com medo de tirar com guincho. Só os técnicos que podem realmente mexer. E até hoje pela manhã ainda não tinham tirado lá a carreta. O pessoal estava usando ali aquela BA que passa por Ibirapitanga para chegar lá na BR-101. Esse foi o acidente. Houve uma vítima fatal, o rapaz da bicicleta, e o motorista também saiu ferido, foi levado para o hospital de Ubaitapa. Tudo isso e a foto mostrando aqui, tá aqui no blog arimoura.com.br. E um acidente que aconteceu ontem à noite na BA-130. A BA-130 é aquela que pega ali na BR-330, depois do Cajueiro, que entra para Itagi. Entra para Itagi, passa ali ao lado de Itajuru, passa na ponte sobre o Rio das Contas. É essa BA-130. Dois carros colidiram. As pessoas, graças a Deus, nada sofreram. Só foram danos materiais nos dois veículos. Vamos lá.
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0: 11:35 em Jequié.
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2: Eu já dou essa dica de segurança, em plena quinta-feira é dia de TBT, justamente o que? Lembrar e relembrar sobre a importância de que? Não ingerir álcool e drogas se você for pilotar ou se você for dirigir. Então é importante, né? Lembrar também que 50% dos óbitos, né? Dos acidentes registrados estavam com alcoolemia no sangue. Então para isso aí tolerância é zero. E às vezes, né? Pensa, é só uma cervejinha, mas não é. Uma cerveja já é o suficiente para atingir o valor permitido por lei. Se você fizer o teste do bafômetro aí, automaticamente você já está com alcoolemia no sangue e você já pode ser atuado. Então é importante falar dessa questão. Lembrando também, né? Que se você tiver ou perceber que alguém não está em seu estado sóbrio para dirigir o carro ou pilotar uma moto, é importante também que você faça essa intervenção, né? Como uma pessoa mais responsável. Quem nunca passou, né? Por um bêbado teimoso, todos eles acham que até melhor, dirige melhor quando está alcoolizado, quanto na verdade cientificamente é provado que você não está em seu estado favorável para dirigir um carro ou pilotar uma moto. Então é importante que você também tenha essa responsabilidade. Se você perceber que a pessoa está embriagada, não deixe essa pessoa pegar o guidão de uma moto ou o volante de um carro. Se prontifique, peça a ele que leve, que dê a chave do veículo, ou deixa guardado, ou você mesmo pode levá-lo em casa. É importante você fazer também a nossa parte de cidadão do bem.
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0: Pois é, tá aí, portanto, essa dica importantíssima. 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Uma recomendação importantíssima: bebida não combina com volante nem com moto. Tenha bastante cuidado. Quantas e quantas vidas se foram porque a pessoa estava bebendo e achava que poderia estar pilotando uma moto. Acompanhe essas recomendações que você vai se dar bem. Tá chegando ele. Boa tarde, John.
3: Boa tarde, Ari. Boa tarde, Gabriel, e aos ouvintes do Arimora comunicando. Tremor de terra é registrado em cidade do interior da Bahia, Arimora.
0: De novo.
3: É, rapaz, o tremor dessa vez foi em Serrinha, de magnitude 2.1. O abalo sísmico ocorreu nesta terça-feira e foi divulgado pelo Laboratório Sismológico da Universidade Federal do Rio Grande do Norte, responsável pelo monitoramento da atividade sísmica na região nordeste do país. Segundo o laboratório, o tremor aconteceu às 14:50 no horário de Brasília e foi identificado pelas estações da rede sismográfica brasileira. Até o momento, ali, não há nenhum relato de moradores que tenham percebido o abalo. A gente lembra que também na pandemia aqui na cidade de Jequié teve e algumas pessoas sentiram, né? Foi na região ali do Vale do Jiquiriçá. Para quem não tem conhecimento, o abalo sísmico ele acontece durante um choque de placas tectônicas, o que não é comum no Brasil, tá? Não é comum, mas nos últimos anos, cidades do interior da Bahia, como aconteceu no Vale do Jiquiriçá na pandemia, por meados ali de 2020 para 2021, como a cidade de Jequié também sentiu esse abalo sísmico. Agora foi a vez de Serrinha, mais uma cidade do interior da Bahia, registrando fenômenos como abalo sísmico de 2.1 na escala Richter. Arimura.
0: Pois é, a gente tá aí, eu não me lembro de estar em nenhum lugar e a terra tremeu, né? Tem uma música aí, não sei quem foi que gravou aí, que a terra tremeu. Pois é, eu nunca passei por essa experiência. Há quem diga que já houve até por aqui, né?
3: Isso.
0: Agora a gente já teve aqui uns toró, uns ventos fortes, não me lembro como hoje, tava ali no Cine Auditório assistindo um filme, matinê, tempo bom, o matinezinho de tarde, 4 horas, rapaz, daqui a pouco começou a cair coisa lá por cima no telhado, quando a gente saiu na porta aqui, essa avenida Rio Branco, rapaz, passava um vento aqui com mais de 100 quilômetros, e aí derrubando árvore, caindo fio, poste, isso eu vi. Agora a terra tremer, não. Agora, eu não sei se vai tremer essa notícia aqui agora.
3: Vixe.
0: Olha, tá chegando aqui, o pessoal tá mandando ao vivo, cadê? Eu vou abrir aqui, vai dar certo, Gabriel? Nem sei se vai. Ó, estão passando aqui, 2, 3, 1, aí vai entrar bloco comercial. Aqui, ó, esse clipe, né? Eu clico aqui, né? Aí tira, aí passa outro aqui, os cavalos, um bocado de coisa aqui. Eu não quero saber disso não, é propaganda aqui de carro, ó. Cadê? Como é que tira aqui, rapaz? Vambora. Tá tendo uma reunião importantíssima agora, o pessoal tá mandando aqui pra mim, o pessoal da produção aqui do programa. O que é isso aqui? Ô, meu Deus do céu. Cadê? Como é que abre aqui pra gente saber aqui, rapaz, ó? Um encontro do presidente do Brasil que está acontecendo nesse exato momento com o presidente lá dos Estados Unidos, Ronald. Como é? Ronald? Donald Trump. Como é o nome?
4: Donald Trump.
0: Donald Trump. Oh, meu Deus do céu, esse homem é um perigo, viu? É um perigo. Cadê? Clica aqui, onde é que clica para mim ver o que está acontecendo? Ninguém. Vocês mandam da produção esse negócio para mim, eu não sei abrir, não, todo mundo. Não sei abrir, não. Vamos voltar aqui. Tudo de novo, volta aqui pra mostrar aqui, pronto, tá aqui. Lula recebido por Trump na Casa Branca, né? Vamos ver o que é que vai dar essa reunião. Eu venho falando desde segunda-feira, John, que vai tratar sobre aquelas medidas que ele tomou contra o Brasil de...
3: Taxações, né?
0: É, e depois aí prejudicando o comércio, as exportações. Aí quando faltou laranja e faltou café, aí ele sentiu. O povo cobrou lá nos Estados Unidos, aí ele já diminuiu lá.
3: Até porque é a maior dívida interna bruta, né? É dos Estados Unidos, né?
0: Estados Unidos.
3: Mesmo que eles produzam um valor próximo da dívida, mas eles ficam sempre no vermelho.
0: No vermelho e outra coisa, a inflação começou a crescer.
3: Exato.
0: Lá, a população começou. Olha, a aceitação dele tá igual ao do Lula aqui no Brasil, tá lá embaixo. A aceitação tá lá embaixo e a rejeição muito grande, muito alta, por causa desse negócio dessas guerras lá no Irã.
3: Isso.
0: Prendendo o presidente de Venezuela, ameaçando Cuba.
3: Terras raras.
0: É uma ameaça. É um assunto que o Lula vai tratar, porque o Lula já ficou com medo, né? Todo mundo fica, esse cara não tem, né? Bem do juízo, não.
3: Ontem nos bastidores eu conversava com você, a gente falava assim, explorar terras raras a gente entende, vai agredir o meio ambiente inclusive ali, mas qual vai ser algo positivo para aquela cidade? Por exemplo, Vanádio e Maracás não teve muita coisa, não teve crescimento pois nas cidades. O que é que tem, por exemplo, Jequié tem terras raras.
0: É.
3: O que é que vai ter de bom para a cidade?
0: Pois
3: o que é que vai ser de bom para o Brasil na exploração das terras raras?
0: Isso.
3: É isso que a gente quer entender.
0: Agora você vê Maracás também, que tem o Vanádio.
3: Isso.
0: Não é isso?
3: Exatamente.
0: E tem outros lugares que tem o minério. Olha, o Brasil, eu digo sempre, o Brasil é um país continental. Pelo menos se inventarem. Ontem eu falava, inclusive, uma matéria aqui no blog arimoura.com.br falando sobre o pré-sal. Eu me recordo quando começou essa questão do pré-sal, o descobrimento de
3: uma petróleo. Febre, né?
0: Ah, que vai melhorar os estados agora, vai ganhar. Depois eu fiquei sabendo, viu, Joel Nunes, que o lugar que tem mais petróleo é aí, né? Nessa enseada, nessa bacia aí de Santos. Aí em São Paulo, porque eu pensava que era no Espírito Santo ou na Bahia. Eu me lembro uma das vezes que eu fui à Barra Grande, que eu ia muito à Barra Grande nos anos 80. Depois começou a acontecer umas coisas, eu comecei evitar de... problema a estrada, depois atravessar de lanche, eu achei que era muito perigoso, comecei a evitar, mas eu sempre gostei muito de Barra Grande. Hoje eu vou muito a Itacaré, mandar um abraço para uma amiga minha lá em Itacaré. Ela é companheira nossa lá da pousada, né? Pousada Casa Rosa. Como é o nome?
5: Carla.
0: Dona Carla. Carla, filha do nosso amigo Badica. Pois é, aí eu voltei a frequentar Itacaré, que tinha uns 30 anos que eu não ia. Pois bem, Barra Grande. Quando eu cheguei um dia em Barra Grande, que eu olhei numa praia que eu sempre ia lá, que eu olhei lá pro mar, no alto mar, eu tô vendo lá uma plataforma da Petrobras explorando
3: petróleo, né?
0: Petróleo. Quer dizer, o pré-sal. E aí, cadê? Deu em quê? E agora tá essa história, viu, todo mundo? Vocês que estão almoçando aí agora, você que tá no carro me ouvindo. Eu não entendo nada de negócio de terras raras. Aí eu conversei com um amigo meu, Sanei, lá em Maracás, nós nos encontramos, batemos um papo muito agradável, por sinal. Obrigado. Obrigado mesmo pela sua gentileza, ele e dona Leandra. Resultado. Eu tô com medo desse camarada virar a cabeça lá e virar pro lado de cá.
3: Nós temos 38% das terras raras, né? Aqui no Brasil, ou seja, que aí o Vale de Jequiriçá estão em destaque. Então assim, o que é que vai ser do Vale? Vai crescer o que no Vale? Vai, o Baíra, né? Santo Antônio de Jesus, enfim, aquelas cidades ali. E Jequié vai fazer o quê? O que é que vai ser? Vai ter empresa boa e tudo mais? O que é que vai ter? É tudo que a gente espera, é que explore, claro, a gente sabe que vai agredir o meio ambiente, mas a gente quer algo em contrapartida. Vai ter exploração, mas vai gerar empregos, vai ter algo de exploração que seja benéfico para a cidade e também pro estado da Bahia. É isso que a gente espera. A gente pode esperar os Estados Unidos só chegar aqui, vamos explorar e não vai ter nada de bom.
0: Eu tenho um amigo ouvinte de todos os dias aqui, Valdemir, morava ali no Zibruni, foi ele até que vendeu aquelas terras para construir aqueles dois residenciais, Mandacaru 1, Mandacaru 2.
3: Conheci
0: Valdemir?
3: Conheci.
0: Pois é, e eu fui com o Valdemir a Maracás, porque era outra pessoa inteligentíssima, pessoa que acompanhava mesmo as coisas, e ele me explicava lá. Aí nós tivemos lá, eu tinha uma foto, rapaz, no meu arquivo, não sei onde foi parar, eu sei que tá no jornal A Folha, foi publicado no jornal A Folha, eu tenho todos os jornais A Folha do quando foi fundada até a última edição em 2021. Nós fomos visitar, eu tinha foto eu e ele lá na fazenda. Aquela é uma fazenda tipo Caatinga, região de Caatinga. Aí ele disse: olha ali, aqui vai ser explorado o vanádio. Ele tinha uma percepção muito grande. E ele disse: e aqui tem. Eu não sei, viu, Sané, se é esse termo, você que é mais preparado do que eu. Eles chamam veio, né? Um veio do minério que vai pro lado do Rio das Contas. Foi isso que ele me disse. Mas não deu outra, rapaz. Daqui a pouco apareceu essa empresa aí do Canadá. Começou a explorar lá o vanádio. Aí você, isso. Agora, eu fui, a última vez que eu fui lá, John, eu fiquei assustado. O buraco, a exploração que eles fazem, o buraco, a paz, as caçambas, são as caçambas enormes, o pneu da caçamba, rapaz, é uma enormidade. As caçambas pareciam aqueles brinquedos, aquelas caçambazinhas de brinquedo, lá no fundo do poço, ali naquele poço. Eu visitei lá junto com um diretor lá da Vanádio e também um engenheiro. Fiz uma visita lá, eles fizeram questão que eu fosse, porque estava tendo umas denúncias e eles mostrando que não era nada daquilo que estavam falando. E eu fiquei assustado. Aí eu digo: rapaz, isso aqui como é que vai tapar? Vocês vão jogar terra aqui dentro? Ele disse: não tem como, não tem como. Aqui pode virar uma grande bacia, quer dizer, virar um lago ali, um negócio.
3: Um buraco, né?
0: Um buraco que um dia as águas da chuva é que vai encher um dia, que nem eu, nem tu, nem ninguém vai estar aqui para ver.
3: Aqui tem bauxita, que é o alumínio, nióbio, urano e fosfato. Lembrando que o nióbio, infelizmente, é vendido a preço de banana, mas está na composição, na construção de foguetes. Ou seja, imagina aí o Elon Musk da SpaceX, né? Querendo o nosso nióbio aqui. Então, assim, Jequié tem grande probabilidade de avançar economicamente falando. Nós estamos crescendo também como população, estamos evoluindo no tocante à estruturação, à pavimentação, à infraestrutura da cidade, né? Não tô falando aqui de política não, gente, tô falando no contexto de evolução da cidade. Então, assim, tem tudo para crescer. Que os nossos governantes possam ter esse olhar clínico e entender que a cidade precisa crescer. Tem que ser uma via de mão dupla, não é só chegar e explorar e vai embora. Eu penso assim.
0: Exatamente. Estamos aqui lhe ouvindo sobre terras raras. A geologia vai saber onde está a maior concentração. Obrigado, Sané, pela sua. Você botou aqui: caramba, fira de estrada. Pois é, é o que eu fico com os amigos que eu tenho procurando aprender alguma coisa sobre isso, porque eu fico preocupado, porque eu me lembro muito bem aqui em Jequié, a exploração aqui diz que tinha um minério ferro aqui na saída de Jequié para Vitória da Conquista, ali na conhecida Jiboia. Até hoje a gente vê lá aquele buraco aberto lá no alto daquele monte, que era uma mina de ferro e tal, mas parou tudo. Vamos ver o que é que vai dar. Olha a hora! 12:50, nós vamos ao bloco comercial, daqui a pouco os fiéis. Bora ver se Regis lá de São Paulo sabe alguma coisa de minério, né? Bora ver aí. Cida sabe, minério é com Cida, Cida é expert lá da Café Filho. É de volta já.
1: Ari Moura, como comunicando. Volta já.

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0: Olha a hora! 12:55. 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
1: Tá, é sim.
0: Tá aqui anunciando. Cadê? Hoje é que dia, meu? Cadê o menino? Hoje é que dia, menino? Fala aí pra gente, cadê ele?
2: Hoje é sexta-feira! Hoje é quinta, olha.
0: Eu pensei também que já era sexta, eu já ia falar. Olha, turma, vamos todo mundo lá pro JBX. Hoje é quinta-feira, hoje tem jogo, mas vamos ao povo, cadê? Que vem o povo, John?
1: O povo que tá lá no CEP, Regis Pacheco ligada com a gente.
0: Oba, quem é a galera?
1: Muito obrigado a Geolanda, Douglas, Luciana,
0: oi,
1: Rose.
0: Rapaz.
1: Tem a galera boa, os alunos do Educa Mais Bahia também estão lá, inclusive a minha turma. É, tá pegando sobe e desce agora.
0: É, tem um sobe e desce.
1: Tem um sobe e desce, a partir de 12:20 tem um sobe e desce.
0: Eu estudei quando foi IERP, à noite. Eu me lembro que tinha a cantina do Reis. Falando em Reis, hoje eu vi uma amiga minha, filha de Reis, e ela disse: Ari, eu te ouço todos os dias, mora lá no Joaquim Romão. Eu encontrei com ela, uma figura, gente de primeiríssima qualidade, frequentava, como era o nome de, ali de Nitinha, em Jucá, aquela, não era boate não, era um lugar, um ambiente super agradável ali na rua Riachuelo, é rua Riachuelo não, é ali na 21 de abril, aquela rua ali que sai ao lado do Bradesco ali na Alves Pereira, tinha um recanto lá, Nitinho e Jucá, graças a Deus, casal maravilhoso, tá vivo aí. E Cat é que frequentava lá, não era que se lembra, Cat? A gente sempre se encontrava lá, sempre aos sábados, sexta-feira à noite, sábado, um lugar, hoje nós não temos esses lugares aqui, que eu não sei, não conheço, assim, um lugar agradável pra você ir com a família, ficar lá ouvindo uma boa música, né? Tomando um drink, batendo um papo. Não sei se tem. Se tem, eu tô por fora, viu? Eu tô por fora. Mas vamos lá.
1: Quem tá ligada com a gente é a mãe da Vanessa e do Enzo, Cida, lá no bairro Mandacaru, que tá aniversariando hoje,
0: Cida,
1: ali.
0: Cida, é.
1: Nossa, pois é. Cida aí, lá no Mandacaru,
0: mãe é a mãe Vanessa. De Vanessa
1: e de Enzo.
0: É, porque nós temos Cida também lá da Café Filho.
1: Que é também do Mandacaru.
0: Do,
1: né?
0: Mandacaru. Vai, tá vindo aí o aniversário dela, vai ser um festão, viu? Vai ser um festão. Vamos lá.
3: Cheia Frizia. Olha a hora, olha a hora. Cheia Frizia Arimoura, Deni Moura, Gabriel de Moura, John Oliveira, boa tarde. Ederaldo Mandaru, passando a desejar uma ótima tarde para todo mundo. Estou aí passando em cima do Sobe 10, Feio Regis de São Paulo. E as madrugadas tão frias. Ordei 4:28 da manhã, tava 21 graus. Tava bom, clima
0: tava
3: bom.
0: Tava.
3: E o um abraço vai pra Bidu do Baixão, Paulão do Ente Novo, Regis de São Paulo, Lido na Suariba, eu de João na Fazenda Belo Campo, Itagi, Cida do Mandaru, Bia, filha Cida do Mandaru, Harissa da Baté. Harissa, você está sumida, Harissa?
0: Falou
3: um abraço
0: ontem.
3: No coração de todo
0: mãe
3: mundo.
0: Dela.
3: Vamos ver a fé de tal, o tempo tá bom pra ver a fé.
0: Pois é, ontem a mãe de Harissa falou lá da bateia, falando como é que tava o tempo e a temperatura lá, e falou em Harissa, no irmão também, todo mundo, vamos lá.
4: Boa tarde, meu amigo Arimoura. Ô, Arimoura, vou te abusar novamente, meu amigo. A secretária de saúde,
0: sim,
4: vou te contar, os exames de ressonância tá fogo, viu?
0: Por quê?
4: O meu exame, minha filha conseguiu marcar hoje, o da minha amiga, tem, faz, tá fazendo três anos hoje, uma ressonância de joelho.
0: Não serve mais.
4: Ela tem artrose que nem eu.
0: É.
4: Procura saber aí, Ari, vocês não podem marcar esse exame logo,
0: não. Tá, não.
4: Ou... Ou não vai marcar? Ou
0: não, não vai mais não. Três anos
4: ainda.
0: Não serve mais não.
4: Pra ver aí como é que vai fazer.
0: Não serve mais não.
4: Gente, um exame. 3 anos, não é brinquedo não, viu?
0: Não.
4: E manda um bom dia aí pro meu esposo Jean Tabanalocá.
0: Isso.
4: Minha amiga Lito, seu esposo Natalino. E minha amiga Carminha.
0: Carminha, todo
4: mundo. O meu tem um tempinho bom, marcou hoje. Agora da minha amiga fez 3 anos hoje.
0: É. Aí se você tava com problema 3 anos atrás, vai fazer ressonância hoje, vai resolver mais o quê? Hoje também eu saí aí pra fazer um exame, pra tentar um exame de ressonância aí, pra Rafael, do joelho também. Tá um problema, rapaz. O plan serve, ninguém tá querendo aceitar, diz que tem que esperar.
5: Oh, meu Deus.
0: É, rapaz, rapaz, a saúde tá parada, viu, Cláudia? Não tá fácil, vamos lá.
6: Boa tarde, Arimoura, boa tarde, John, boa tarde, Gabriel de Moura. Tudo bem, Arimoura? Que Deus abençoe a sua tarde. Ei, Arimoura, que violência, hein, Arimoura? Aquela violência lá de Maracás. Eu tava dizendo, Arimoura, não é bom a pessoa andar lixando o outro não, que é uma hora que a pessoa vai lixar o outro, Arimoura. Ah, o cara tá armado.
0: Vixe.
6: Aí agora é hora do distantor, Arimoura. Não presta não, ninguém corre atrás de outro, bater em outro não. Porque é uma hora que vai bater no outro, o cara tá armado. É onde se ferra, Arimoura.
0: Briga.
6: Quero aproveitar e mandar um alô e um abraço pro pessoal do quilômetro 3. Que Deus abençoe a todo mundo.
0: Todo mundo. Valeu,
7: boa Pelinho. Tarde, Ari. Boa tarde, Gabriel. Boa tarde, John. Boa tarde a todos os ouvintes da GQFM. Esse aqui é as motas falando aqui com vocês, gente. Eu só tô passando aqui pra deixar meus parabéns a vocês pelo trabalho que vocês fazem, lindo, maravilhoso, né, por essa equipe que é maravilhosa. E também essa rádio que é líder em audiência, não tem outra, e a gente não tem nem que falar muito, tem nem que explicar, porque ela realmente é líder em audiência, gente. É, tô aqui em Passos, Minas Gerais, tô morando aqui e confesso que estou morrendo de saudade de Jequié, saudade desse povo caloroso, maravilhoso, do acarajé, é nossa, né? Senhora. É, saudade do John, né?
0: Oh,
7: o John,
0: amigo.
7: A gente estudou junto, né?
0: Foi.
7: E foi. A gente estudou juntos e meu laço de amizade com ele é muito forte. É um cara que sempre olhou, né, pra mim. Eu agradeço muito a ele, né?
0: Olha.
7: Por muitas coisas. E eu sempre falo pra ele, ele é minha inspiração, porque a história de vida desse garoto
0: é
7: linda.
0: Eu
7: e
0: tô acompanhando.
7: E é isso, gente. É, boa tarde pra todo mundo.
0: Valeu,
7: fiquem com Deus. E que Jesus Cristo, ele abençoe a vida de todos vocês, abençoe essa cidade maravilhosa. Breve estarei aí em Jequié, com fé em Jesus Cristo.
0: Venha visitar a gente aqui no programa, Ezequiel. Você é bem-vindo.

0: Mari Moura, meu esposo Dário, tá lá na porta, na frente da casa, com rádio também ligado lá também.
1: Que bom, rapaz.
0: Nessa programação, Ari Moura, Dário Vascaíno, manda aí um alô pra ele, que tá lá assistindo. E pra todo ouvinte que assiste essa programação. Sua programação, emissora aí de rádio é 1000.
1: Opa, obrigado.
0: Um minuto. É uma programação abençoada. Fica com Deus, uma ótima tarde.
1: Valeu.
0: Nosso amigo Paulão também aí. Uma boa tarde.
1: Boa tarde.
0: Um abraço pra todos.
1: Valeu, obrigado. Vamos lá.
2: Boa tarde, Ari Moura. Boa tarde, Gabriel de Moura. Boa tarde, Johnny. E aí, tudo bem? Tudo na paz? Eu tava aqui ouvindo aqui na hora do Sobre Dessa aqui. Primeiramente, pra mandar um abraço pra esses nossos queridos ouvintes aí de todo dia, a Cida, Beraldo, Paulão, entendeu? E o nosso querido amigo aí é Tele Anselmo, a voz do momento, viu? Mas, Ari Moura, eu vou te falar uma coisa pra vocês. Estou aqui ouvindo a conversa de vocês. É que nem o Johnny falou. Se for, meu amigo, pra explorar os minérios que tem na nossa querida Bahia, não só na nossa querida Bahia, no nosso Brasil, e favorecer as cidades da onde vai ser, como é que diz, é explorado esse minério, que venha, que seja de bom gosto. Só que tem uma coisa, só que nem o Johnny falou, vem aqui zoar, pegar o que é nosso e ir embora e deixar a sujeira para trás, não. Tem que sim, tem que explorar, mas tem que ficar investimento para querida cidade. Você já pensou se explorar um minério que tem de que é? É que nem o Johnny falou, Jequié tá crescendo, uma população que tá aumentando a cada dia, mas tem que ter investimento desses minérios que vão querer explorar na nossa querida Jequié, né? Mas é o que eu espero que os nossos políticos ponham a mão na consciência e não vai entregar isso aí de mão beijada, não. Entendeu? Colocar o dele no bolso e virar as costas. Não, tem que favorecer as nossas queridas cidades. Não fazer agora que nem os rodos do petróleo agora que vai diminuir, né? O valor para as cidades. Vão diminuir. E é o seguinte, ó. E que o nosso querido presidente, ele vai se encontrar hoje com o Trump, né? Espera Deus que ele feche a boca e não vai falar besteira pra complicar mais o lado do povo brasileiro, não é verdade? Mas é isso aí. 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Olha a hora, olha a hora. Aqui em São Paulo, no centro de Guanás, ela tem uma pedreira. Eu não sei bem o que explora lá, se é, como é que diga, a matéria-prima que tem. Mas ela é mais larga do que um campo de futebol e ela tem uma profundidade de quase 150 metros de profundidade. É um abismo, viu? No centro de Guanás, entendeu?
1: Valeu, Regi, obrigado aí pelas informações.
3: Regi tá inteirado, viu?
1: Tá
3: obrigado
1: inteirado
3: pela participação. A Valdileide falou, boa tarde, Ari, eu tenho uma filha, quando estava aqui na Bahia, foi aí na rádio te conhecer, você, Lucas França e Del Santos, mas ela agora está longe, Ari, saiu para trabalhar, o nome dela é Graziele, ela gosta muito de ouvir a nossa programação aqui, o programa Ari Moura.
1: Opa, obrigado, obrigado mesmo, vamos lá.
3: Por aqui ficaram nossos fiéis.
1: Opa, turma boa dos fiéis, participando aqui do programa Ari Moura Comunicando. Olha a hora! 1:05.
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1: Vamos lá, John, você que traz as informações do que aconteceu ontem.
3: Ontem à noite, Sul-Americana com dois brasileiros em campo, o Vasco, rapaz, fez um gol contra bizarro.
1: Eu vi, rapaz, o cara atrasou a bola pro goleiro e ele tava no meio do caminho.
3: No meio do caminho, tentou
1: ele
3: ainda.
1: Ele ficou retado, viu?
3: Colocar a mão, mas mesmo assim, o Vasco conseguiu virar pra cima do Audax italiano por 2-1. No Newton Santos, o Botafogo venceu o Racing da Argentina por 2-1, jogo truncado, viu?
1: Foi.
3: É, porque
1: o Racing sempre foi um time
3: cascudo.
1: Cascudo.
3: Né? É um time argentino e sabe como é que
1: é. Sempre é. E quem tá jogando muita bola é o Danilo, viu?
3: É, o Danilo tá jogando bem.
1: O pessoal elogiou muito, eu não vi o jogo não, mas disse que ele jogou e jogou muito bem. Ele tá de olho na seleção.
3: Logo mais à noite tem mais dois brasileiros em campo. O São Paulo vai visitar o Ringues, o que eliminou o Bahia, enquanto o Bragantino visita o Blume. Desses dois jogos, o primeiro São Paulo e o Ringues às 7h e 9h30 da noite, Blume e Red Bull Bragantino. Na Libertadores, o Corinthians não perdeu, mas quebrou o 100% de aproveitamento.
1: Foi, né?
3: Apesar assim que também foi um bom resultado. Saiu atrás do placar com o Santa Fé, mas no finalzinho com o Gustavo Henrique conseguiu empate, foi a 10 pontos, tá praticamente classificado. Porque tem mais duas rodadas, o time que está na segunda colocação só pode chegar a 16 e com essa condição o Corinthians ficaria no mínimo aí na segunda colocação, não pode ser mais alcançado. Quem conseguiu empate também na reta final do jogo foi o Fluminense, que fora de casa enfrentou o Independiente Rivadavia. No finalzinho, um gol salvando o Fluminense, mas mesmo assim, Ari, é o último do seu grupo. O Fluminense não vive um bom momento na Libertadores da América. Universidade Católica e Cruzeiro ficaram no 0-0. Cruzeiro que teve um jogador

0: expulso. Hoje tem Mirassol às 7 horas da noite em casa enfrentando a equipe da LDU, enquanto o Flamengo recebe, ou aliás, o Flamengo vai visitar o Independente de Medellín, Arimura.
1: Pois é, tá aí, portanto, os times brasileiros, que é o país que tem mais equipe disputando, tanto a Sul-Americana como a Copa Libertadores.
0: Copa Libertadores, e esse ano vai ter o desempate, né? Pode ter um brasileiro, um argentino, que agora estão igualados no número de Libertadores.
1: De, né? Libertadores. 5
0: para cada lado.
1: Bora ver.
0: Tivemos Copa do Nordeste e a Juazeirense dando adeus, né? Foi goleada por 4-0.
1: Rapaz, 4-0, John.
0: 4-0. É, rapaz, foi, assim.
1: Você tava torcendo pela Juazeirense.
0: Tava, claro, Juazeirense, a primeira vez que foi também as quartas de final da competição, é um time que vem representando, já vem visitando essa competição, assim também como Série D, como Copa do Brasil. Então, assim, torci muito mais, o ABC foi superior, né? Acho que se dedicou, inclusive, o ABC ainda tá se encontrando nas outras competições nacionais, mas nessa competição da Copa do Nordeste foi superior. O Sport recebeu o Asa e venceu também por 1-0.
1: O Asa de Sergipe tá de fora.
0: É, tá de fora. Agora, o Vitória, com um jogador a mais, teve dificuldade para vencer o Ceará, mas conseguiu.
1: O Ceará vinha mantendo aí uma escrita em cima do Vitória, que não tava fácil. Mas venceu por 1-0 e vai para semifinais.
0: Vai para o jogo com aquele pensamento, né? O Ceará eliminou o Vitória 5 vezes.
1: 5 vezes, pois é. E o Vitória vai enfrentar o ABC, né?
0: O ABC, e enquanto o Sport vai esperar o Confiança e Fortaleza hoje.
1: Oi, que é? Decide hoje.
0: Decide hoje às 7:30 da noite.
1: Isso. Vamos esperar. Tá aí. John, a gente tem falado aqui também do Campeonato Baiano, Série B, que começou aí com a primeira rodada, já vamos ter nesse próximo final de semana a segunda rodada. Eu falava aqui no Grapiúna, que eu soube, tem umas fontes que eu confio, colegas até jornalistas, que me passam informações, só que o pessoal lá, por exemplo, você tem um contato mesmo com o pessoal do Barcelona, que é Ilhéus, e Ilhéus não tem nenhum time na Série B, tem isso, na Série A.
0: Perfeito.
1: E aí, resultado, o pessoal passa algumas informações, eu soube que o Grapiúna estava enfrentando uma dificuldade, mas a bomba estourou foi no Vitória da Conquista. O presidente falou ontem, ou foi segunda-feira, para um companheiro meu, amigo meu, pessoal, o Anderson, que é jornalista, tem um blog lá em Vitória da Conquista, é um dos blogs mais lidos, e ele deu entrevista a um outro site, que Anderson reproduziu e eu também reproduzi aqui no blog arimoura.com.br, que nós demos a manchete há poucos instantes. Pois bem, o presidente é o Edilane Amorim Silva, diz que a situação não tá boa não, que ele não tá conseguindo pagar os salários e a despesa. E eu aqui cheguei aqui no programa a falar que a Federação Baiana de Futebol ajudava os clubes pagando a arbitragem. Mas ele disse que um dia desse pagou R$14.000 de arbitragem. E aí já estão dizendo que a FBF não está dispensando a arbitragem, não. Eu vou apurar direitinho essa questão para saber que ajuda, porque ele disse que não tem ajuda da FBF, não tem patrocinador lá. Olha que Vitória da Conquista tem um comércio pujante.
0: Muito.
1: Tem grandes empresas lá, Vitória da Conquista. Vitória da Conquista hoje tem 2 vezes mais a população de Jequié. O estádio estava fechado, mas quando falaram que o Conquista ia jogar aqui em Jequié, uma torcida organizada lá chiou.
0: A Kryptonita, né?
1: Foi, e aí, resultado, a prefeita lá, ela se movimentou, perguntou qual era o débito lá, a despesa que teve, e arrumaram lá o Lomantão, que eu assisti à inauguração, Vasco, Flamengo, eu e Arismar Batista, meu querido Mal, que já nos deixou. Pois bem, o Lomantão vai voltar e parece que o Jequié já jogou lá, o sub-20. Parece
0: isso,
1: que já jogou,
0: isso,
1: não é isso?
0: Exatamente.
1: Já teve jogo lá com o time lá de Vitória da Conquista. E aí, resultado, o Conquista vai jogar lá no Lomantão, mas o presidente deu essa notícia antes de ontem, dizendo que não tá conseguindo.
0: Fazendo uma retrospectiva, Ari, a última melhor campanha do Vitória da Conquista foi 11 anos atrás, em 2015, quando chegou a grande final do Campeonato Baiano.
1: Isso.
0: E foi superado por 6-0 pela equipe do Bahia.
1: Pois é.
0: E de lá pra cá, o Vitória da Conquista não conseguiu se reencontrar dentro do futebol baiano. É uma pena mesmo, para uma equipe que sempre frequentou ali semifinais, finais, e de repente declinar dessa forma, né, Arimoré? Complicado. E lá no Atlético de Alagoinhas, Ari, o Atlético emitiu uma nota a respeito do zagueiro Guilherme, porque tentaram sondar o Guilherme e pôr debaixo do pano.
1: O Guilherme é o daqui de quem?
0: Não, não é esse.
1: Não é o lateral esquerdo.
0: Não, é o zagueiro. E aí foi uma certa sondagem com esse atleta, e imediatamente o Carcaré emitiu uma nota e falou: olha, toda sondagem tem que passar pelo staff, pela parte financeira. Quem quiser sondar, quem quiser tirar o jogador, tem que passar por aqui, senão vai responder juridicamente Ari Moura.
1: Pois é, o que não saiu aqui no Ari Moura Comunicando, sai no blog arimoura.com.br ou no Instagram Ari Moura Comunicando. É ficar aí que à tarde a equipe tá de olho nos acontecimentos e vai trazer informações para vocês. No Ari Moura Comunicando, a gente volta amanhã, né?
0: Voltamos.
1: Quem é que
0: amanhã
1: tá chegando aí?
0: Tá chegando ele.
1: É?
0: Léo Santana?
1: Tá, Léo Santana, é ele
0: e
1: mesmo?
0: E Super Tarde.
1: A Super Tarde. Um abraço, galera toda. Muito obrigado aí pela audiência no Brasil inteiro, né, Diogo?
0: Ah, audiência confirmada.
1: Como o Lucas falou, a audiência tá confirmada. Muito obrigado.
0: Pois é, que é lá de Minas Gerais que mandou áudio pra gente, né?
1: Não é isso?
0: Tá acompanhando a gente.
1: Que bom.
0: E tem minha amiga lá em Portugal também, a Mari.
1: Isso.
0: O Marcos também acompanha a gente lá, viu, Ari?
1: O povo assistindo
0: aí. Minha tia aí de lá do Pau Ferro, através pelo link.
1: É,
0: né? Dia, eu não tô conseguindo sintonizar muito pelo rádio, não, mas manda o link pra mim, mandei o link pra
1: ela. E a turma tá...
0: Minha mãe também tá lá.
1: O pessoal tá em Guarapari.
0: Ó, que coisa boa.
1: A delegação de Jiquec que está disputando Jubes, lá, né? O seu Jubes.
0: Isso aí.
1: Tá lá acompanhando. Grande Cid, um abraço.

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4: Salmo 86, verso 5. Eu quero falar sobre perdão e graça. Para você que tem dificuldade de perdoar uma pessoa, a única maneira que você poderá perdoar essa pessoa é olhando ela com graça. A Bíblia diz no Salmos 86, verso 5: Tu és bondoso e perdoador, Senhor, rico em graça para com todos os que te invocam. Se você invoca a Deus e Deus te responde com graça e Deus perdoa o teu pecado, como é que você não vai perdoar uma pessoa também que te ofendeu? Ah, mas eu tenho dificuldade, pastor. Fica martelando na minha mente, fica ali, bom, com a mente você vai lembrar porque você não tem amnésia, mas você não deve lembrar com o coração, sentir raiva da pessoa. Se você apenas se lembrar, você perdoou. Agora, o que você não pode sentir é raiva no coração. Perdoar com graça é entender que graça é favor e merecido. O outro não merece. Você olha assim, aquele sujeito não merece, aquela sujeita não merece, mas eu vou perdoar porque quem vai ser livre sou eu, quem vai ficar solto sou eu, porque enquanto você fica com essa pessoa no seu coração, na sua mente, você leva pra cama, você dorme com a pessoa, ainda que seja com raiva, mas você nutre aquela pessoa e nutre um sentimento que vai te fazer mal, que inclusive pode gerar uma doença pior, um câncer, uma outra coisa a partir do emocional que depois somatiza. Se liga aí, olha com graça a pessoa, ele não merece, ela não merece, mas eu vou perdoar.
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1: Opa, vamos lá, minha gente. Muito boa tarde pra você. E aí, tudo beleza? Tudo certinho? Tudo tranquilo? Ótima tarde de quinta-feira. Tô chegando a partir de agora. Tem um danadinho, tem Léo Santana ao vivo aqui na Melhor.
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1: Menino, sou da dona do primeiro lugar, agora 1h25. Boa tarde pra você, tá começando a tarde mais gostosa do seu rádio. A partir de agora tem música, tem alegria, tem a sua participação também. Zap liberado, né? O 739-8846-1549, hein? O sol tá quente, estamos no outono. Hoje, dia 7 de maio do ano 2026. A partir de agora começa a tarde mais gostosa do seu rádio aqui na Melhor.

minutos, 1h39, Wesley Safadão e Silvânia, eclipse total aqui na nossa programação, nessa tarde gostosa de quinta-feira. A GQFM fazendo esse clima gostoso, tocando esse forrozinho legal pra você curtir aqui com a gente, né? Vamos nessa, no comando de um danadinho tem Léo Santana. Ao vivo, até as 4 da tarde com você. Eu volto já já, não sai daí não.

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programação da melhor, agora 1h49, o nosso Te Contei, sempre no oferecimento da Labelíssima, seja você mesma, seja única na loja Labelíssima de roupas femininas, a moda é uma expressão da sua personalidade. 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Galera, mês de maio, mês, né, de muitas celebridades aniversariando, hein? Aí, celebridades e famosos aniversariantes deste mês de maio, né? Vou falar pra você alguns famosos e algumas celebridades. Pois é. É, nomes como Faustão, é o Faustão Silva, faz aniversário agora no mês de maio. Tiririca, o Bruno Mazel, é o Nicolas Prates também, né? Estão aí entre os aniversários.

0: Álvaro Coelho, é a atração do São João de Jequié, hein? Forró do futuro, agora 2:02. Deixa eu mandar um abração pro meu amigo. Meu amigo Jamanta da Feijoada, vai cortar o cabelo, vai ficar bonito, né, Jamanta? Tá onde aí, Jamanta? Tá o nome aí, Jamanta? Tá aí o Hélito aí, é? É o Hélito? Pois é. Tá aí no salão dando grau. Manda o nome aí, Jamanta. Ei, Jamanta desarrumado, viu? Manda o nome do salão aí do homem, rapaz. Se a gente mandar um alô, que coisa. Vamos nessa, galera. Agora 2:02, 2:02. Eu volto já já, é rapidinho. Ó, amanhã tem mocofato lá no meu amigo Jamanta na Feijoada, hein? Amanhã já tem. 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Lá no Itaigara, hein? Meu amigo Jamanta sempre curtindo a programação da GQFM, só hoje é melhor. Um abração aí pro meu amigo Jamanta que vai cortar o cabelo. Pois é. Leva Alex Gatinha pra aí, Jamanta. Leva Alex Gatinha também pra dar um grau no cabelo aí. Oxente, que coisa. Ó, gente, vou pro intervalo rapidinho, viu? Não sai da sintonia, não. Vamos juntos até as 16h. Tem o Danadinho, tem Léo Santana ao vivo aqui na nossa programação.
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Existem algumas especificidades no trato com o gato idoso. Vamos aqui a alguns cuidados importantes que você precisa ter em mente neste momento? Você tem que ter paciência antes de mais nada, tá? O gato idoso, ele pode fugir de brincadeiras do tutor. Então tenha paciência, não desista não. Se ele brincar por poucos minutos, já vai fazer a diferença para a saúde física e mental dele. E olha, respeite os limites do animal, hein? Ao mesmo tempo em que você deve incentivar as brincadeiras, se você perceber que o gato tá ali muito incomodado, não force a barra. O ideal é que ele venha até você e naturalmente ele inicia a atividade. Consulte o médico veterinário em caso de dúvida e olha, é imprescindível consultar esse médico veterinário, tá? Ele, especialista, vai poder dizer as atividades mais adequadas para a faixa etária do seu amigo, levando sempre em conta o quadro de saúde do gatinho. Momento Pet, aqui com o André Aguiar. Já já, meu porquinho da Índia me mordeu. E agora, o que eu faço? Eu te conto já já. Fique com a gente.

0: Você ouviu Momento Pet. 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
1: De volta aqui na programação da melhor, essa é a sua GQFM 89,7. Muito boa tarde pra você. No comando tem o Danadinho, tem Léo Santana ao vivo aqui, ó.
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de muita música e alegria aqui na programação da sua GQFM. Como é que tá a sua tarde aí, galera? Tudo beleza? Certinho? Tranquilo? Quinta-feira, dia 7 de maio do ano 2026. Obrigado pela audiência, obrigado pela sintonia, porque a festa continua pra você aqui na melhor. No comando de Léo Santana, hein? Zap liberado 739-8846-1549. Galera, dia 17 tem o Forró do Rebu. 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

0: ali pra tomar uma no sábado e almoçar aquela rabadinha, que eu tô lá com o Michele lá, João Pedro gosta muito daquela.
1: Ah, o domingo lá, o meu domingo é sagrado, viu, Léo? A rabadinha tem aí, um bocofatozinho.
0: Bocofato, aquele filé parmegiana. Então, assim, aí tem esse público já fiel, né, do Rebu, que eu tenho certeza que vai lotar lá o Esquina Music, vai lotar. Eu tenho certeza que vai ter que fechar a porta, vai entupir aquilo ali. Porque o tanto de gente que tem, o tanto de cliente, então a galera fiel de Rebu, amigos, a galera também que tá sabendo também que vai ter o evento, a galera também do Trio Forró Mais Um também, que curte muito. Tem a galera também do Baião de Dois também, mandar um abraço pra escola Baião de Dois, que onde Trio Forró Mais Eu tá, a galera tá colada. Então assim, eu tenho certeza que vai ser um domingo inesquecível. Vai ser, como eu falei no vídeo, vai ser o maior forró do Rebu de todos os tempos. E pode preparar, porque Trio Forró Mais Eu tá com um show maravilhoso. E prepara aquele sapatinho mais velhinho, né? Porque vai gastar a sola do sapato.
1: E o mais importante disso tudo, Léo Sanz, é que o forró do Rebu vai completar aí 10 anos, né? De tradição. E a GQFM tá desde o início. Estamos desde o início. E o mais importante disso tudo, além de você dançar esse forrozinho gostoso, você vai estar ajudando, né? Isso. O forró do Rebu é um forró solidário. Exatamente. Que há 10 anos, com a parceria com a GQFM, vem fazendo esse forró, né? E pra gente também aqui da GQFM é uma satisfação imensa, é uma alegria extraordinária poder estar lá no evento e poder estar ajudando depois, porque depois a gente aqui da GQFM já tem umas famílias já, sim, cadastradas, sim. Já temos aqui um pessoal que todo ano, no forró do Rebu, a gente faz questão de doar, né? De fazer essa doação dessa cesta básica.
0: E eu fico
1: interessante não, você ajudar.
0: Claro, com certeza, isso é fundamental. E eu fico observando, Ney, ao longo desses 10 anos, quantas famílias não foram ajudadas com as cestas, né? E com todas essas edições do Forró do Rebu. E como você falou aí, e aí agora eu me arrepiei, porque tu falou de parceria, então é um forró de parceria. Porque tanto a GQFM com o Rebu e a GQFM também com o Trio Forró Mais Eu. Essa parceria que a gente tem tão linda desde quando a gente começou, que a GQFM abriu as portas pra gente. Você, Bodega, Lucas, vocês abraçaram a gente assim de uma forma tão assim, não tem nem palavra. É tanto que a gente em momento nenhum diz não aqui pra a GQFM, porque a forma que vocês tratam a gente, o respeito, o carinho, é fundamental. Então, eu creio que já deu certo o forró e vai ser lindo demais, porque é um forró de parceria. E também foi, na conversa com o Murilo, a gente também fez questão também de dar a nossa parte de contribuição também para que ajude ele também, né, na questão da despesa, porque a gente sabe que ele banca tudo sozinho. Então isso é interessante a gente observar.
1: É como você falou, é um forró de parceiros.
0: É um forró de parceiros.
1: Tem as parcerias, tem algumas empresas também que apoiam há muito tempo, né?
0: Exatamente.
1: O forró do Rebu. E lembrando que é R$15 o 2 quilos de alimentos. O R$15 é quando a pessoa vai pro forró e não levou o alimento, ele paga R$15, que será revertido.
0: Em 2 quilos de alimento.
1: Em 2 quilos de alimento.
0: Né? Perecido, não perecido, para de limpeza e tudo. Então, você que ainda tá assim, ó, não sei, vai perder. Vai perder, porque eu tenho certeza que vai ser um dia inesquecível. Porque só você vai falar de Fábio Maciel, não tem o que dizer. Vai falar o que de Fábio? O show de Fábio é maravilhoso. Você vai ali ouvir aquele sertanejo gostoso, antigo, aquela moda de viola gostosa. Depois você vem com o Trio Forró Mais Eu, fazendo aquele arrasta-pé, aquele pé de serra gostoso que a gente sabe fazer bem. E aí depois vem a bagaceira com Bruna Cascais, que aí depois também eu já vou ficar, porque eu já vou sair de lá, né? Já vou fazer com a mulher. Manda vir buscar. Manda vir buscar, porque lá de Bruna, o pau é quebrado.
1: Então, Fábio Maciel, Trio Forró Mais Eu e Bruna Cascais, dia 17,
0: dia,
1: né?
0: Dia 17, dia 17, a partir das 15 horas. Já vai começar o esquentazinho ali, a partir das 15 horas. E aí daí os shows já começam. E aí a gente vai, eu tenho certeza que vai dar tudo certo e estamos preparados.
1: Pronto. Tamo preparado. Léo, depois você vai vir aí com a galera do Trio Forró, mas eu, pra nós fazer aqui aquele acústico massa com a sanfona, com a zabumba, com o triângulo.
0: Já tomei um puxão de orelha já de Lucas ontem.
1: Vamos

0: cá.
1: Já me deu um aperto.
0: Já vai começar a fazer as nossas.
2: Eu falei, rapaz, é Ney que tem que dizer lá, ah, porque não. Eu me acupo pra tu.
0: Aí, aí.
2: Eu falei, Ney Faria que tem que dizer o dia.
0: Aí, é, vou, quem puxou sua orelha foi o cara certinho que puxou sua orelha. Viu? Foi o Lucas. É ele que agenda aí.
2: Eu, Tico e Pedrinho, vamos vir sim fazer aquele tradicional forró aqui, né? Ao vivo, pra galera de casa, pra todos os nossos fãs, pra toda a galera que curte a GQ FM, que eu sei que tá em primeiro lugar e tá bombando aí, todo mundo tá ouvindo minha entrevista, que eu não sou besta, já avisei também que eu ia estar aqui. Então, então é isso, dia 17 tamo lá, Esquina Music Bar, a partir das 15 horas,
0: pronto.
2: Forró do Rebu, edição 10 anos.
0: Bom, trio forró mais
2: eu, Fábio Maciel e Bruna Cascais.
0: E Bruna Cascais.
2: Ney,
0: bora curtir mais uma?
2: Solta, meu filho.
0: Tanto tempo.

tempo sem você. Lá no forró do Rebu, viu? Ô Murilinho! Tô ligado que você tá sintonizado aqui na melhor. Valeu, Murilinho! Fábio Maciel, Bruna Cascais, entre o forró mais eu. Próximo final de semana, domingão, 3 da tarde, no

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0: aqui no Som da Melhor, de volta, viu? Com muito mais forró pra você. Manda uma boa noite especial pra Dona Valmira, a mãe do Matheus, lá no Mandacaru. Dona Valmira, meu amor, beijo pra você, minha linda. Obrigado pelo carinho da audiência. Dona Valmira, não perde um forró bodó da melhor.
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do Sol e os 10 mandamentos aqui no Som da Melhor. Faltando 19 para as 7 aqui na sua GQFM. Vou pro rápido intervalo e daqui a pouquinho eu volto trazendo o nosso último bloco.

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12: E 52 aqui no Som da Melhor, de volta com o forró mandando melhor, nosso último bloco, então aumente o volume, bora curtir.
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Dr. Divaldo Dantas, Valdones, Neto, Leite. Vovó Bodora Melhor vai ficando por aqui, volta amanhã, viu? Amanhã tem mais, sexta-feira. Amanhã tem Forró Bodora Melhor, amanhã tem pizza pra você. Vai ser bacana demais, viu? Uma ótima noite de quinta-feira, que Deus abençoe, obrigado pelo carinho. E 16h eu chego com sucesso GQF. Vem aí a voz do Brasil. Valeu, gente, já fui!

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0: turma, boa noite.
1: Boa noite para você que nos acompanha em todo o país.
0: Quinta-feira, 7 de maio de 2026.
1: Vamos ao destaque do dia, política externa.
0: Presidente Lula se reúne com o líder norte-americano Donald Trump. Na agenda, comércio exterior, minerais críticos e combate ao crime organizado.
1: Lula propõe a criação de um grupo de trabalho para tratar das tarifas comerciais.
0: Destaca que Brasil está preparado para discutir qualquer assunto com qualquer país.
2: Nós não temos veto, não tem assunto proibido. A única coisa que nós não abrimos mão é da nossa democracia e da nossa soberania.
1: E ainda, incentivo ao turismo e ao emprego.
0: Iniciativa inédita vai oferecer crédito facilitado e com condições especiais a microempreendedores inscritos no Cadastro Único.
1: Serão 100 milhões de reais para atender quem mais precisa e atua no setor. Caroline Blaut.
3: A proposta é transformar pequenos negócios em fonte de renda estável e ampliar a autonomia das famílias.
0: E você vai ouvir também apoio ao Rio Grande do Sul.
1: O governo do Brasil já destinou mais de 89 bilhões de reais ao estado após as enchentes de 2024.
0: E hoje foram assinados contratos para obras de prevenção às chuvas. Pablo Mundim.
4: Entre as intervenções está a primeira etapa das obras do canal de drenagem de São Leopoldo, além de novos sistemas de contenção e proteção nas bacias do Rio Gravataí, Arroio, Feijo, Eldorado do Sul e Vale dos Sinos.
1: Hoje, na apresentação da Voz do Brasil, eu, Mariana Jungmann e Nazi Brum.
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1: Tarifas comerciais, combate ao crime organizado, minerais críticos.
0: Alguns dos temas abordados hoje em reunião do presidente Lula com o presidente dos Estados Unidos, Donald Trump.
1: E quem está em Washington e traz todas as informações desse encontro é a repórter Luana Karen. Oi, Luana, boa noite.
5: Boa noite, Mariana, Nazi, boa noite aos ouvintes da Voz do Brasil. A reunião entre Lula e Donald Trump durou 3 horas, divididas entre reunião privada e almoço de trabalho. Lula foi recebido pelo presidente norte-americano na porta da Casa Branca. Do lado brasileiro, a comitiva contou também com 5 ministros de Estado. A relação comercial entre os dois países, estremecida após a imposição de tarifas extras a produtos brasileiros, esteve em pauta. Lula disse que sugeriu a Trump a criação de um grupo de trabalho para discutir a questão das tarifas comerciais.
2: Então eu falei assim, doutor Trump, vamos fazer o seguinte, vamos colocar um grupo de trabalho e vamos permitir que esse moço da indústria do comércio do Brasil, junto com o teu moço do comércio, sente em 30 dias, apresente para nós uma proposta para a gente poder bater o martelo. Sabe, quem tiver errado vai ceder. Se a gente tiver que ceder, nós vamos ceder. Se você tiver que ceder, vocês vão ter que ceder.
0: Luana, outro tema discutido na reunião foi a questão dos minerais críticos. O que é que o presidente Lula relatou sobre isso?
5: Olha, Nazi, o presidente Lula defendeu a cooperação no que diz respeito à exploração de terras raras e minerais críticos, como lítio, cobalto e níquel. Esses minerais são fundamentais para a indústria bélica e de tecnologia. A proposta feita pelo presidente Lula a Donald Trump é que parte do beneficiamento da produção seja feita no Brasil.
2: O Brasil tem obrigação de ter uma regulamentação em que o Brasil seja soberano. O Brasil tem obrigação de compartilhar com quem queira participar conosco, seja os Estados Unidos, a China, a Alemanha, a França, qualquer um que quiser, a Índia, o Brasil estará aberto a construir parceria. O que nós não queremos é ser meros exportadores dessas coisas. Nós não queremos repetir o que aconteceu com a prata na América Latina, com o ouro. Nós queremos que o Brasil seja o grande ganhador dessa riqueza que a natureza nos deu.
1: Ô Luana, e o enfrentamento ao crime organizado era um dos temas aguardados para serem tratados nessa reunião, né? O que foi discutido aí em relação a isso?
5: É isso mesmo, Mariana. Olha, o presidente Lula se colocou à disposição para estabelecer parcerias relacionadas ao combate à lavagem de dinheiro e ao tráfico de armas. E lembrou que é preciso dar alternativas econômicas para que as pessoas possam sobreviver. O presidente disse ainda que entregou a Trump um documento listando as medidas do governo para enfrentar o crime organizado e as propostas para a cooperação entre os países.
0: Então, Luana, o clima geral da reunião foi positivo, não é isso?
5: Foi sim, Nazi. Tanto os ministros quanto o presidente Lula saíram otimistas e animados da reunião com Donald Trump. Em uma rede social, o presidente norte-americano chamou Lula de presidente dinâmico e disse que a reunião foi muito boa. Lula reforçou que o Brasil está aberto a discutir qualquer tema com os Estados Unidos.
2: Então eu saio muito, muito satisfeito da reunião. Acho que foi uma reunião importante para o Brasil e importante para os Estados Unidos. O Brasil está preparado para discutir com qualquer país do mundo qualquer assunto. Nós não temos veto, não tem assunto proibido. A única coisa que nós não abrimos mão é da nossa democracia e da nossa soberania. O resto é tudo discutível.
5: Ao fim da reunião, sobrou espaço até para brincadeiras sobre a Copa do Mundo de Futebol. O presidente Lula disse que pediu que Trump não revogue o visto de nenhum jogador brasileiro e disse que o Brasil sairá campeão dos Estados Unidos. Mariana Inazi.
1: Luana Karen falando com a gente ao vivo de Washington. Obrigada, Luana, pelas informações.
0: O turismo brasileiro está a todo vapor. Já são mais de 2 milhões de postos de trabalho criados entre janeiro e março.
1: Ainda no primeiro trimestre, o fluxo de visitantes internacionais ultrapassou a marca de 3 milhões de turistas.
0: E essa semana, a cidade de Fortaleza se transforma num centro estratégico do setor com o Salão do Turismo.
1: O Brasil ganha novo impulso com o anúncio de uma linha de financiamento para microempreendedores de baixa renda.
0: A linha de crédito especial deverá atender, por exemplo, guias de turismo, motoristas, vendedores ambulantes e artesãos.
1: As novidades foram anunciadas pelo presidente em exercício, Geraldo Alckmin.
3: O encontro marca o lançamento de novas políticas públicas para fortalecer o turismo brasileiro. Entre as medidas anunciadas está uma nova linha de crédito voltada para microempreendedores individuais de baixa renda. Cada microempreendedor pode acessar até R$21 mil em crédito. A linha conta com garantia do fundo de operações e tem apoio inicial de até R$100 milhões. O financiamento é voltado a quem está no Cade Único e enfrenta dificuldades para acessar crédito. Segundo o ministro do Desenvolvimento e Assistência Social, Família e Combate à Fome, Wellington Dias, a ação pode levar pessoas que hoje recebem o Bolsa Família a serem futuros empregadores.
6: A gente vai abrir o Cadastro Único, vamos qualificar essas pessoas juntos, garantir as condições para o emprego ou para um pequeno negócio.
3: De acordo com o ministro do Turismo, Gustavo Feliciano, a proposta é transformar pequenos negócios em fonte de renda estável e ampliar a autonomia das famílias.
7: O turismo real é aquele que o visitante sente na pele. Isso é justiça social na veia, trocando a dependência pelo protagonismo.
3: Outra novidade é o lançamento de um guia inédito para qualificar o atendimento a turistas neurodivergentes. Para o ministro Gustavo Feliciano, algumas medidas simples podem fazer grande diferença no acolhimento.
7: Queremos que cada museu e hotel brasileiro saiba receber quem percebe o mundo de forma diferente, mas o vive com a mesma intensidade.
3: Ao participar da cerimônia de abertura, o presidente em exercício, Geraldo Alckmin, comemorou o crescimento da entrada de turistas estrangeiros no Brasil e anunciou que os turistas chineses não vão mais precisar de visto para entrar no país.
8: A partir agora da semana que vem, 11 de maio, não precisa mais ninguém da China ter visto. E nós estamos falando do segundo país mais populoso do mundo, 1,3 bilhão de pessoas. Então vai outro estímulo aí ao turismo.
3: O Salão do Turismo segue até o dia 9 de maio, reunindo as principais inovações do setor. A entrada é gratuita e a programação pode ser conferida no endereço gov.br/turismo. Reportagem Caroline Blaut.
1: O governo do Brasil anunciou uma nova fase nas obras de reconstrução do Rio Grande do Sul após as enchentes de maio de 2024.
0: Mais de R$89 bilhões em recursos federais já foram destinados ao estado e aos municípios gaúchos para apoiar a população.
1: E hoje foram assinados contratos de R$5 bilhões e R$400 milhões para obras de prevenção de enchentes no Rio Grande do Sul.
0: Também foi apresentado um balanço das obras feitas até agora.
9: Há 2 anos, o Rio Grande do Sul viveu uma das maiores tragédias climáticas da história do país. As enchentes atingiram praticamente todo o estado, deixaram cidades submersas, milhares de famílias desalojadas e um rastro de destruição em infraestrutura, moradias, escolas e serviços públicos. 2 anos depois, o governo do Brasil voltou ao estado para apresentar um balanço da reconstrução e anunciar uma nova etapa de investimentos. Em Porto Alegre, a ministra da Casa Casa Civil, Miriam Belchior, participou de reunião nesta quinta-feira com autoridades federais, estaduais e municipais e autorizou o início de novas obras em diferentes regiões gaúchas. Os recursos fazem parte do Fundo Federal criado para recuperação e proteção contra eventos extremos. Segundo a ministra da Casa Civil, entre as intervenções está a primeira etapa das obras do canal de drenagem de São Leopoldo, além de novos sistemas de contenção e proteção nas bacias do Rio Gravataí, Arroio Feijo, Eldorado do Sul e Vale dos Sinos. Ao todo, 16 municípios devem ser beneficiados.
10: Nós definimos quais eram as obras prioritárias, 8 intervenções prioritárias.
9: Desde o início da tragédia, mais de 89 bilhões de reais em recursos federais já foram destinados ao estado. Cerca de 94% desse total já foram executados em ações de assistência social, saúde, educação, defesa civil, recuperação econômica e habitação. Para a ministra Miriam Belchior, a reconstrução não é apenas recuperar o que foi perdido, é garantir moradia, infraestrutura e segurança para que as famílias possam recomeçar com dignidade.
10: Das famílias que foram afetadas e atingidas, tanto na área urbana quanto na área rural, e nós já temos 24 mil famílias que sabem onde vão morar. 13.299 já estão morando nas suas casas novas. Conseguimos juntos, né? Apoiar as famílias, as empresas, recuperar a infraestrutura.
9: No Rio Grande do Sul, a ministra da Casa Civil também inaugurou o campus do Instituto Federal do Rio Grande do Sul em Viamão, no interior gaúcho. Reportagem Pablo Mundim.
1: E novos locais vão começar a receber alertas de desastres.
0: A ideia é reforçar as ações de defesa civil para ampliar o monitoramento e proteger a população.
11: O Centro Nacional de Monitoramento e Alertas de Desastres Naturais, o CEMADEM, ampliou a rede brasileira de monitoramento e passou a atender mais de 162 municípios em todo o país. Com isso, o número de cidades monitoradas sobe para mais de 1.200. A expansão contempla municípios com alto risco de deslizamentos, enxurradas e inundações. Bahia, Santa Catarina, Minas Gerais e Pernambuco estão entre os estados com maior número de cidades incluídas na nova etapa. O reforço da rede faz parte das ações do novo PAC, inclui a instalação de novos pluviômetros automáticos, equipamentos que acompanham o volume de chuva e ajudam na emissão de alertas mais precisos para a defesa civil. Segundo o CEMADEM, o aumento dos eventos climáticos extremos exige mais investimento em prevenção e monitoramento. O órgão também construirá um novo data center para ampliar a capacidade de processamento de dados e melhorar o acompanhamento das áreas de risco. Atualmente, mais de 2.000 municípios brasileiros são considerados vulneráveis a desastres como enchentes e deslizamentos. O objetivo do governo é ampliar o monitoramento para todas essas cidades nos próximos anos. Claudimário Carvalho, para a Voz do Brasil.
1: Microempresas e empresas de pequeno porte com dívidas podem acessar o Desenrola Empresas para conseguir melhores condições de pagamento e limpar o nome.
0: 2 milhões de pequenos e microempreendedores podem ser beneficiados em um primeiro momento.
1: Podem participar aquelas empresas que já contrataram crédito pelo Procred 360 ou Pronamp.
0: O programa oferece vantagens como maiores prazos de pagamento e de carência e aumento nos limites de crédito.
12: Poderão ser renegociadas dívidas contratadas até 31 de janeiro de 2026, com atraso mínimo de 90 dias. O programa vai beneficiar empreendedores e microempreendedores com melhoria nas condições de crédito nos programas existentes. E a expectativa é de beneficiar mais de 2 milhões de negócios. No Procred 360, voltado a empresas com faturamento anual de até 360 mil reais, a carência passa de 12 para 24 meses e o prazo total de pagamento sobe de 72 para 96 meses. O limite de crédito aumenta de 30 para 50% do faturamento, podendo chegar a 60% no caso de empresas lideradas por mulheres, com teto de 180 mil reais. Já no Pronamp, voltado a empresas com faturamento anual de até 4 milhões e 800 mil reais, a carência também passa para 20 24 meses. O prazo total sobe para 96 meses e o limite total de crédito aumenta de 250 mil para 500 mil reais. Segundo o ministro do Empreendedorismo, da Microempresa e da Empresa de Pequeno Porte, Paulo Pereira, o endividamento não afeta só o consumo, como compromete a atividade produtiva quando atinge pequenos negócios.
13: Empresas que tá negativada ou tem situação de inadimplência não consegue investir nos seus equipamentos, no aumento da sua produtividade, no crescimento da sua capacidade de comercializar. Por isso, a ideia do presidente Lula é devolver para as empresas fluxo de caixa, capacidade de investimento, possibilidade de contração, que vai gerar, né, um dinamismo ainda maior na economia brasileira.
12: Para acessar o Desenrola Empresas, basta procurar o contato com o banco onde a dívida foi contraída e fazer a renegociação. Com locução de Thaísa Vitória, reportagem Luciana Colares de Holanda.
1: A produção industrial brasileira cresceu pelo terceiro mês seguido.
0: A expansão foi de 0,1% na passagem de fevereiro para março.
1: Em relação a março do ano passado, o aumento na produção industrial foi de 4,3%.
0: O gerente de pesquisa do IBGE, André Macedo, destaca os setores que mais cresceram em março.
14: As influências positivas mais importantes foram assinaladas por COC, produtos derivados do petróleo e biocombustíveis e produtos químicos. A atividade de produtos derivados do petróleo e biocombustíveis, que marcou o quarto mês seguido de crescimento na produção e avançou nesse período 11,5%, foi impulsionada em grande parte pela maior produção de óleo diesel, enquanto que no setor de produtos químicos observa-se a maior produção dos produtos ligados ao setor agrícola, com destaque para adubos e fertilizantes.
1: Segundo o IBGE, a indústria já acumula expansão de 3,1% neste ano de 2026.

0: milhão de reais. A ministra da Igualdade Racial, Raquel Barros, fala da importância desse espaço para a comunidade negra do país.
1: As mulheres negras sempre precisam de apoio, sofrem muitas violências e a gente não tinha um espaço adequado para receber essas pessoas. É um trabalho de promover dignidade para quem mais precisa e a população negra é maioria nesse país e a gente sabe que a gente já precisa avançar muito, mas existe uma escolha desse governo. E a escolha desse governo é fazer com que o Brasil seja um Brasil que tenha direito para todas as pessoas.
0: O espaço possui atividades permanentes de ações educativas voltadas ao fortalecimento da identidade negra. E ainda neste primeiro semestre, mais 3 casas da igualdade racial serão inauguradas no país. 2 em Minas Gerais e 1 na Bahia. Reportagem Cleide Lopes.
2: O inverno começa oficialmente no dia 21 de junho.
3: E por isso o Ministério da Saúde está alertando para a vacinação contra a gripe mais comum durante o frio.
2: Entre os grupos prioritários estão crianças, gestantes, idosos, pessoas com doenças crônicas, indígenas e quilombolas.
4: Com a proximidade do inverno, a procura pela vacina contra a gripe tem aumentado na Unidade Básica de Saúde número 1 em Brasília. Nesta quarta-feira, no período da tarde, a movimentação era intensa, mas Cláudio Regis Rangel aguardava sua vez na fila pacientemente. Para ele, que é professor de educação física, a vacinação é indispensável.
5: Não tem coisa pior do que ficar doente. Segundo, que eu não quero também transmitir para as pessoas, que eu trabalho com pessoas de 60 mais. Então, não posso nem resfriar.
4: Quem também aguardava a vez para se imunizar era Ivonilde Maria de Mesquita Gomes. A aposentada conta que se vacina regularmente e hoje separou o período da tarde para tomar o imunizante contra a gripe.
6: Desde que eu completei 60 anos que eu faço, né? Porque se você fica gripada, bem, os sintomas são mais leves, sabe?
4: Mais de 17 milhões de doses da vacina contra a gripe já foram distribuídas no país pelo governo. As doses reforçam os estoques das UBSs para a campanha nacional de vacinação contra a influenza, que começou em 28 de março nas regiões Nordeste, Centro-Oeste, Sul e Sudeste, realizada anualmente pelo Ministério da Saúde, com apoio de estados e municípios. A mobilização prioriza crianças, gestantes e idosos com 60 anos ou mais, grupos mais suscetíveis a formas graves da doença. Éder Gatti, diretor do Programa Nacional de Imunizações, explica que a vacina é a principal forma de prevenção e os imunizantes atuais reduzem hospitalizações.
7: É uma vacina que protege muito bem, ela é produzida no Brasil pelo Instituto Butantan e ela protege para 3 tipos de vírus da gripe e o objetivo dela é principalmente evitar hospitalização e morte.
4: O diretor do Programa Nacional de Imunizações destaca também que a vacina disponibilizada no SUS é segura.
7: É uma vacina muito segura, o Brasil usa ela já há mais de 2 décadas e todos os anos a gente renova a composição dessa vacina conforme orientações da Organização Mundial de Saúde.
4: Além da vacina contra a gripe, o SUS oferece imunização contra o vírus sincicial respiratório para gestantes entre a 28ª e a 36ª semana de gestação. Ela protege os bebês contra bronquiolite e formas graves de infecções respiratórias, transferindo anticorpos via placenta. A aplicação é dose única e recomendada em cada gestação. Reportagem Gabriela Noronha.
2: E o Brasil já atingiu a marca de 1 milhão de gestantes vacinadas contra o vírus sincicial respiratório, causador de doenças como bronquiolite e a pneumonia em bebês.
3: A vacinação das gestantes vem sendo oferecida de forma inédita pelo SUS e garante a proteção dos bebês nos primeiros dias de vida, quando eles são mais vulneráveis a terem complicações graves provocadas pelos vírus.
2: Além da vacina, o SUS também passou a oferecer o Nirsevimab, um medicamento que garante a proteção imediata contra o vírus e é indicado para prematuros e crianças pequenas com comorbidades como doenças cardíacas e pulmonares.
3: O ministro da Saúde, Alexandre Padilha, destacou que a vacina introduzida em dezembro na rede pública já reduziu em 63% a morte de bebês pelo vírus sincicial respiratório e em mais de 50% os casos de internação por esse vírus.
2: Padilha também convocou as mamães a se protegerem.
8: Gestante, a partir da 28ª semana, se vacine para

0: um recorde na saúde do país. Brasil registra número histórico de transplantes em 2025.
1: Ao todo foram 31 mil procedimentos, o que representa um aumento de 21% em relação a 2022.
0: De acordo com o Ministério da Saúde, o número é resultado dos investimentos em melhoria logística e distribuição entre os estados.
1: No ano passado foram destinados R$1,5 bilhão para o Sistema Nacional de Transplantes, um crescimento de 37% comparado a 2022.
0: Além disso, o aumento de transplantes também conta com o esforço da Força Aérea Brasileira no transporte ágil dos órgãos e equipes médicas. Foram mais de 4 mil voos nesse período.
1: O esporte brasileiro atinge marca histórica e chega ao recorde de contemplados pelo Bolsa Atleta.
0: O programa oferece apoio financeiro a mais de 11 mil esportistas e garante condições de treinamento e participação em competições nacionais e internacionais.
2: O programa Bolsa Atleta alcançou em 2026 o maior número de beneficiários da história. Com a inclusão de mais 32 atletas, o total chega agora a 11.214 contemplados em todo o país. Um aumento de 10% em relação ao recorde anterior de 10.196 registrado em 2025. Os novos beneficiários fazem parte da categoria Atleta Pódio, voltada a esportistas de alto rendimento, que estão entre os melhores do mundo em suas modalidades. Ao todo foram incluídos atletas olímpicos, paralímpicos e surdolímpicos, com destaque para modalidades como natação, atletismo, judô e ciclismo, além de atletas guia que auxiliam competidores com deficiência visual. O Bolsa Atleta é um programa coordenado pelo Ministério do Esporte, que oferece apoio financeiro para treinamento e participação em competições. O benefício atende diferentes fases da carreira esportiva, desde a base até o alto rendimento, com foco em garantir condições para o desenvolvimento dos atletas brasileiros. Gilson Santa Fé, para a Voz do Brasil.
0: E essas foram as notícias do Governo do Brasil.
1: Uma realização da Secretaria de Comunicação Social da Presidência da República.
0: Com produção da empresa Brasil de Comunicação.
1: Fique agora com as notícias do Poder Judiciário e do Congresso Nacional. Uma boa noite.
0: Boa noite para você e até amanhã.
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5: STF autoriza nova fase da operação Compliance Zero.
6: Ex-governador do Acre, Gladson Cameli, é condenado a mais de 25 anos de prisão, maior pena já aplicada pelo STJ.
5: Ministra Carmen Lúcia participa da última sessão de julgamentos, ocupando a presidência do TSE.
6: Boa noite, eu sou Carlos Eduardo Cunha.
7: E eu sou Walter Lima.
6: O STF autorizou a nova fase da Operação Compliance Zero.
5: O ministro André Mendonça atendeu o pedido da Polícia Federal. Marcelo Della Libera.
8: O ministro do STF, André Mendonça, autorizou a operação que investiga fraudes envolvendo o Banco Master. A Polícia Federal aponta indícios de que o senador Ciro Nogueira teria atuado em favor do banqueiro Daniel Vorcaro em troca de vantagens indevidas. A decisão também determinou a prisão temporária de Felipe Vorcaro, apontado como operador financeiro do esquema. A investigação apura suspeitas de corrupção, lavagem de dinheiro e ocultação patrimonial.
6: O ex-governador do Acre, Gladson Cameli, foi condenado a 25 anos e 9 meses de prisão.
5: Essa foi a maior pena já aplicada pelo STJ em uma ação originária. Fátima Uchoa.
9: Segundo a acusação, Cameli era o líder de uma organização criminosa composta por núcleos familiares, políticos e empresariais. E os atos ilícitos iniciados em 2019 já teriam provocado prejuízo superior a 16 milhões de reais aos cofres públicos. Ele foi condenado pela prática de crimes como lavagem de dinheiro e fraudes em licitações. A Corte Especial do STJ também determinou o pagamento de multa e de indenização ao Estado do Acre no valor de mais de 12 milhões de reais, além da perda do cargo de governador. Mas Cameli já havia renunciado no mês passado, pretendendo concorrer ao Senado. A relatora foi a ministra Nancy Andrighi.
6: Ministra Carmen Lúcia participa da última sessão de julgamentos ocupando a presidência do TSE.
5: Ela reafirmou a luta pela democracia e igualdade feminina. Fábio Ruas.
10: Aplaudida de pé pelo plenário, após a exibição de um vídeo sobre a trajetória dela, a ministra encerrou mais um ciclo no TSE, reafirmando o compromisso com a democracia e com a ocupação de espaços de poder por mulheres. Carmen Lúcia foi a primeira mulher a presidir o Tribunal da Democracia. No primeiro ciclo no TSE, ela presidiu a corte de abril de 2012 a novembro de 2013.
7: Candidatas têm mais dificuldades que os candidatos, as advogadas têm mais dificuldades que os advogados, as defensoras públicas têm mais dificuldades que os defensores. Isto não é um problema de civilidade, isso é um problema de humanidade.
10: A posse do ministro Nunes Marques na presidência do TSE e do ministro André Mendonça na vice-presidência vai ser na próxima terça-feira, dia 12 de maio.
11: Desembargadora Margarete Costa toma posse administrativa como ministra do TST.
12: Ela será a 12ª mulher a ocupar o cargo. William Nascimento.
13: Margarete Costa já soma 36 anos de carreira na magistratura trabalhista. Ela será a 12ª mulher a ocupar o cargo desde que o tribunal foi instalado em setembro de 1976. A ministra iniciou a trajetória como juíza do trabalho na década de 1990. Em 2014, foi promovida a desembargadora no TRT 5 da Bahia, tendo inclusive atuado como desembargadora convocada no TST.
14: TRF2 mantém na Justiça Federal ação do MPF contra a Igreja Universal por assédio judicial a jornalista.
15: Com o novo resultado, a ação retorna à Justiça do Rio de Janeiro. Sabrine Menezes.
16: O caso começou em 2020, quando 144 ações praticamente idênticas foram ajuizadas por pastores da Igreja Universal do Reino de Deus em 19 estados contra o jornalista. A apuração do MPF identificou que as petições tinham um padrão e foram ajuizadas no mesmo período, indicando atuação coordenada para dificultar a defesa e sobrecarregar o judiciário. Para o TRF2, como o MPF é autor do caso, a competência é da Justiça Federal e não da Justiça Estadual. Na ação, o MPF pede a condenação da Universal ao pagamento de indenização mínima de R$5 milhões por danos morais coletivos, que deverão ser destinados a iniciativas de proteção à liberdade de imprensa.
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14: Boa noite.
15: E até amanhã.
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0: E eu sou Ricardo Nakaoka.
1: E estes são os destaques de hoje do Jornal do Senado, que começa agora.
0: Nova lei endurece regras e combate fraudes no seguro defeso.
1: Comissão aprova proibição de ligações automáticas de telemarketing.
0: Projeto cria rede de proteção para trabalhadoras domésticas vítimas de violência.
1: Boa noite.
2: Boa noite.
1: A denúncia de agressões e tortura contra uma trabalhadora doméstica grávida no Maranhão acendeu um alerta sobre a violência sofrida por mulheres dentro do ambiente de trabalho.
0: Diante da repercussão do caso, chegou ao Senado um projeto que cria uma rede nacional de proteção para trabalhadoras domésticas vítimas de abusos e maus tratos. Repórter Alexandre Campos.
3: Pela proposta, o atendimento deverá ser integrado e respeitar o tempo, a vontade e as decisões da vítima de violência doméstica. Segurança da pessoa agredida, discrição, linguagem acessível e respeitosa também deverão ser observadas pelos agentes da rede de acolhimento. Por outro lado, serão vedadas condutas que revitimizem a pessoa agredida, discriminação ou preconceito contra ela, demora na prestação de apoio e pedidos desnecessários de relato do ocorrido. A autora do projeto, a senadora doutora Eudócia, do PSDB de Alagoas, afirmou que a ausência de um protocolo nacional pode comprometer a segurança e proteção das vítimas de violência doméstica.
4: O protocolo contribuirá para aumentar as denúncias de violência contra as mulheres que se sentirão amparadas pela lei e encorajadas a procurar ajuda.
3: O projeto ainda prevê indicadores de avaliação para apurar a qualidade do atendimento. Em caso de descumprimento do protocolo, tanto o órgão como o agente responsável estarão sujeitos à sanção.
1: E o programa Antes que Aconteça, de prevenção à violência doméstica e ao feminicídio, apresentado pela senadora Daniela Ribeiro, virou lei.
0: A iniciativa soma ações de educação, acolhimento às vítimas e vigilância aos agressores. Repórter Raíssa Abreu.
5: A iniciativa da senadora Daniela Ribeiro, do PP da Paraíba, prevê ações educativas, estruturas de apoio às vítimas em instituições públicas e privadas e medidas de proteção, como o uso da inteligência artificial para monitorar agressores. Durante a votação da proposta em plenário, a senadora destacou a formação de defensoras populares, capacitadas para evitarem os casos de violência.
6: Não precisa mais a história de briga de marido e mulher, ninguém mete a colher, não. Todo mundo mete a colher, sim. E isso é para salvar vidas. Quando vê ali que aquela mulher disse assim, não, mas eu não quero denunciar porque é o pai dos meus filhos. A gente sabe que tem todas essas dificuldades. Mas aí, essa defensora popular tem a condição de fazer a denúncia.
5: Também estão previstas ações de recuperação e reeducação de agressores, como as rodas de conversa.
1: Em meio ao aumento de denúncias de fraudes em benefícios sociais, o governo federal endureceu as regras para a concessão do seguro defeso, pago a pescadores artesanais durante o período em que a pesca é proibida.
0: A nova lei, sancionada pelo presidente Lula, cria mecanismos mais rigorosos de controle e prevê punições mais severas para irregularidades. Os detalhes com o repórter Henrique Nascimento.
7: A nova lei do seguro defeso cria exigências como identificação biométrica e inscrição no cadastro único para pescadores artesanais terem acesso ao benefício. O texto também autoriza o pagamento de parcelas pendentes de anos anteriores, desde que os pedidos tenham sido feitos dentro do prazo legal. Durante a votação no Senado, parlamentares divergiram sobre os mecanismos de controle previstos na proposta. O senador Rogério Marinho, do PL do Rio Grande do Norte, criticou pontos do texto e afirmou que as mudanças poderiam facilitar irregularidades.
8: O governo do PT disse, olha, nós queremos evitar os furos, queremos evitar os ralos, queremos evitar a corrupção, porque a CGU identificou os problemas. Aí o relatório vem na contramão.
7: Já o relator da proposta, senador Beto Faro, do PT do Pará, rebateu as críticas e afirmou que a lei amplia as punições para fraudes.
9: Não é verdade que aqui se afrouxa qualquer questão, muito pelo contrário, é mais punição inclusive. As entidades, elas são chamadas a colaborar com o governo.
7: A nova legislação também amplia a transparência do programa e cria regras de atualização cadastral dos pescadores.
1: E o Congresso Nacional vai analisar analisar duas medidas provisórias editadas pelo governo federal que destinam até 14,5 bilhões de reais para o financiamento de caminhões, ônibus e micro-ônibus. O objetivo é reduzir os impactos econômicos dos conflitos no Oriente Médio e renovar a frota rodoviária do país.
0: Outra medida abre crédito extraordinário de 17 bilhões de reais para ampliar o acesso ao crédito. Transportadores autônomos, cooperativas e empresas do setor poderão contratar o financiamento até o dia 28 de agosto.
1: Ligações automáticas que interrompem o trabalho, o descanso e até o sono dos brasileiros podem estar com os dias contados. A Comissão de Ciência e Tecnologia do Senado aprovou um projeto que proíbe chamadas de telemarketing feitas por robôs sem qualquer atendimento humano.
0: Pelo texto, o uso de ligações automatizadas só será permitido para confirmação de uma compra ou contrato feitos anteriormente em outro canal de venda. Repórter Rodrigo Rezende.
2: Se você tem um celular, é muito provável que já se cansou de receber dezenas, às vezes centenas de ligações de números desconhecidos com mensagens automáticas oferecendo produtos dos mais diversos, de planos de academia a empréstimos consignados. Muita gente nem atende mais o telefone por causa disso. A Comissão de Ciência e Tecnologia do Senado aprovou um projeto do senador Ciro Nogueira, do Progressistas do Piauí, que proíbe ações de telemarketing para venda ou adesão de produtos sem que haja intervenção humana. Ou seja, ficariam vedadas as abordagens telefônicas automáticas com os chamados robôs. O relator da proposta, senador Hamilton Mourão, do Republicanos do Rio Grande do Sul, afirmou que os consumidores estão cansados do excesso de ligações automatizadas.
10: Hoje, volta e meia, a gente recebe uma sequência de ligações que são efetivamente ligações feitas por robôs. E esse projeto vem exatamente para impedir que essas coisas continuem a acontecer.
2: Mourão acatou uma emenda que prevê que o uso de ligações automatizadas só será permitido para confirmação de uma compra ou contrato feitos anteriormente em outro canal de venda, um processo conhecido como dupla checagem. A proposta segue agora para análise da Câmara dos Deputados.
1: Em muitas regiões do Brasil, fazer uma ligação ou acessar a internet ainda é um desafio diário. Para tentar mudar essa realidade, a Comissão de Ciência e Tecnologia aprovou um projeto que amplia a cobertura de celular e internet em áreas de difícil acesso.
0: A proposta ainda passará por uma segunda votação antes de seguir para a Câmara dos Deputados. Repórter Márcio Maturana.
11: Operadoras de celular e de internet podem ter que assumir compromisso de abrangência na cobertura para atender a regiões de difícil acesso ou menos atraentes economicamente. Um projeto aprovado em primeiro turno na Comissão de Ciência e Tecnologia previa essa obrigação apenas em áreas rurais, mas a delimitação foi retirada pelo relator, o senador Hamilton Mourão, do Republicanos do Rio Grande do Sul.
12: Entendemos que a lei não deve delimitar uma destinação específica para os recursos oriundos dos leilões de radiofrequência, como no caso o atendimento de áreas rurais. Isso porque a tecnologia é dinâmica e o objetivo de cobertura do campo pode ser alcançado sem uma amarra legal que pode engessar a aplicação dos investimentos.
11: Pelo texto, os compromissos das empresas associadas à exploração das faixas de frequência de celular e internet devem representar pelo menos 90% do valor mínimo da licitação. Esse projeto agora aguarda uma segunda votação na própria Comissão de Ciência e Tecnologia antes de seguir para a Câmara dos Deputados.
1: O presidente do Senado, Davi Alcolumbre, anunciou o lançamento do site História do Senado. O portal já está disponível e reúne fatos marcantes da instituição. A iniciativa celebra os 200 anos do marco inicial do Parlamento Brasileiro, quando foi instalada a Assembleia Geral Legislativa em 1826.
0: Alcolumbre destacou que o especial Senado 200 anos inclui 8 documentários sobre momentos importantes da atuação da Casa. O site também reúne análises das constituições brasileiras, registros de posses presidenciais e textos sobre a participação do Senado em temas fundamentais, como relações internacionais, meio ambiente, direitos humanos, cultura e patrimônio. Para o presidente do Congresso Nacional, a iniciativa amplia o acesso da sociedade às informações, ao oferecer conteúdo amplo e organizado.
13: Ao celebrar o bicentenário, o Senado Federal reafirma o seu compromisso com a memória, a democracia e o conhecimento histórico. O site foi concebido como espaço público acessível a pesquisadores, estudantes e cidadãos interessados no papel do parlamento na formação do Estado brasileiro.
0: Com edição edição de Paula Groba e trabalhos técnicos de João Lira, o Jornal do Senado fica por aqui. Acompanhe agora as notícias da Câmara dos Deputados. Boa noite.
1: Boa noite e até amanhã.

0: pena para assassinato e lesão de agentes públicos de segurança.
1: Câmara estabelece medidas para evitar acidentes com animais silvestres.
0: Parlamentares aprovam política para a exploração de minerais estratégicos.
1: Boa noite. Câmara aprova projeto que cria política nacional de produção e beneficiamento de minerais considerados estratégicos. O repórter Antônio Vital acompanhou a votação.
2: A Câmara dos Deputados aprovou o projeto que cria uma política nacional para exploração e beneficiamento de minerais críticos e estratégicos, fundamentais para a fabricação de equipamentos de informática, para fornecimento de energia e defesa nacional. São exemplos de minerais estratégicos o lítio, cobalto, nióbio e terras raras, usados na fabricação de baterias, painéis solares e equipamentos eletrônicos. O projeto original foi apresentado pelo deputado Zé Silva, do União de Minas Gerais, e o texto final, elaborado pelo relator, deputado Arnaldo Jardim, do Cidadania de São Paulo, contempla também sugestões previstas em outras 14 propostas sobre o assunto. O projeto prevê incentivos para empresas do setor e a ideia é estimular produtos industrializados no Brasil, com possibilidade, inclusive, de tributação sobre a exportação de minério bruto. A proposta também prevê a criação de um fundo garantidor de natureza privada, com recursos totais de 5 bilhões de reais, dos quais 2 bilhões serão aportados pelo governo federal para ajudar no financiamento das empresas. Outra fonte de recursos serão títulos emitidos no mercado. As empresas beneficiadas com incentivos fiscais terão que aplicar pelo prazo de 6 anos, no mínimo 0,3% de sua receita operacional bruta em projetos de pesquisa, desenvolvimento e inovação, e outros 0,2% no fundo garantidor. Para isso, os projetos terão que ser aprovados por um conselho, batizado de Conselho Nacional para a Industrialização de Minerais Críticos e Estratégicos. O conselho terá representantes do governo, das empresas, de universidades, de estados e municípios. O conselho foi criticado pelo deputado Gilson Marques, do Novo de Santa Catarina, que defendeu mais liberdade para as empresas, inclusive estrangeiras, investirem no Brasil.
3: Não tem que ter crédito fiscal direcionado ou regime especial complexo. Tem que ter redução geral da carga e não o contrário. Tem que evitar escolher os vencedores. Tem que ser livre a entrada de investimento externo e sem restrições de controle societário. A liberdade de exportação tem que ter uma ausência de obrigação de beneficiamento no Brasil.
2: A proposta original do governo previa a criação de uma estatal chamada Terrabras, com monopólio sobre a exploração de minerais críticos em regime de partilha, em que apenas o excedente da produção fica a cargo de empresas privadas. A criação de um conselho com poder de aprovar os projetos, com maioria de representantes do governo, acabou sendo aceita para permitir a aprovação. Para o deputado Bongás, do PT do Rio Grande do Sul, ter uma política definida em lei é melhor que nada.
4: Então, o avanço de hoje é nós termos uma legislação que permita esse regramento, que cria o fundo, que tem um conselho, que tem um comitê. Essa nós vamos votar sabendo que o debate sobre a soberania vai mais longe. E para isso, inclusive, nós temos que ter outra correlação nesse congresso para a gente poder ter um dia uma Terrabras para administrar os bens.
2: Já deputados da bancada governista criticaram o projeto por não impor limites a empresas estrangeiras em um setor considerado estratégico. Foi o que disse a deputada Jandira Fegali, do PCdoB do Rio de Janeiro.
5: Mesmo que o texto tenha todas as expressões de defesa da soberania, que cria um conselho com vários poderes para inclusive determinar quem deve ou não deve estar dentro do Brasil, mas se a lei não regula, não dá limites, não estabelece percentuais, qual é o limite do capital estrangeiro, se é que ele deve existir nessa intervenção em área tão estratégica, nós não estamos de fato fazendo a defesa da soberania nacional.
2: O projeto também prevê incentivos para a chamada mineração urbana, que é a obtenção de minerais críticos a partir do desmonte de produtos industrializados, como televisores, computadores e baterias. O relator Arnaldo Jardim disse que a proposta garante soberania nacional e estimula o beneficiamento no país.
6: O Brasil não pode ser mero exportador de commodities minerais. Deve ter estratégia, política, determinação de agregar valor, fazer o seu beneficiamento, fazer a transformação e usar isso, que é um atributo nosso geológico, como um instrumento claro de desenvolvimento.
2: O projeto que cria uma política nacional para exploração e beneficiamento de minerais críticos e estratégicos seguiu para análise do Senado. Da Rádio Câmara de Brasília, Antônio Vital.
7: Economia.
0: Welter, do PT do Paraná, comemora o lançamento do programa Desenrola 2.0 como medida para aliviar o endividamento das famílias. O deputado explica que a iniciativa prevê renegociação de dívidas com redução de juros, beneficiando milhões de trabalhadores.
1: Welter acrescenta que o programa busca enfrentar problemas como o alto custo do crédito, além do impacto das apostas e do consumo facilitado. Para ele, a medida deve contribuir para reorganizar a vida financeira das famílias e reduzir o peso das dívidas no orçamento doméstico.
7: Trabalho.
0: André Janones, da Rede de Minas Gerais, pede aprovação imediata da proposta de emenda que acaba com a escala 6x1. Ele critica atrasos e a instauração de uma comissão que, segundo ele, foi criada para ouvir apenas empresários, demonstrando tratamento desigual entre patrões e empregados.
1: André Janones reclama da falta de consultas a trabalhadores na concessão de benefícios fiscais e rejeita a proposta de compensação financeira do governo a empresas com o fim da jornada 6x1. Segundo ele, a população cobra mudanças e o cenário eleitoral aumenta a pressão sobre os parlamentares.
0: Patrus Ananias, do PT de Minas Gerais, defende o fim da escala 6x1, argumentando que o tema ganha relevância no contexto do Dia do Trabalho. Ele apela à sensibilidade social, humana e espiritual dos parlamentares para a aprovação da matéria e por mais qualidade de vida aos trabalhadores.
1: Patrus Ananias destaca sua experiência pessoal na defesa dos direitos trabalhistas e reforça que a jornada de 40 horas semanais, sem corte salarial, amplia o tempo para família, fé e lazer. Ele disse ainda que trabalhadores brasileiros ganham menos, tornando urgente a aprovação da proposta.
0: Silvio Antônio, do PL do Maranhão, apela ao governo federal para atender as reivindicações dos servidores técnico-administrativos das universidades federais em greve desde fevereiro deste ano. Segundo ele, a paralisação envolve 37 entidades e afeta o funcionamento das instituições.
1: Silvio Antônio alerta também para cortes em importações do Conselho Nacional de Desenvolvimento Científico e Tecnológico, o CNPq, comprometendo pesquisas científicas e projetos ligados às universidades federais. Ele pede medidas urgentes para garantir atividades acadêmicas e o desenvolvimento científico nacional.
7: Desenvolvimento regional.
0: Pimenta, do PT do Rio Grande do Sul, destaca a atuação do governo federal na reconstrução do estado após as enchentes de 2024. O deputado afirma que a resposta à tragédia envolveu mais de 111 bilhões de reais com ações coordenadas por 18 ministérios.
1: Paulo Pimenta informa que famílias, empresas e produtores rurais receberam apoio para retomar suas atividades. Ele cita recursos para moradias, infraestrutura, escola, unidades de saúde e para a renegociação da dívida estadual.
0: Ícaro de Valmir, do Republicanos de Sergipe, denuncia a falta de água em Aracaju e em municípios do interior após a concessão do serviço à iniciativa privada. O deputado afirma que a crise obriga moradores, hotéis e restaurantes a depender de caminhões-pipa para o abastecimento.
1: Ícaro de Valmir cobra do governo de Sergipe providências para normalizar o fornecimento de água. Ele critica a omissão do executivo estadual diante do problema e relata que famílias chegam a buscar água em locais impróprios.
0: Paulo Marinho Júnior, do PL, denuncia a precariedade da segurança pública e a má qualidade do atendimento médico no município de Caxias, no Maranhão. O parlamentar relata que a cidade enfrenta uma grave onda de violência marcada por homicídios e apreensões de grandes quantidades de entorpecentes.
1: No setor da saúde, Paulo Marinho Júnior relata a falta de leitos para crianças e o descredenciamento de uma clínica do SUS devido à perseguição política. Ele argumenta que o descaso administrativo e a inação dos órgãos fiscalizadores agravam a situação dos habitantes.
7: Transportes.
8: Átila Lins, do PSD do Amazonas, comemora a decisão da Justiça Federal que permite a continuidade das obras da BR-319. Segundo o deputado, a medida responde à ação movida pelo governo federal com o apoio da bancada amazonense no Congresso.
1: Átila Lins sustenta que a rodovia, especialmente em seu trecho do meio, é estratégica para acabar com o isolamento do estado e garantir o desenvolvimento regional.
8: Marina Silva, da Rede de São Paulo, contesta acusações de que pessoas do seu círculo familiar estariam envolvidas em processo que pede a suspensão temporária de editais para as obras na BR-319 que liga Manaus a Porto Velho. A deputada diz que informação divulgada no Senado é falsa.
1: Marina Silva defende que o debate sobre a BR-319 ocorra com informações corretas, sem ataques pessoais e com o devido cuidado ambiental, social e cultural que a região amazônica exige.
7: Meio ambiente.
8: Câmara aprova medidas para evitar acidentes com animais silvestres em rodovias. O repórter Marcelo Lacher nos conta como deve funcionar.
9: O plenário da Câmara aprovou o projeto que estabelece medidas para reduzir acidentes com animais silvestres, principalmente atropelamentos em estradas, rodovias e ferrovias. Pelo texto aprovado, estudos ambientais obrigatórios para obras e ampliação de rodovias e ferrovias deverão prever medidas para evitar atropelamentos. Com base nesses estudos, os órgãos responsáveis poderão exigir, por exemplo, a instalação de estruturas que facilitem a travessia dos animais, como passagens aéreas e subterrâneas, cercas, sinalização e redutores de velocidade. O projeto também determina que órgãos públicos e concessionárias que administram rodovias façam o monitoramento das áreas com mais acidentes. A proposta também cria um cadastro nacional de acidentes com animais silvestres, que reunirá informações sobre ocorrências em todo o país. Esses dados deverão ser públicos e usados para orientar políticas de prevenção e melhorar a segurança nas estradas. As regras também passam a valer para estradas e ferrovias já existentes, que deverão se adaptar às novas exigências. No caso de concessões, essa adequação deverá respeitar o equilíbrio financeiro dos contratos já existentes. Relatora da proposta, a deputada Dula Salabeste, do PSOL de Minas Gerais, argumentou que o projeto ajuda a reduzir acidentes, protege a biodiversidade e melhora a segurança nas vias. Segundo ela, a medida organiza ações que hoje são adotadas de forma isolada e cria uma política mais estruturada para enfrentar o problema.
10: Para quem não sabe, no Brasil, a cada segundo, 15 animais silvestres são atropelados nas nossas rodovias. São mortos no Brasil por ano 500 milhões de animais em nossas rodovias. E aí vivemos essa contradição. Temos a maior biodiversidade, mas somos também o país que mais atropela animais em rodovias.
9: O projeto que estabelece medidas para evitar atropelamento de animais silvestres em estradas, rodovias e ferrovias seguiu para análise do Senado. Da Rádio Câmara de Brasília, com informações de Daniele Lessa, Marcelo Larcher.
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11: 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O edital está na página, mas as inscrições só abrem em julho.
7: Direitos Humanos.
1: Raymond, do PT do Rio de Janeiro, relatou na Comissão de Administração e Serviço Público projeto que cria cotas para a contratação de pessoas com síndrome de Down em empresas públicas. O parlamentar considera que a medida garante inclusão e reconhece a capacidade produtiva desse segmento.
12: Um projeto riquíssimo. Ele diz que as empresas públicas de administração direta e indireta têm que ter uma cota de contratação das pessoas com síndrome de Down. Olha que coisa maravilhosa. É o projeto de inclusão para que essas pessoas com síndrome de Down sejam, de fato, reconhecidas como pessoas que trabalham e que podem trabalhar.
8: O projeto relatado por Raymond aponta que a inserção das pessoas com síndrome de Down no mercado de trabalho favorece o desenvolvimento das interações sociais e mentais do segmento. Hoje, segundo o IBGE, há cerca de 300 mil brasileiros nesta condição.
1: Padre João, do PT de Minas Gerais, registra a realização de mais uma Assembleia Geral dos Bispos do Brasil, organizada pela CNBB. O parlamentar reforça as denúncias feitas pela entidade contra a violência às mulheres, as guerras e os ataques às religiões.
8: De acordo com o padre João, os bispos criticaram a negação de territórios aos povos indígenas e o avanço do agronegócio sobre essas terras. Ele pede que dioceses e paróquias ampliem a divulgação das pautas sociais apresentadas pela CNBB.
7: Segurança Pública.
1: Câmara aprova aumento de penas para homicídios contra guardas portuários, policiais legislativos e agentes de segurança privada. O repórter Antônio Vital acompanhou a votação.
2: O plenário da Câmara aprovou o projeto que considera crime hediondo o assassinato de guardas municipais, agentes socioeducativos, agentes da guarda portuária, integrantes do sistema prisional, policiais legislativos e agentes de segurança privada. Isso no caso em que os crimes tiverem relação com a atividade dos agentes. Por isso, o homicídio praticado contra integrantes dessas categorias passa a ter pena de até 40 anos de prisão, no lugar da pena máxima atual de 30 anos. Hoje, a legislação já prevê aumento de penas para crimes praticados contra policiais, promotores, juízes e oficiais de justiça. A proposta também prevê aumento de penas para lesão corporal praticada contra guardas municipais, agentes socioeducativos, agentes de guarda portuária, integrantes do sistema prisional, policiais legislativos e agentes de segurança privada. Nesses casos, lesões corporais gravíssimas e lesões corporais seguidas de morte também serão consideradas crimes hediondos, com penas que podem aumentar em 2/3. Além disso, os condenados têm que cumprir a maior parte da pena na cadeia, sem direito a benefícios como regime aberto ou semiaberto. O aumento de penas nesses casos valem para casos de crimes cometidos em função da atividade desempenhada pelo policial. E os agravantes serão aplicados também se as vítimas forem cônjuge, companheiro ou parente e até terceiro grau da vítima. O projeto foi uma sugestão do Conselho Nacional de Segurança Privada, a Comissão de Segurança Pública e Combate ao Crime Organizado da Câmara. No plenário, o relator foi o deputado delegado da Cunha, do União de São Paulo. Ele argumentou que agentes de segurança privada são vítimas de homicídio e lesão corporal por vingança. O relator defendeu penas maiores para assassinos de policiais como maneira de desestimular esse tipo de crime.
13: Os policiais são executados em razão de serem policiais. O criminoso descobre que se trata de um policial e, para ser premiado no crime organizado, ele executa aquele policial. Hoje, a pena do crime funcional era de apenas pena mínima de 12 anos e máxima de 30. Uma pena que não garante o repúdio verdadeiro que se deve ter contra o homicídio contra um policial.
2: O projeto que considera crime hediondo o assassinato de guardas municipais, agentes socioeducativos, agentes de segurança portuária, integrantes do sistema prisional, policiais legislativos e agentes de segurança privada, seguiu para análise do Senado. Da Rádio Câmara de Brasília, Antônio Vital.
7: Justiça.
8: Júlio Lopes, do PP do Rio de Janeiro, presidente da comissão externa voltada ao combate à pirataria e à agenda do Brasil Legal, anuncia uma aliança nacional contra a falsificação e venda de produtos que violam direitos de propriedade intelectual e prejudicam consumidores.
14: Um pacto de que aquelas plataformas, pessoas que estão promovendo a pirataria sejam notificadas pela comissão que eu tenho a honra de presidir, a Comissão do Brasil Legal, e a partir de 10 dias de notificação sejam então multadas pelo PROCON do Brasil como veiculadores, como promotores de pirataria. Isso é crime. Na reincidência dessas multas, a Comissão do Brasil Legal, junto com a CBF e junto com as maiores marcas esportivas do Brasil e do mundo, vão qualificar essas instituições, pessoas ou promoters como não qualificadas à veiculação dos seus produtos.
1: De acordo com o parlamentar, o prejuízo com a pirataria saltou de 4 bilhões para 500 bilhões de reais em 20 anos. Júlio Lopes espera que a pressão sobre a reputação de divulgadores de falsificações sirva para frear o crime no país.
8: Termina agora o jornal Câmara dos Deputados, com trabalhos técnicos de Wellington Teles e apresentação de Luciana Vieira e Val Monteiro. Boa noite.
1: A Voz do Brasil está de volta amanhã. Uma boa noite para você.
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1: Olá, a partir de agora na locução eu, Marli Arboleia, trabalhos técnicos de Rafael Tomás. É um grande prazer ter a sua companhia aqui na Rádio Nacional. E a gente começa com Ney Matogrosso, João Ricardo e Paulo Mendonça, Sangue Latino.

0: ficar junto com você aqui na Dona do Primeiro Lugar.
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0: Noite de quinta-feira e eu tô chegando a partir de agora em mais uma edição do nosso Relax 89. Tudo bem com você? Tudo ótimo? Vamos dar aquela relaxada sempre, como você sabe, é uma programação bem especial. Eu, Wellington Ferreira, te fazendo essa gostosa companhia, tá bom? 88461549, né? O nosso WhatsApp para você participar nessa noite de quinta-feira, mandando aquele boa noite especial para quem você quiser. Lembrando que às 10, romantismo e a melhor programação do seu rádio é aqui na nossa Jequié FM, tá bom? Então, ó, aumente o volume do rádio, tá na hora de você dar aquela relaxada junto comigo no nosso Relax 89.
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E aí, tá gostando? Bom demais o nosso relax, hein? Até as 21h. Daí, Wellington Ferreira, tô aqui junto com você. Aumente o volume do rádio, porque a música boa continua. 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

0: boa saber que você tá aí do outro lado curtindo o nosso Relax 89, líder absoluto em audiência. Lembrando que daqui a pouquinho tem José Araújo, tem Songs by Night.
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0: coisa boa, o nosso Relax 89. E você, tá gostando? Olha, não sai da sintonia, 2 minutinhos e eu tô de volta trazendo muito mais pra você aqui no nosso Relax 89.
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0: 15:49.
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0: volta com o nosso Relax 89. Tá gostando? Bom demais. Falei pra você que era rapidinho e eu já tô de volta levando muita música e emoção aqui na nossa GQE FM.
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0: Wellington Ferreira, tô aqui junto com você na nossa GQFM, líder absoluta em audiência em toda a Bahia. Onde quer que você se encontre, boa semana pra você.
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0: Relax 89, tá gostando? Bom demais, uma programação feita com muito carinho só pra você aqui na melhor.
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